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0: Whistle. Flowrider aqui na Jovem Pan. Muita música pra você nessa noite de quarta-feira, se liga aí.
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Birds of Feather. A voz de algodão da Billie Eilish aqui na Jovem Pan. Mais músicas, a música não para. Tem Stell com Kanye West, American Boy.

0: Esse foi o Busta Rhymes com Mariah Carey, I Know What You Want, aqui na Sonda Jovem Pan. Antes teve Vanessa da Mata com Ai Ai Ai, também Harry Styles, Estelle com Kanye West, Billie Eilish e muito mais. Boa noite de quarta-feira pra você, viu? Seguimos juntos aqui com as melhores músicas. Eu sou Ricardo Sanapan. Vem aí as 7 melhores pra você. Não saia da Pan.
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0: Finalizando a sequência com os destaques dessa noite de quarta-feira aqui na Jovem Pan. Taylor Swift, The Fate of Ophelia. Antes, Ted Swings, Ray, Sam Fender com Olivia Jean, Bruno Mars, Alex Warren e também a Sabrina Carpenter.
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1: E vem com Pink Panthers e Zara Larson, Stateside.

0: Ed Sheeran na Jovem Pan Bad Habits. Antes teve Nath Roots com Reggae Power.
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2: Bora curtir o Jota Quest aqui na Pan.

0: Anxiety, Deutsche, aqui na número 1 do Brasil, Jovem Pan. Antes teve a Lula Young com Messi e 50 Cent in the Club. Aqui quem fala é o Ricardo San, te acompanho nesse finalzinho de noite de quarta-feira na número 1.
1: 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Conexão de volta aqui na Pan. E adivinha quem voltou a quebrar recordes no universo pop? Se você respondeu Taylor Swift, merecia um prêmio, hein? Dito isso, a estrela mais famosa do planeta foi a que mais vendeu singles na edição deste ano do Record Store Day. Na verdade, só existem agora cópias coloridas do disquinho de 7 polegadas de Elizabeth Taylor nos sites de leilões online, como Discogs e eBay. E agora uma curiosidade que vai interessar muito aos guitarristas, tanto os amantes como os profissas, hein? Você sabe qual é o riff mais tocado nas lojas de instrumentos dos Estados Unidos? No momento, segundo o Guitar Center, o campeão é o Metallica, com o clássico Masters of Puppets. Atrás da música de 1986, aparecem Sweet Child O' Mine, do Guns, Seven Nation Army, do White Stripes, e Smell Like Teen Spirit, do Nirvana. E aí, você? Fala pra mim, qual é o seu riff preferido? A qualquer momento a gente volta com mais Conexão.
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0: Gucci, aqui na Jovem Pan, Somebody That I Used To Know. Essa é a número 1 do Brasil.
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0: Sunday Morning, Maroon 5 aqui na Jovem Pan. Antes teve Doja Cat com Say So, também Skank, Noites de um Verão Qualquer. Vem aí, clássicos da Pan, o melhor do flashback pra você, com a Pri Oliveira. Continue na número 1 do Brasil.
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Seja bem-vindo a mais um Clássicos da Pan por aqui. Essa é a número 1 do Brasil, sinta-se à vontade para relembrar a partir de agora tudo que foi sucesso aqui desde os anos 70. Mas não, 80, 90, até os anos 2000, a gente curte e relembra a partir de agora. Se me dá licença, prazer, tá? Essa que vos fala, Pri Oliveira. Vamos abrindo com o New Order. É, meu bem, Nexus, Bon Jovi, muito mais, é o que você vai curtir a partir

0: Existe o som do Queen com We Will Rock You, pra você que tá aqui curtindo clássicos da Pan, música que nasceu com a ideia muito simples, que era fazer o público participar da música. Até porque o guitarrista do Queen percebeu que a galera cantava tão alto, que pareciam que tava ali, faziam parte dos instrumentos, eram vozes que juntas faziam ali a coisa parecer muito viva. Aí eles pensaram, bora fazer um negócio em que a galera participe ainda muito mais e dê aquela sensação, dê aquela impressão de que a coisa esteja ainda mais intensa do que já é. Pra você ver a genialidade musical e o que significa esse som que você acabou de relembrar aqui no Clássicos da Pan. A gente relembra agora o som do Tears for Fears com Sowing the Seeds of Love.
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0: Miss Me Blind. Som do Culture Club que você curte aqui na programação da Jovem Pan, a número 1 do Brasil. E esse é o Clássicos, que traz pra você um som. Meus amigos, calma aí, relaxa. Na sequência você vai curtir uma atrás da outra, mas agora você vai ouvir o som que fez com que o U2 não acabasse, ou pelo menos superasse uma crise intensa que eles estavam passando. Quando eles começaram a tocar um instrumental dessa que você vai ouvir agora, eles falaram, não, peraí, vamos dar uma acalmada, a crise vai ter que passar, porque a gente ainda tem a química musical. E foi o som do U2 com a música One que fez com que eles superassem uma crise que, ainda bem, que foi superada.
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9: Quatro horas e 59 minutos. Seja muito bem-vindo ao Jornal da Manhã. Já chegamos aí na pré-sexta, hein? Quinta-feira, dia 7 de maio, com muita informação para você. Lula tem um encontro hoje com Donald Trump que deve discutir assuntos econômicos relacionados também à segurança, como o sistema PIX, crime organizado. Após a rejeição de Jorge Messias em derrota histórica para o governo, ministros se reúnem com o presidente da Casa, Davi Alcolumbre. Câmara aprova projeto com fundo garantidor de crédito de 5 bilhões de reais para estimular a exploração de terras raras. E texto agora vai para o Senado. Ministro da Fazenda, Dario Durigan, admite que fim da chamada taxa das blusinhas está sendo discutido, mesmo após varejistas nacionais defenderem a manutenção da medida. STF retoma hoje julgamento sobre distribuição dos royalties do petróleo com o tribunal, analisando se é válida a lei de 2012 que alterou a liberação dos recursos. Estados Unidos afirmam que vão terminar a guerra contra o Irã se o regime iraniano cumprir um combinado, mas voltam a ameaçar Teerã com bombardeios. Esse é o Jornal da Manhã, 5 horas em ponto. Seja muito bem-vindo nessa pré-sexta, como eu já disse, né? Já dá aquele ânimo para o fim de semana, aquele planejamento. Eu sei, a semana foi mais puxada, afinal nós não tivemos aí aquele feriado como estávamos acostumados do dia 21 de abril, Tiradentes, depois dia 1º de maio. Mas a semana até que passou rápido, pelo menos para mim, não sei para você. E para você que nos acompanha pelo YouTube também, já vai mandando sua mensagem, interage com a gente, para que a gente possa também analisar aquilo que você está pensando. O presidente Lula já está em Washington, nos Estados Unidos, para um encontro com o presidente Donald Trump. Confira todos os detalhes desse encontro com André Anelli.
10: Diversos temas sensíveis devem ser discutidos pela comitiva brasileira com o presidente Donald Trump. Um deles é a possibilidade de os Estados Unidos classificarem facções criminosas brasileiras, como o Primeiro Comando da Capital, PCC, e o Comando Vermelho, CV, como organizações terroristas. Também devem ser tratadas questões ligadas à exploração de terras raras e minerais críticos no Brasil. Nesse tema, o governo federal tem adotado uma postura considerada protecionista, privilegiando acordos de exportação de produtos beneficiados com valor agregado ao invés da matéria-prima bruta, como forma de gerar emprego e renda internamente. E um outro ponto de diálogo entre os dois presidentes é o PIX. O sistema de pagamentos desenvolvido pelo Banco Central é acusado de chocar com interesses de bancos e operadoras de cartões norte-americanos. O ministro da Fazenda, Dario Durigan, afirmou que qualquer tipo de desconfiança contra o PIX é infundada.
11: Há dúvidas nos Estados Unidos em relação ao PIX, por exemplo? Nós estamos à disposição para explicar. O PIX, ele é uma infraestrutura de pagamento pública que os Estados Unidos, inclusive, conhece. Tem algo parecido. O FedNow, o Zelle, eles têm ferramentas parecidas. Então, eles entendem o que é o PIX e a gente precisa afastar algum lobby indevido que exista em relação ao PIX.
10: Além de Durigan, também viajaram o chanceler Mauro Vieira, o ministro da Justiça Wellington César Lima e Silva, de Minas e Energia Alexandre Silveira e Márcio Rosa, do Desenvolvimento da Indústria, Comércio e Serviços. O diretor-geral da Polícia Federal, Andrei Passos Rodrigues, também acompanha o grupo, dando sinais de que o combate ao crime organizado em colaboração entre os dois países também vai ser tema central do encontro. No último dia 1º, Lula recebeu uma ligação de Trump, que durou cerca de 40 minutos, e teve um tom considerado amistoso pelo governo brasileiro, o que alimenta agora a expectativa de que a reunião presencial vai ser diplomática. De Brasília, André Anelli.
9: Dora Kramer analisa que Lula vai a encontro com Trump em reunião de trabalho com foco em tarifas e segurança para tentar melhorar a campanha eleitoral. Confira.
12: O encontro de hoje entre os presidentes Lula e Trump não faz parte de uma visita de Estado. É uma reunião de trabalho onde serão discutidos temas objetivos e com tempo limitado. Ao que consta, é uma reunião com uma hora de duração. Mas, claro, sempre, de repente, pode durar mais. O normal nessas ocasiões é que o dono da casa conduza a agenda e, por isso, não se sabe exatamente quais os temas que serão tratados, embora haja uma agenda extensa e a gente saiba o que é prioritário para o presidente Lula. Principalmente dois assuntos: tarifas, questão comercial, e segurança pública são os principais. Ambos com potencial de ter repercussão na eleição de outubro. Temas de natureza geopolítica, como a guerra do Irã, Venezuela ou Cuba, em princípio, ficam fora da conversa. Nesse momento pré-eleitoral, a política externa não renderia benefício algum com a Lula, e Trump também não tem porquê, né, ouvir o Brasil nessas questões. Agora, já em assuntos de segurança e da taxação sobre produtos brasileiros, qualquer avanço vai passar a fazer parte do arsenal de campanha à reeleição. No combate ao crime, Lula quer obter cooperação dos americanos, e nas tarifas pretende resolver pendências antigas e impedir que sejam impostas novas cobranças. Em resumo, Lula quer sair da Casa Branca com novas bandeiras para apresentar na tentativa de ficar por mais 4 anos no Palácio do Planalto.
9: A Câmara dos Deputados aprovou o projeto de lei que cria a Política Nacional de Minerais Críticos e Estratégicos. Confira na reportagem de Matheus Dias.
13: Projeto de lei aprovado na Câmara e que agora vai ao Senado institui a Política Nacional de Minerais Críticos e Estratégicos, considerados cruciais na produção de tecnologias como smartphones, carros elétricos e sistemas militares. Entre outros pontos, o texto cria um fundo de natureza privada, mas com aporte de R$2 bilhões da União, para garantir empreendimentos e atividades vinculados à produção de minerais críticos e estratégicos. Também está previsto um programa para fomentar o beneficiamento e a transformação desses minerais, com incentivo de R$5 bilhões em créditos fiscais federais ao longo de 5 anos. O Brasil tem posição de destaque nesse mercado. O país possui a maior reserva de nióbio do mundo e é o segundo em reservas de grafita e terras raras, cerca de 21 milhões de toneladas. O relator, deputado Arnaldo Jardim, disse à repórter Beatriz Souza que o grande objetivo é explorar esse potencial, agregando valor ao produto final.
14: O projeto, quando trata de minerais críticos e estratégicos, estabeleceu um claro princípio: que o Brasil deve inibir qualquer tipo de exportação em bruto desses materiais e deve estimular, ter regras e vai premiar exatamente quando você beneficia, transforma, quando você agrega valor. Então, nós não queremos ser exportadores de minerais. Nós queremos usar esses minerais para que a gente possa gerar emprego e desenvolvimento. Segundo princípio, regras de como isso deve se guiar. Instituímos um conselho, instituímos um conceito de empresas juniores para facilitar o surgimento de outras empresas na área de mineração, estimulamos o papel de conhecimento geológico. Hoje nós só temos um conhecimento geológico preciso de 30% do território nacional. Estabelecemos que cada vez que você avança na cadeia do processamento, os apoios serão melhores, serão proporcionais a esse avanço que existe. E mais do que isso, estabelecemos toda uma rede de inovação tecnológica e científica. Vem o Fundo Garantidor, vem o Fundo de Inovação, o Brasil preparado para fazer bom uso dos minerais críticos e estratégicos.
13: Apesar de avançar em votação simbólica, com apoio até de parte da oposição, o líder do PSOL, Tarcísio Mota, avalia que o projeto pode abrir espaço para a exploração desses minerais sem agregação de valor no Brasil.
15: Este projeto mantém, e mesmo quando fala na questão das salvaguardas de internalização da cadeia produtiva, ele é frágil. Ele diz, os incentivos fiscais poderão ser equiparados à internalização da cadeia. Poderão! E a gente acha que vão ser? Não é possível. Esse projeto é tímido e insuficiente. E nem toca na necessidade de que a gente tenha uma terra Brás para controlar, sequer prever que seja um sistema de partilha, como é hoje no petróleo. O Estado se manterá apenas com indutor e facilitador. Isso significará que nós continuaremos exportando minério e depois fazendo com que a riqueza desses minérios seja internalizada, sobretudo, no estrangeiro.
13: O presidente da Câmara dos Deputados, Hugo Mota, afirmou que a Política Nacional de Minerais Críticos e Estratégicos coloca o Brasil em posição de competitividade em um mercado vital para a economia do futuro.
16: Temos a segunda maior reserva de terras raras do mundo. Não podemos ser apenas extratores. Muitas vezes, o Brasil exporta commodities e importa os produtos prontos. Aqui, podemos mais. A conciliação não é sinal de fraqueza, é a maior prova de maturidade política. A busca pelo equilíbrio entre o necessário desenvolvimento econômico, a atração de investimentos e a inegociável proteção do nosso meio ambiente é o que define o sucesso desta legislação. Com este projeto, garantimos que o Brasil não apenas participe, mas lidere o fornecimento desses minerais essenciais para o mundo, gerando empregos, renda e inovação aqui dentro do nosso país.
13: A política sobre terras raras foi aprovada na véspera do encontro entre os presidentes Lula e Donald Trump e deve ser um tema abordado na reunião de hoje na Casa Branca, visto que o assunto é tido como prioritário pelos dois governos, pela importância que a exploração dos minerais tem para diversos setores econômicos. Para Christopher Garman, diretor executivo da Eurasia Group, o Brasil é vital para as pretensões dos Estados Unidos de garantir oferta de terras raras, mercado hoje controlado pela China.
17: O que ocorreu no segundo semestre do ano passado, o governo americano começou a se preocupar e está muito focado em reduzir a dependência estratégica da economia americana das terras raras e minerais críticos chineses. Então, o secretário de Estado Marco Rubio começou um processo para tentar criar uma coalizão e reforçar alianças com países que possam suprir e fornecer minerais críticos. E o Brasil faz parte dessa equação. O Brasil tem a segunda maior reserva global de terras raras. Então veja que duas coisas aconteceram. O presidente Trump ficou frustrado com a política que não estava dando certo. Ele que capitaneou esse reviravolta. E o governo americano preocupado com minerais críticos. A relação deteriorou nos últimos meses, é fato, com a guerra do Oriente Médio, mas eu acho que se você tem os dois presidentes face a face, e até o convite veio do próprio presidente Trump, então, pelo menos o que tudo indica. E o governo americano quer um acordo sobre minerais críticos e terras raras. Dificilmente o governo Lula, do presidente Lula, vai dar o que os americanos querem, mas eu acho que a reunião em si, vamos ter, assim, sorrisos e uma mensagem de cooperação maior entre os dois países saindo dessa reunião.
13: Apesar de ser a segunda maior reserva, atrás justamente dos chineses, o Brasil ainda precisa avançar no beneficiamento das terras raras e minerais críticos e estratégicos.
9: STF retoma hoje o julgamento sobre a distribuição dos royalties do petróleo entre União, estados e municípios. Reportagem de Janaína Cabelo.
18: Será retomado hoje o julgamento no STF sobre a distribuição dos royalties do petróleo entre estados produtores e não produtores. A análise no plenário começou ontem, ouvindo as partes no processo e entidades interessadas. Agora serão conhecidos os votos dos ministros. Eles irão decidir se é constitucional a lei aprovada pelo Congresso em 2012, estabelecendo participação maior dos royalties aos estados e municípios não produtores de petróleo e gás natural, reduzindo a fatia destinada aos que produzem. Na época, em meio à descoberta dos campos de pré-sal, o objetivo da lei era de compensar financeiramente a União, estados e municípios pela exploração de recursos não renováveis. A lei nunca entrou em vigor porque foi suspensa por liminar da ministra Carmen Lúcia. Hoje, 61% dos royalties são direcionados para estados e municípios produtores, 30% para a União e 8,75% para o Fundo Especial dos estados e municípios que não produzem petróleo. A lei aprovada em 2012 pelo Congresso diminui para 26% os royalties para os estados e municípios produtores e para 20% a fatia da União. E aumenta para 54%, por meio do Fundo Especial, a participação aos estados e municípios não produtores. Caso o STF decida pela constitucionalidade da lei de 2012, o Rio de Janeiro seria o maior prejudicado, já que é responsável por 86% da produção nacional de petróleo e por 77% de gás. Na sessão de ontem, o procurador-geral do Estado, Gustavo Binenboim, disse que o Rio de Janeiro pode perder em receita 23 bilhões de reais por ano, caso a forma de distribuição seja alterada.
19: É simplesmente fatal. Ou seja, se decreta a ruína financeira dessas unidades da federação, que tem uma perda estimada anual para o ano de 2026, no caixa do Estado, de 9 bilhões e 900 bilhões de reais. E para os municípios fluminenses impactados de algo em torno de 13 bilhões de reais. Ou seja, uma perda anual estimada em torno de 23 bilhões de reais.
18: A Advocacia-Geral da União pediu ao Supremo que mantenha as atuais regras, sob risco de um colapso financeiro para os estados produtores e necessidade de rever todos os valores distribuídos desde 2012. A Confederação Nacional dos Municípios, representada por Ricardo Hermani, defendeu uma participação mais equilibrada, alegando, entre outros pontos, que os recursos naturais constituem bem nacional.
20: O federalismo fiscal brasileiro exige uma melhor distribuição nesse sentido e os impactos sociais não são tão bons assim, não. Ao contrário, a PGR já trouxe que a excessiva concentração não traz melhorias sociais. E a redistribuição, foi dito que essa redistribuição não traria pouco dinheiro para o restante da federação. Errado. Essa seria uma grande conquista.
18: O ministro Gilmar Mendes pediu a palavra ao final da sessão para dizer que o tema é complexo e que precisa da colaboração de todos os poderes.
21: E muito provavelmente teremos que fazer um modelo de jurisdição colaborativa, porque isso vai envolver também o Poder Executivo e o Poder Legislativo, como temos feito em outros casos de igual ou até de maior complexidade. É importante que esse julgamento, ministra Carmen, seja o início de um processo de revisão de todo esse quadro.
18: A redistribuição dos royalties de petróleo já entrou e saiu da pauta?

0: Vai começar com o primeiro voto da relatora, a ministra Carmen Lúcia. Depois seguem os votos dos demais ministros, que podem também pedir vista e suspender o julgamento.
1: Nos últimos dias, ministros receberam nos gabinetes interessados no processo, entre eles o governador interino do Rio de Janeiro, Ricardo Couto. Pela complexidade do caso, o tema no STF chegou a ser levado para audiência de conciliação entre as partes envolvidas, mas nada avançou.
2: O ministro do Trabalho e Emprego, Luiz Marinho, declarou que a redução imediata da jornada de trabalho semanal para 40 horas sem redução de salário é a medida defendida pelo governo para este momento. Confira mais detalhes na reportagem de Beatriz Souza.
3: O ministro do Trabalho, Luiz Marinho, participou da primeira sessão de debate da Comissão Especial da PEC do fim da escala 6x1 e mandou alguns recados sobre o que o governo defende da proposta. O ministro defendeu a redução da jornada sem a redução de salário e sem compensação para o setor dos empresários, um dos pontos de maior conflito entre governo e oposição.
4: Nós precisamos, ao reduzir a jornada, pensar em sustentabilidade, né? E nós, o governo acha que é plenamente sustentável falar em reduzir a jornada para 40 horas semanais imediatamente, sem redução de salário, com duas folgas na semana, que é o grito do trabalhador, da trabalhadora. Me dê duas folgas na semana. Dito isso, eu não estou dizendo a vocês não poderão fazer análise das 30, 36 horas. Podem. Tem que buscar, calcular bem, para a gente não nos perdermos na concorrência global que o Brasil está inserido, de forma, inclusive, brilhante. E, portanto, nossa posição, redução para 40 horas semanais, sem redução de salário, com duas folgas na semana.
3: O setor empresarial, que prevê impacto bilionário com a redução da jornada, defende a desoneração da folha como uma das formas de compensação. Já o ministro diz que o aumento da produtividade será uma compensação para os empresários. Marinho também defendeu uma transição imediata, sem período de adaptação para os empresários, mas reconheceu que cabe ao Congresso definir o prazo final.
4: 2/3 já pratica a escala 5x2. Então nós temos aqui 1/3 praticando a escala 6x1, ordem de 15 milhões e poucos de trabalhadores e trabalhadoras fazendo a 6x1. Portanto, a regra é 5x2, a exceção é que é a 6x1. Então, creio que há um caminho traçado aqui com possibilidade de caminharmos aqui tranquilamente.
3: Para tratar do impacto econômico, o ministro da Fazenda, Dário Durigan, está confirmado na próxima comissão, na próxima terça-feira, dia 12.
5: O presidente da Câmara, Hugo Mota, tem atuado para garantir que a votação aconteça no dia 27 de maio. Se for aprovada na Câmara, a proposta segue então para o Senado, onde o cenário ainda é incerto, já que o presidente da Casa, Davi Alcolumbre, ainda não se manifestou sobre a PEC.
3: Ainda assim, Mota afirmou que após a tramitação na Câmara, pretende dialogar com a liderança do Senado. A expectativa é votar o relatório na comissão especial até o final do mês de maio.
2: O pré-candidato ao Senado de São Paulo, Guilherme Derriti, subiu o tom e rebateu críticas de Fernando Haddad sobre a segurança no Estado. Veja na reportagem de Misael Mairetti.
6: O deputado federal e pré-candidato ao Senado por São Paulo, Guilherme Derriti, do PP, elevou o tom e fez ataques diretos ao pré-candidato ao governo de São Paulo, Fernando Haddad, do PT, afirmando que ele é o pior ministro da Fazenda da história do país. E disse que o petista entende tanto de segurança pública quanto de economia, nada. As declarações foram feitas exclusivamente à Jovem Pan depois que o ministro criticou a condução da segurança pública no Estado, na gestão Tarcísio de Freitas, do Republicanos. Haddad disse que Tarcísio teria perdido a confiança da Polícia Civil e que houve desorganização na Polícia Militar.
7: Então, vou lembrar aqui uma coisa, Haddad. Primeiro, é inquestionável que você foi o pior ministro da Fazenda da história do nosso país, pior ministro da Economia. Aliás, uma coisa eu tenho que concordar. Você entende tanto de economia quanto de segurança pública, absolutamente nada.
6: Derrite também rebateu críticas relacionadas à legislação de combate ao crime organizado. De acordo com ele, a proposta original enviada pelo governo federal para a chamada Lei Antifacção prevê

0: e a punições brandas a integrantes de organizações criminosas.
1: Segundo ponto, que a lei antifacção foi uma porcaria de um texto enviado pelo governo Lula, seu governo, governo do PT, que nós não aproveitamos absolutamente nada, só o número da lei, porque a lei era muito ruim. A lei previa a criação do faccionado privilegiado, com pena de 1 ano e 8 meses a 3 anos de prisão. Ou seja, nem preso ficaria um membro do PCC, do Comando Vermelho. Mas nós corrigimos o texto. Imputamos aí penas de no mínimo 20 anos, podendo chegar a 40 anos de prisão, ou com as qualificadoras, 80 anos de prisão, com pena, com cumprimento da pena em regime fechado de no mínimo 70% da pena, e se for liderança, 85% da pena em regime fechado, direto no sistema penal federal, sem direito à visita íntima, sem direito a auxílio reclusão, rigidez total no combate ao crime organizado.
2: Derrite também saiu em defesa do governador Tarcísio de Freitas no debate sobre a PEC da Segurança Pública. De acordo com ele, o governador não foi contra a iniciativa, mas sim contra o conteúdo apresentado pelo governo federal, que, na avaliação do deputado, previa centralização excessiva de poder sobre os estados.
1: E fala do governador Tarcísio que ele se posicionou contra a PEC da Segurança. Ele não se posicionou contra. Se posicionou contra o texto horrível que o seu governo enviou, que previa uma centralização de poder, diretrizes de naturezas obrigatórias que os estados deveriam cumprir, aquilo que o seu amigo, o ministro Lewandowski, estava propondo, que é outro que, assim como você, não sabe absolutamente nada de segurança pública.
0: Ao comparar as gestões, Derrite citou a atuação do governo estadual na região da Cracolândia, no centro da capital paulista, e disse que a atual administração conseguiu resultados que, de acordo com ele, não foram alcançados por Haddad quando foi prefeito de São Paulo.
3: O PT pretende continuar investindo no nome de Tereza Vendramini, ex-presidente da Sociedade Rural Brasileira, para vice na chapa de Fernando Haddad. Beatriz Manfredini.
4: O PT pretende continuar investindo no nome de Tereza Vendramini, conhecida como Teca Vendramini, ex-presidente da Sociedade Rural Brasileira, como possível vice de Fernando Haddad. Membros da pré-campanha do ex-ministro da Fazenda ao Palácio dos Bandeirantes avaliam que ela tem o melhor perfil para o posto e devem continuar as tratativas. O objetivo é conseguir alguém que dialogue bem com o interior do estado de São Paulo e especialmente com o agronegócio, setores mais resistentes às candidaturas da sigla. O papel esperado é similar à chapa nacional de 2022, quando Lula e Geraldo Alckmin se uniram. No início do ano, Teca se filiou ao PDT, que tem interesse na vaga de vice, o que também facilita a continuidade das tratativas. Nos bastidores, porém, não há, nesse momento, pressa na escolha. O PT quer resolver primeiro o que vem chamando de bom problema: as duas vagas ao Senado, que contam com nomes de 3 ex-ministros. Simone Tebet, Márcio França, ambos do PSB, e Marina Silva, da Rede, seguem como opções. As duas ministras, por exemplo, já sinalizaram não ter interesse na vaga de vice.
3: Jornal da Manhã, agora 5 horas, 25 minutos.
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3: Agora, 5h28. A Assembleia Legislativa do Rio de Janeiro anunciou a criação de uma comissão parlamentar de inquérito para investigar os investimentos da Rio Previdência no Banco Master. A reportagem é de Rodrigo Viga.
4: Vem aí a CPI do Banco Master na Assembleia Legislativa do Rio de Janeiro. O objetivo dos parlamentares é investigar investimentos feitos nos últimos anos por dois órgãos estaduais, SEDAI, Companhia de Água e Esgoto e, principalmente, a Rio Previdência, Caixa de Previdência, que atende quase 250 mil aposentados e pensionistas aqui do Estado. A Caixa de Previdência fez investimentos de quase R$1 bilhão entre 2023 e 2024. Já houve operações da Polícia Federal que, inclusive, levaram à prisão o ex-presidente da Rio Previdência, Davis Antunes. Já a SEDAI, Companhia de Água e Esgoto, investiu R$200 milhões no Banco Master, mas retirou os recursos antes dos problemas que já eram conhecidos pelo mercado bancário e financeiro e eclodiram no ano de 2025. Os investimentos totais envolvendo Caixa de Previdência e SEDAI podem chegar a R$3 bilhões. Deputado estadual Flávio Serafini, do PSOL, disse que já tem assinaturas necessárias e suficientes para protocolar o pedido de abertura dessa comissão parlamentar de inquérito. Um terço da casa já teria assinado esse requerimento. Agora, cabe ao Parlamento do Rio de Janeiro dar andamento aos trâmites legislativos. O Tribunal de Contas do Estado do Rio de Janeiro também está investigando esses aportes feitos por Caixa de Previdência, Rio Previdência e SEDAI no Banco Master. Pelo regimento interno da LERJ, a CPI deve ser criada automaticamente num prazo de 48 horas após o protocolo do pedido. Do Rio, Rodrigo Viega.
3: A defesa do banqueiro Daniel Vorcaro apresentou à Procuradoria-Geral da República e à Polícia Federal uma proposta de delação premiada. Reportagem de André Anelli.
5: A expectativa é que o banqueiro Daniel Vorcaro delate políticos e magistrados que tiveram algum tipo de relacionamento ilegal com ele e com o Banco Master. Com a entrega da proposta de delação, que ainda está em sigilo, Procuradoria-Geral da República e Polícia Federal vão passar a analisar o conteúdo e poderão pedir mais informações que forem consideradas incompletas. O depoimento de Vorcaro também já poderá ser marcado pelos investigadores. Em seguida, os benefícios do acordo também deverão ser discutidos. Não existe prazo para a conclusão de toda essa análise. O Supremo Tribunal Federal quer que Daniel Vorcaro devolva quantias que possam ter relação com fraudes ao sistema financeiro nacional para aceitar o acordo de delação premiada. A avaliação na corte é que a Lei de Organizações Criminosas exige que o investigado restitua bens ou valores que tenham relação direta com os crimes praticados. Todo o acordo ainda está na fase de negociação e, para ter validade, a proposta vai precisar ser homologada pelo ministro André Mendonça, ele que é relator das investigações sobre as fraudes no Master. Enquanto isso, Daniel Vorcaro segue preso na Superintendência da Polícia Federal, aqui em Brasília. No último dia 4 de março, o banqueiro foi alvo da terceira fase da Operação Compliance Zero, da Polícia Federal, que investiga fraudes financeiras no Master e a tentativa de compra da instituição pelo Banco Regional de Brasília, o BRB, banco público ligado ao governo do Distrito Federal. André Mendonça atendeu ao pedido de prisão feito pela Polícia Federal após novos dados da investigação apontarem que Vorcaro deu ordens diretas diretas para os outros acusados para intimidarem jornalistas, ex-funcionários e empresários, além de ter acesso prévio ao conteúdo das investigações. De Brasília, André Anelli.
3: Dora Kramer analisa que a delação de Vorcaro não provoca alarme em Brasília e revela expectativas de demora na homologação e possível operação Abafa. Confira.
6: A entrega da proposta da delação de Daniel Vorcaro para a Polícia Federal e para o Ministério Público não provoca nenhuma reação especial nos poderes em Brasília, pelo menos nessa altura dos acontecimentos. Porque quem acha que possa cair na malha dos delatados já viveu essa aflição lá atrás, no início de março, quando Vorcaro foi mantido preso e aí decidiu entregar o ouro para os investigadores da PF. E, em segundo lugar, há sempre a possibilidade da homologação do acordo demorar, de serem pedidos novos documentos, informações e depoimentos, e ainda há o risco de simplesmente a delação não ser aceita por ser considerada insuficiente para gerar benefícios para o investigado. Então, tem um pouco de mito nessa história de que Brasília treme, está abalada, as autoridades perdem um sono. Não é bem assim que funciona. Na verdade, esse pessoal tem sangue frio e nesse caso específico do banco Master, eles ainda apostam que o envolvimento de figuras altas do mundo jurídico pode propiciar a realização ou o estabelecimento ou a criação de uma operação Abafa. É difícil, mas não é impossível.
3: O pré-candidato ao Planalto pelo PSD, Ronaldo Caiado, alfineta Flávio Bolsonaro ao declarar que nome de família não credencia ninguém para ser um bom presidente. Reportagem de Júlia Firmino.
7: O pré-candidato à presidência da República pelo PSD e ex-governador do estado de Goiás, Ronaldo Caiado, participou de um evento com lideranças femininas aqui no estado de São Paulo nesta quarta-feira e em coletiva de imprensa, questionado sobre as possibilidades que o eleitor tem da direita, disse que sobrenome não elege candidato, fazendo referência aí então à figura do senador e pré-candidato à presidência também, Flávio Bolsonaro. O que para Caiado elege de fato candidato é o resultado do nosso trabalho. A gente tem um trecho dessa fala de Caiado. Vamos acompanhar?
8: Tenho um orgulho enorme. Como todos nós, temos orgulho do nosso sobrenome. Agora, o nosso sobrenome não é currículo. Você concorda comigo? Quer dizer, você, para ser jornalista, você teve que suar para poder chegar nesse patamar. Não é porque seu pai era um bom jornalista. Então, essas coisas, nós nos orgulhamos do nosso nome de família. Agora, ele não vai nos credenciar amanhã para sermos um bom médico, um bom engenheiro, um bom governador, um bom presidente. O que vai nos credenciar é o resultado de vida nossa em trabalho.
7: Ao responder sobre alianças políticas, Caiado disse que o processo político se intensifica depois das convenções, ou seja, ele está esperando ainda esse período para aí sim fazer as suas alianças de fato. Ao longo do evento, ele também disse que, se eleito, vai devolver o Brasil aos brasileiros. E quem também estava presente nesse evento foi Gilberto Kassab, o presidente aí da sigla, que disse também que as possibilidades de criar uma aliança com o PT, né? Havia essa informação circulando na imprensa de que o próprio PT estaria procurando o Kassab para ter conversas e buscar o apoio da figura de Kassab para alguns cargos aqui em São Paulo. Kassab respondeu a isso e diz que não há nenhuma possibilidade, isso está fora de cogitação. A gente também tem um trecho da fala dele. Vamos acompanhar?
9: Essa possibilidade ficou muito claro nossas posições, que caberia ao governador compor a chapa majoritária. Nós não temos nenhuma preocupação. Nossa preocupação é eleger o Tarcísio, que faz um bom governo.
7: Bom, essas foram as palavras mais recentes de Kassab. Deixou aí muito claro que o partido tem posição definida, que não deve se ligar aí ao PT de Lula. O que a gente segue de olho é para ver se, de fato, até o fim lá das eleições, né, até outubro, o cenário não vai mudar, mas a gente fica de olho para informar aqui a nossa audiência na programação da Jovem Pan. De São Paulo, Júlia Firmino.
3: Denise Campos de Toledo analisa que a queda na aprovação e o cenário eleitoral mais adverso podem levar o governo a acelerar medidas populares na tentativa de recuperar o apoio. Acompanhe.
10: A queda na aprovação e o cenário mais adverso na corrida eleitoral podem levar o governo a acelerar medidas com caráter popular. Ainda que até por uma posição política ideológica, o governo trabalhe com foco mesmo no social. A aceleração das medidas desse tipo acaba sendo vista como de maior interesse eleitoral. Esta vez se vai alcançar melhores efeitos com essa estratégia. Vale lembrar que além de manter programas mais tradicionais como Bolsa Família, Auxílio Gás, o governo ampliou a faixa de isenção no imposto de renda, retomou o reajuste real do salário mínimo, com reflexos também nos benefícios da Previdência, tem o pé de meia, o alcance maior do Minha Casa Minha Vida, do Reforma Casa Brasil, só que todo esse pacote de medidas não garantiu melhor aprovação. Uma mudança mais significativa ocorreu na época de maior embate quanto ao tarifaço aplicado por Trump, com a forte defesa da soberania do país. Além de questionamentos quanto às implicações dessas medidas citadas na gestão das finanças públicas, parte da sociedade tem outras expectativas. Há uma maior contaminação ideológica e ainda tem as condições macroeconômicas. A guerra no Oriente Médio, por exemplo, produziu pressões inflacionárias que pesam no custo de vida e ainda comprometeram o esperado ritmo de corte dos juros, mantendo o crédito caro no momento de endividamento e inadimplência recordes. Problema que se tenta minimizar com o desenrola. Ainda pode vir um desenrola para quem está com as dívidas em dia, mas a renda muito comprometida. São mais medidas populares que podem ser reforçadas pelo fim da jornada 6x1, até a possível reversão da taxa das blusinhas, daquele imposto cobrado nas compras vindas do exterior. Mas, de qualquer modo, persiste a dúvida quanto à eficácia do ponto de vista eleitoral. A percepção é que as aspirações do eleitorado já não são atendidas com iniciativas desse tipo, pelo menos as do eleitorado não cativo.
3: Ministros do Supremo Tribunal Federal reforçam a regra que proíbe a criação e os pagamentos de penduricalhos que não estejam previstos em lei. Reportagem de Janaína Camelo.
11: Os ministros Flávio Dino, Gilmar Mendes, Alexandre de Moraes e Cristiano Zanin, do Supremo Tribunal Federal, reiteraram nesta quarta-feira a proibição absoluta da criação, implantação ou pagamento de parcelas remuneratórias ou indenizatórias, os chamados penduricalhos, para membros do funcionalismo público e de diversos setores. Em diferentes processos, os ministros enfatizaram que a proibição vale para qualquer categoria de pagamento, inclusive aquelas que tenham sido criadas depois do julgamento na corte que aconteceu em março deste ano. Ainda segundo as decisões, apenas as verbas expressamente autorizadas em decisão anterior do STF podem ser pagas. Pela decisão, as restrições devem ser aplicadas de forma imediata pelos órgãos do Judiciário e do Ministério Público. No entanto, órgãos públicos tentaram criar uma espécie de teto duplex para burlar o limite constitucional de mais de R$ 46 mil mensais, inclusive na Câmara e no Senado.
12: No dia 25 de março, o STF extinguiu 15 desses benefícios extras e manteve apenas 8 verbas de caráter indenizatório, que serve para o ressarcimento de despesas, não para o aumento salarial. A Corte também fixou que a soma desses valores não pode ultrapassar 35% do teto constitucional, que é de pouco mais de R$ 46 mil, o equivalente a um salário de um ministro do Supremo. Também fixou o limite de 35% para o pagamento de adicional por antiguidade, que é pago àqueles servidores no fim de carreira. Ou seja, um juiz ou um promotor, por exemplo, no fim de carreira, pode chegar a receber mais de R$ 78 mil, ou seja, 70% acima do teto constitucional.
11: Os ministros ainda lembraram que os tribunais, ministérios públicos, tribunais de contas, defensorias públicas e a advocacia pública da União, dos estados, do Distrito Federal e dos municípios são obrigados a publicarem mensalmente em seus sites o valor exato recebido pelos seus membros. Com isso, devem indicar as respectivas rubricas, sob pena de os gestores responderem por discrepâncias entre os valores divulgados e os efetivamente pagos. Enquanto o Congresso não editar nova legislação sobre o tema, os servidores em geral seguem vinculados ao regime estatutário, dentro dos limites já previstos em lei. não há previsão de votação de uma nova norma, sobretudo porque o Brasil está em ano eleitoral. Um grupo de trabalho composto por representantes do Conselho Nacional de Justiça e do Conselho Nacional do Ministério Público estão responsáveis por implementar de forma coordenada as diretrizes fixadas pelo STF. O objetivo é garantir uniformidade na aplicação das regras e fortalecer os mecanismos de controle e transparência no pagamento de subsídios e vantagens.
3: O governo do Rio de Janeiro deixou as regras para os cargos comissionados mais rígidas. As informações com Rodrigo Viga.
13: Governador em exercício do Rio de Janeiro, presidente do TJ, desembargador Ricardo Couto de Castro, criou critérios mais duros e rígidos para a nomeação de servidores comissionados e funções de gratificação aqui no Estado. Vem passando um pente fino e reduzindo sensivelmente o quadro de comissionados desde que assumiu o governo fluminense há cerca de um mês e meio. Até agora já foram quase 1.600 exonerações e vem mais por aí. Um novo protocolo foi criado pelo Gabinete de Segurança Institucional, o GSI, muito próximo ao governador interino em exercício, Ricardo Couto de Castro. A partir de agora, antes de qualquer nomeação ser efetivada, esse indicado vai ter de passar por uma análise que avalia o histórico profissional e jurídico e vai analisar também outros quesitos e questões como principalmente antecedentes criminais e outras certidões que terão que ser apresentadas. A preocupação do governador em exercício, Ricardo Couto de Castro, é com o déficit orçamentário previsto para esse ano de 2026, algo como quase 19 bilhões de reais. É bem verdade que esse foi o déficit aprovado pela LERJ, a Assembleia Legislativa do Rio de Janeiro, mas na prática tende a ser menor por conta da alta do barril do petróleo no mercado internacional. O Rio de Janeiro recebe muitos recursos dos royalties e da atividade petrolífera em terra e principalmente na costa fluminense do Rio. Rodrigo Viga.
3: Ministério Público de São Paulo rejeitou um acordo de delação com os principais alvos da Operação Carbono Oculto. Os detalhes com Misael Mainetti.
14: O Ministério Público de São Paulo recusou a proposta de delação premiada apresentada por dois empresários conhecidos como Primo e Beto Louco. São eles Mohamed Hussein Murad, esse é conhecido como Primo, e Roberto Augusto Leme da Silva, o Beto Louco. Os dois são investigados na chamada Operação Carbono Oculto, que apura um suposto esquema bilionário envolvendo o setor de combustível. A decisão foi comunicada às defesas nessa última quarta-feira. Os dois empresários são apontados pelas investigações como peças centrais de uma estrutura suspeita de envolvimento com vários crimes, olha só, lavagem de dinheiro, fraudes fiscais, corrupção e possíveis conexões com o PCC. Ambos estão foragidos desde a deflagração da operação e integram a lista de procurados da Interpol. De acordo com informações divulgadas pela imprensa, a avaliação do Ministério Público foi de que a colaboração apresentada não trouxe elementos inéditos irrelevantes o suficiente para justificar o acordo. Entre os pontos que pesaram contra a proposta estariam omissões sobre esquemas de lavagem de dinheiro, supostas ligações com o PCC e a ausência de informações envolvendo agentes políticos. O material entregue pelos empresários incluía mensagens, documentos, gravações e comprovantes de pagamentos que, de acordo com a defesa, indicariam repasses ilícitos a autoridades e integrantes do sistema público. Ainda assim, promotores entenderam que as informações não contribuiriam de forma significativa para o avanço das negociações. As investigações passaram também pela PGR, a Procuradoria-Geral da República, e por investigações conduzidas no Piauí, mas igualmente, tanto a da PGR quanto a do Piauí não avançaram.
3: Crimes hediondos praticados por adolescentes voltaram a ganhar o noticiário e acabaram também reacendendo a discussão em torno da chamada maioridade penal. Confira todos os detalhes com Luísa Câmara.
15: No Congresso Nacional, a Comissão de Constituição e Justiça da Câmara dos Deputados aprovou o requerimento apresentado pelo deputado federal Coronel Assis, do PL de Mato Grosso, para a realização de uma audiência pública para debater o assunto. O requerimento aprovado prevê a realização de um amplo debate, com o objetivo de garantir que a proposta esteja de acordo com a Constituição, levando em consideração aspectos jurídicos e técnicos. A proposta em discussão altera o artigo 228 da Constituição para permitir a responsabilização penal de jovens entre 16 e 17 anos em casos de crimes hediondos, como latrocínio e estupro, e homicídio doloso, que é aquele quando há intenção de matar e lesão corporal seguida de morte. Durante a votação na CCJ, a deputada Sâmia Bonfim, do PSOL de São Paulo, disse ser contra a redução da idade penal.
16: E é claro que eu sou contra a redução da maioridade penal. Assim, óbvio que eu não tenho o menor medo de defender a minha posição e nenhuma das minhas posições. Eu tenho orgulho, inclusive, delas e venho à tribuna sempre que necessário para defendê-las, mesmo que ele considere polêmico, espantalho, para mim não é. É um tema correto, é uma posição correta e com a cara limpa defendo esse tema, porque o sistema penitenciário é uma máquina de formar e escolarizar no crime organizado.
15: Para o deputado Coronel Assis, a medida busca responder a um cenário de crescente envolvimento de menores em práticas criminosas graves, muitas vezes vinculadas a organizações criminosas. Para ele, esse é o momento de reacender a discussão no Congresso.
17: Eu acho que é o momento ideal, uma vez que a sociedade brasileira, ela clama por isso. Nós tivemos ontem a publicação de uma pesquisa que dão conta que 90% dos brasileiros são a favor da redução da maioridade penal em nosso país. Isso é importantíssimo ser discutido aqui, né, na Câmara dos Deputados e posteriormente descer para o Senado da República, tendo em vista que é uma matéria que com certeza é necessária a sua discussão.
15: O debate chama a atenção do eleitor. Pesquisa recente da Real Time Big Data, que apontou que a maioria dos brasileiros é favorável à redução da maioridade penal, de 18 para 16 anos de idade. Foram ouvidas 2 mil pessoas em todo o país, entre os dias 2 e 4 de maio de 2026. Entre os eleitores do presidente Luiz Inácio Lula da Silva, do PT, 81% apoiam a redução. Já entre os eleitores do senador Flávio Bolsonaro, do PL do Rio de Janeiro, 96% são favoráveis à proposta. Sobre a realidade das ruas e a situação da violência no país, Assis também aproveitou para destacar que não sabe se o advogado-geral da União, Jorge Messias, é o nome mais indicado para assumir o Ministério da Justiça.
17: Não sei dizer se Jorge Messias tem, vamos dizer assim, um perfil para trabalhar na Justiça e Segurança Pública. Ele é um advogado, ele é procurador, né? Talvez conheça de lei, de direito, mas talvez de segurança pública, não sei, né? Eu não quero, dentro da Justiça e Segurança Pública, um novo ministro que vive dentro de uma redoma ou que viveu a vida toda, né, protegido por seguranças particulares, por condomínios fechados e que não conheça a realidade das ruas ou o impacto, principalmente, das facções criminosas no cidadão pagador de impostos.
15: Depois da rejeição do nome de Messias para uma vaga no Supremo Tribunal Federal, cresceram as especulações de que ele seria realocado no Ministério da Justiça.
3: O governo federal apelou da decisão cautelar do Tribunal de Contas da União, que determinou a interrupção dos empréstimos consignados para aposentados e pensionistas do INSS. Vamos com informações ao vivo, então, com David Diogo, que já chega aqui ao Jornal da Manhã, com todos os detalhes sobre esse assunto. Muito bom dia, David.
18: Bom dia a todos. Pois é, David, essa decisão...
3: Bom, nós tivemos uma interrupção no áudio, daqui a pouquinho a gente retoma então o contato com o David Diogo. Enquanto isso, a gente vai falar que a Samsung Electronics ultrapassou o valor de mercado de US$1 trilhão pela primeira vez. Esse é um assunto para o nosso comentarista de business, Bruno Meyer.
19: E temos uma nova empresa trilionária no mundo. A sul-coreana Samsung atingiu um valor de mercado de US$1 trilhão, cerca de R$4,9 trilhões, após a forte demanda por chips usados em inteligência artificial levar as ações da empresa a mais do que quadruplicarem no último ano. O marco foi alcançado quando as ações da maior fabricante de memória do mundo elas subiram até 11% no início do pregão de quarta-feira, tornando-a apenas a segunda companhia asiática, depois da TSMC de Taiwan, a atingir esse patamar. A Samsung, ao lado da concorrente TSMC, está no centro de uma transformação que colocou a Ásia como pilar do ecossistema de AI no mundo, combinando domínio na fabricação de chips com a expansão da infraestrutura de dados. Essa mudança alimentou uma forte valorização das ações de tecnologia na região à medida que investidores apostam em uma demanda sustentada por chips avançados e capacidade computacional. Para se ter ideia, a divisão de semicondutores da Samsung registrou lucro recorde no primeiro trimestre, superando estimativas do mercado, com crescimento de 48 vezes em relação ao ano anterior. Só que, apesar dessa forte alta nas ações, que resultou nesse primeiro trilhão de dólares, a companhia segue bem longe da americana Apple, a grande rival dela no segmento de smartphones. A dona do iPhone tem um valor de mercado de 4 trilhões e 100, 110 bilhões de dólares, o que dá, basicamente, na cotação atual, mais de 20 trilhões de reais.
3: As eleições para o governo do estado de Nova York já começam a ganhar forma e os altos custos de habitação devem estar entre as prioridades nos debates. O Eliseu Caetano conta pra gente.
20: O custo de vida segue como o principal fator de insatisfação dos eleitores em Nova York. O levantamento mostra que a maioria considera a situação fora de controle e aponta a moradia como o maior problema no estado mais populoso dos Estados Unidos. Segundo essa nova pesquisa do Siena College, 67% dos eleitores do estado de Nova York consideram que o custo de vida está fora de controle e caminhando na direção errada. Apenas 27% dizem que a situação está estável ou melhorando. O levantamento foi feito entre 27 e 30 de abril, com mais de 800 eleitores registrados e tem margem de erro de 4,2 pontos percentuais. O dado mais relevante é que a insatisfação é bipartidária. 79% dos republicanos, 71% dos independentes e 59% dos democratas concordam que os preços estão altos demais. O principal foco da reclamação é a moradia. 57% dos entrevistados avaliam que os esforços para criar habitação acessível estão na direção errada, enquanto apenas 31% aprovam as políticas atuais do estado. Na prática, Nova York tem um dos custos de vida mais altos daqui dos Estados Unidos, com uma família de 4 pessoas gastando mais de 6 mil dólares por mês, sem contar o aluguel. O levantamento também mostrou uma grande insatisfação em outras áreas, como segurança pública, onde mais da metade dos entrevistados acha que a situação do crime não está melhorando. Temas como educação, saúde, transporte têm visões mais divididas entre os eleitores. No cenário político, a governadora Katie Hochul segue na frente na disputa pela reeleição, mas o tema econômico deve ser central na campanha. O republicano Bruce Blakeman ainda aparece com desvantagem, mas é pouco conhecido pelo eleitorado. No fundo, a pesquisa reforça um problema estrutural de Nova York, segundo os analistas. O custo de vida elevado, impulsionado principalmente pelo preço da moradia, que segue sendo o principal desafio político do estado. Direto dos Estados Unidos, Eliseu Caetano para a Jovem Pan.
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3: Para 6 horas em ponto, para você que está chegando agora aqui com a gente, seja muito bem-vindo nas mais diferentes plataformas, seja no rádio, na TV, no YouTube, nos mais diferentes locais, para te deixar muito bem informado. E a gente já fala sobre o presidente Lula, que está em Washington, nos Estados Unidos, para o encontro com o presidente Donald Trump. Confira todos os detalhes com André Anelli.
5: Diversos temas sensíveis devem ser discutidos pela comitiva brasileira com o presidente Donald Trump. Um deles é a possibilidade de os Estados Unidos classificarem facções criminosas brasileiras, como o Primeiro Comando da Capital, PCC, e o Comando Vermelho, CV, como organizações terroristas. Também devem ser tratadas questões ligadas à exploração de terras raras e minerais críticos no Brasil. Nesse tema, o governo federal tem adotado uma postura considerada protecionista, privilegiando acordos de exportação de produtos beneficiados com valor agregado ao invés da matéria-prima bruta, como forma de gerar emprego e renda internamente. E um outro ponto de diálogo entre os dois presidentes é o PIX. O sistema de pagamentos desenvolvido pelo Banco Central é acusado de chocar com interesses de bancos e operadoras de cartões norte-americanos. O ministro da Fazenda, Dario Durigan, afirmou que qualquer tipo de desconfiança contra o PIX é infundada.
26: Há dúvidas nos Estados Unidos em relação ao PIX, por exemplo? Nós estamos à disposição para explicar. O PIX, ele é uma infraestrutura de pagamento pública que os Estados Unidos, inclusive, conhecem. Tem algo parecido. O FedNow, o Zelle, eles têm ferramentas parecidas. Então, eles entendem o que é o PIX e a gente precisa afastar algum lobby indevido que exista em relação ao PIX.
20: Além de Durigan, também viajaram o chanceler Mauro Vieira, o ministro da Justiça Wellington César Lima e Silva, de Minas e Energia Alexandre Silveira e Márcio Rosa, do Desenvolvimento da Indústria, Comércio e Serviços. O diretor-geral da Polícia Federal, Andrei Passos Rodrigues, também acompanha o grupo, dando sinais de que o combate ao crime organizado em colaboração entre os dois países também vai ser tema central do encontro. No último dia 1º, Lula recebeu uma ligação de Trump, que durou cerca de 40 minutos, e teve um tom considerado amistoso pelo governo brasileiro, o que alimenta agora a expectativa de que a reunião presencial vai ser diplomática. De Brasília, André Anelli.
3: Mano Ferreira já está presente aqui nos nossos estúdios, justamente para comentar esse assunto, porque a grande dúvida, Mano, que eu tenho, acho que muita gente tem, é: será que o Donald Trump acordou bem hoje, nessa quinta-feira? Porque tudo depende do humor dele, né? As tratativas, as reuniões e tudo mais. Bom dia.
0: É verdade, David de Tarso, muito bom dia para você, bom dia para toda a nossa audiência. Donald Trump é um personagem absolutamente imprevisível e tenta fazer dessa imprevisibilidade uma arma de negociação. Nesse sentido, é importante que o presidente Lula chegue preparado nessa viagem, né? E que busque, com as ferramentas que tem à disposição, fazer com que a conversa avance diante daquilo que temos em comum entre Brasil e Estados Unidos, e não nas divergências eventuais que existem, sim, entre os governos Lula e o governo Trump. Porque, afinal de contas, precisamos lembrar que, muito mais do que os governos de ocasião, estamos falando da relação institucional entre dois países muito importantes, que tem uma série de outros atores envolvidos, das economias dos dois lados, os consumidores de dois lados, e isso precisa ser mais importante do que a personalidade de dois chefes políticos.
3: Bom, mas aí o presidente já vai, né, com ali o papel debaixo do braço de uma lei aprovada, que interessa muito também aos Estados Unidos. E essa, acho que deve ser a principal pauta da reunião, além da segurança pública também. Você acredita, tem essa expectativa?
0: Exatamente. E aí há dúvidas sobre qual vai ser o tom a partir desses temas. Porque quando fala de segurança pública, é possível que eles façam o foco da conversa girar em torno da cooperação institucional que é necessária entre os dois países para o combate ao crime organizado, para a lavagem de dinheiro. A gente tem diversas informações das polícias e autoridades brasileiras sobre a importância dos Estados Unidos como um ponto para a lavagem de dinheiro de diversas organizações criminosas. O quanto que vamos avançar com essa agenda, ou vamos tratar da divergência que é a classificação como terrorismo das organizações criminosas brasileiras. A depender de qual seja o tom da conversa, o desfecho pode ser positivo para a aproximação entre os países ou pode dar bastante errado com um afastamento. Não podemos esquecer que Trump já aprontou algumas cenas até de humilhação de chefes de Estado que ele recebeu na Casa Branca.
3: É, aí vai depender também do que o Brasil tem a oferecer, né? Mas as únicas certezas são de que o presidente Donald Trump vai tentar favorecer o próprio país, além também do contexto do presidente Lula ter a expectativa de explorar isso politicamente. O governo federal apelou da decisão cautelar do Tribunal de Contas da União, que determinou a interrupção dos empréstimos consignados para aposentados e pensionistas do INSS. Por isso, o David Diogo chega ao vivo aqui com a gente, agora sim com o sinal restabelecido, para dar todos os detalhes para a gente sobre esse assunto. Vamos lá.
4: Exatamente, David. Bom dia a você e a todos que nos acompanham. Pois é, David, essa decisão do Tribunal de Contas da União foi baseada em auditoria que apontou diversas irregularidades na modalidade de crédito. Essa decisão da corte foi na quarta-feira da semana passada.
18: passada, somente uma semana depois que o governo federal recorreu da decisão do TCU, alegando que a modalidade de crédito opera em volumes vultuosos de transações diárias, envolvendo mais de 50 bancos credenciados. Diante dessa demora, né, do governo federal recorrer, os beneficiários do INSS podem ficar ali prejudicados. Segundo técnicos do TCU, o recurso ainda foi incorporado ao processo. Após isso, essa matéria, né, essa decisão, será encaminhada à área técnica do Tribunal de Contas da União para análise e depois será sorteado um relator para dar andamento nessa decisão. Cumprindo essas etapas, o pedido ele é levado novamente ao plenário. No recurso, o governo federal alegou que a modalidade de crédito opera em grandes volumes, né? Inclusive, a gente tem esse levantamento. São 65,5 milhões de contratos ativos atualmente, que atendem cerca de 16 milhões de segurados no volume total de 84 bilhões de reais. O governo alegou ainda que a interrupção ampla e imediata desse empréstimo pessoal aos beneficiários do INSS, né, resulta aí nessa medida cautelar prejudicando todos que estão com contrato ativo. E aí o governo alegou que o novo desenrola, né, o desenrola aí 2.0, lançado oficialmente pelo próprio governo no início dessa semana, altera regras do consignado, inclusive ampliando a margem de empréstimos ali de 35% para 40% e o prazo de pagamento de 96 meses para 108 meses, dando mais oportunidade para aqueles que precisam, né, dessa modalidade de empréstimo como os beneficiários do INSS. É claro que a gente vai ficar acompanhando em relação sobre essa decisão do TCU, quanto, né, esse recurso pedido aí pelo governo. Eu volto com você.
6: Tá certo, David. Diogo, muito obrigado pelas informações. Ele citou sobre o programa Desenrola, né, inclusive relançado essa semana pelo governo federal, para tentar reduzir o superendividamento das famílias ainda. Tem traves para começar a funcionar. A gente tem destacado alguns deles. Nós vamos entender todos os detalhes sobre quais são esses entraves com a Danúbia Braga, que vai chegar ao vivo aqui com a gente para nos contar, então, quais são esses entraves no detalhe. Danúbia, muito bom dia.
7: Oi, David, bom dia para você, bom dia a todos. Pois é, algumas instituições financeiras disseram que na quarta se preparavam para que conseguisse de fato dar impulsionamento e passar a oferecer esses descontos do Desenrola 2.0 a partir desta quinta-feira. Alguns endividados, então, que foram até as agências ou através dos aplicativos dos bancos tentaram acesso a esses descontos. Em algumas encontraram dificuldade, reclamaram que não tinham informações ou que ainda não estava disponível. No entanto, algumas instituições ainda ontem já funcionavam, já operavam oferecendo descontos, por exemplo, a Caixa Econômica Federal e Banco do Brasil. O Banco do Brasil até chegou a emitir um informe dizendo que pelo menos 40 mil pessoas tiveram demonstrado ali interesse em fazer essas negociações de dívidas. Com isso, então, a partir das 11 horas da manhã da quarta-feira, já era possível o acesso ao Desenrola 2.0 no Banco do Brasil. Na Caixa Econômica Federal também, alguns clientes conseguiram fazer as suas negociações. No entanto, por exemplo, instituições como Bradesco e Santander informaram que já estavam realizando um pré-cadastro, ali uma intenção de acordo dessas pessoas para que hoje já pudesse operar. Assim como a Caixa Econômica e o Banco do Brasil, o Banco Inter já na quarta-feira também oferecia esses descontos do Desenrola 2.0. A gente separou um trecho em que o ministro da Fazenda, Dário Durgan, diz de que forma o governo deve, então, fazer aí esse financiamento em relação a esse programa, o Desenrola 2.0. Vamos ouvir o que ele disse.
8: Para que a gente consiga fazer essa renegociação com amplos descontos, descontos que chegam até 90% da dívida original, o governo está se comprometendo não a pagar as dívidas, mas a garantir aí junto com o cidadão que está renegociando a sua dívida e que tem o compromisso, o cidadão, de seguir arcando e pagando com as suas contas. Esse fundo garantidor, ele já tem 2 bilhões lá dentro de aportes que saíram do orçamento público, aprovados em lei no Congresso Nacional, validados pelo Tribunal de Contas, que estão no FGO. Adicionalmente a isso, tem um recurso que é o recurso não resgatado no sistema financeiro. Nós estamos tirando o dinheiro dessa tesouraria, esse dinheiro esquecido, e passando para um fundo privado, poderia ser um outro fundo, como o FGC, por exemplo. E esse recurso, ele vai dar garantia para o próprio sistema bancário como um todo melhorar a sua situação. Os bancos vão receber parte da dívida que eles tinham, que hoje eles não recebem. As pessoas que hoje têm dívidas altíssimas e não conseguem pagar suas dívidas vão poder pagar uma dívida menor, e a gente otimiza recurso que está no sistema financeiro para garantir renegociações do sistema financeiro.
7: E justamente falando, né, a respeito desse Fundo de Garantia de Operações, esse FGO, foi um dos empecilhos para que algumas instituições financeiras não tivessem dado pontapé inicial, então, do desenvolvimento e dessa operação já na quarta-feira. Isso porque algumas instituições precisavam de uma liberação técnica do Ministério da Fazenda e autorização para a liberação do FGO, desse Fundo de Garantia de Operações, que cobre parte das perdas em caso de inadimplência dessas pessoas, e também tinha pendências burocráticas em relação à liberação para o uso do Fundo de Garantia, para alguns casos também. Então, esse seria o grande entrave em algumas instituições financeiras, mas que, a partir dessa quinta-feira, a grande expectativa é de que isso já esteja resolvido e aí consiga, então, se dar um grande impulsionamento no Desenrola 2.0. É óbvio que a gente vai seguir de olho. Volto com você, David.
6: Com toda a certeza, Danúbia Braga, muito obrigado pelas suas informações ao vivo, direto de São Paulo, mas com informações que refletem todo o território nacional. Agora vamos à previsão do tempo. Quem vai trazer todos os detalhes para a gente é a Camille Yunis.
9: Um ótimo dia para você, David, e a todos que estão com a gente aqui no Jornal da Manhã. A gente começa falando sobre a chuva lá na região sul do país. Nós temos vários sistemas atuando, uma baixa pressão atmosférica ali entre Argentina, Paraguai e Uruguai. Tem também a formação de um ciclone extratropical, mas esse ciclone extratropical ele vai atuar no oceano, e o deslocamento de uma frente fria. Tudo isso vai alimentar as instabilidades e a gente está falando de chuva forte. Nesta quinta-feira e também na sexta-feira. Olha só, em algumas regiões do Rio Grande do Sul, então região oeste, Campanha Gaúcha e no sul do Rio Grande do Sul, os volumes de chuva podem superar os 90 milímetros. Então é muita chuva que deve acontecer nessas áreas em específico. Em função de todo esse cenário, dessas instabilidades, as rajadas de vento também serão mais intensas. Olha só, tem condição de alerta para todo o Rio Grande do Sul e também em áreas do oeste de Santa Catarina. A gente está falando de ventos de até 90 quilômetros por hora. E olha só, no Paraná, a gente também pode ter ventania. Os ventos podem chegar a 70 quilômetros por hora. Então, muita atenção aqui na região sul do país. A tendência agora é de que a chuva no dia de hoje fique mais localizada no Rio Grande do Sul. E na sexta-feira, ela deve avançar para outros estados da região. Por falar em chuva, vamos falar um pouquinho sobre a situação lá no Nordeste. As precipitações diminuíram um pouquinho de intensidade na faixa leste do Nordeste, mas ainda continua com o cenário de atenção. E olha só, no litoral da Bahia, alerta, onde as precipitações podem ser mais intensas. Zona de convergência intertropical e umidade continuam também alimentando as instabilidades aqui no norte do país. Cenário de perigo no Amapá. Atenção também para o Pará, Roraima e no estado do Amazonas. A gente tem condição de pancadas de chuva que podem ser mais fortes. O tempo fica mais abafado e as temperaturas ficam mais elevadas. Mas na região central do país, o tempo firme vai predominar e as temperaturas ficam bem elevadas. Aqui em São Paulo, a gente não tem condição de chuva para o dia de hoje. O tempo fica firme também praticamente toda a região centro-oeste do país, interior do Nordeste, e as temperaturas ficam mais elevadas. Por falar em temperaturas, vamos ver como elas ficam no dia de hoje. Olha só, aqui na capital paulista, máxima de 29 graus, sem condição de chuva. Em Porto Alegre, máxima de 31 graus. Mas isso no dia de hoje, porque a tendência é de que a frente fria que está se deslocando por lá faça as temperaturas caírem. Isso, né, essa temperatura mais elevada antes da chegada de uma frente fria, chama-se efeito pré-frontal. Então as temperaturas lá na região sul ficarão mais elevadas. Só que a tendência é de que elas comecem a diminuir a partir de hoje. hoje. E lá em Cuiabá, máxima de 35 graus e sem condição de chuva. São esses os destaques que a gente tem para a

0: das posses realizadas nos dias 13 e 14 de abril e também ficou proibida a convocação de Ronaldo Luz até o julgamento final. Essa vaga deve ser ocupada por Graça Dias, que permanece filiada ao partido. E aí o processo, né, ele segue com a citação dos envolvidos para apresentação de defesa e posterior manifestação do Ministério Público Eleitoral. Ainda não há uma definição sobre o desfecho da ação que está em tramitação. O João Catunda, ele tomou posse na Câmara no dia 14 de abril, quando substituiu o Tiago Prado, licenciado para a função na Secretaria Municipal de Segurança Cidadã. E aí, depois que ele assumiu, ele solicitou afastamento por 121 dias, o que abriu a vaga para o pastor João Luiz. E foi aí quando se deu essa decisão, João, da Justiça Eleitoral de Alagoas, assinada pelo juiz Luciano Andrade de Souza.
1: É, essa briga pelas cadeiras municipais, estaduais, federais, elas seguem muitos estados da federação, porque tem muita gente migrando de partido à torta e à direita, simplesmente pensando, visando esse balcão de negócios que virou muitas das vezes a política partidária aqui na nossa terra tupiniquim. Ou seja, a conveniência ela está acima de qualquer ideologia, de qualquer posicionamento político. E aí, muitas das vezes, para ter espaço político, para alçar um espaço político, né, esses vereadores, eles cedem às pressões, aos anseios daqueles que buscam apoio a todo custo, a todo tempo. Né, e a migração desses espectros políticos para essas siglas denotaram aí, de fato, né, o que todo mundo já sabia, que o mandato representa, né, representa a sigla, né, no qual essas pessoas, né, foram eleitas. E aí a Graça Dias, né, vai ser agraciada, né, vai ser agraciada aí justamente com o mandato de vereadora por Maceió, devido a essa postura aí do João Catunda e também do pastor João Luiz. A gente vai estar acompanhando as cenas dos próximos capítulos e trazendo aí mais informações para você aqui, ouvinte da Jovem Pan, em 100,7. Natália Barros, ainda sobre política partidária, mas dessa vez sobre as eleições, né, sobre a questão da biometria, os eleitores que não tiver a biometria, aquele o dedinho, né, que a gente coloca lá nas eleições políticas partidárias, agora que se avizinha em abril, eles poderão votar nas eleições deste ano de 2026. Só lembrando que ontem foi um Deus nos acuda lá no Tribunal, né, Regional Eleitoral, para poder a turma estar tirando aí o título de eleitor. Ontem foi o último dia, estava muito cheio, muita gente na correria aí final aí para tirar o título de eleitor.
0: Pois é, espero que todo mundo tenha conseguido, né? Se estava muito cheio, apesar de ter deixado para a última hora, é porque os cidadãos maceoenses, alagoanos, estavam interessados em se ajustar, em resolver essas pendências com a Justiça Eleitoral. Mas é justamente isso, viu, João e ouvinte? Os eleitores e eleitoras que ainda não fizeram o cadastro da biometria vão sim poder votar nas próximas eleições, desde que estejam com a situação regularizada junto à Justiça Eleitoral. A grande maioria dos eleitores sem biometria é formada por pessoas que tentaram realizar o cadastro no período entre 2020 e 2022, que é quando houve ali a suspensão da coleta por causa da pandemia de Covid, né? E aí, o Tribunal Regional Eleitoral aqui em Alagoas, o TRE, esclareceu que eleitores que tiraram ou regularizaram o título nesse período, mas ainda não cadastraram a biometria, continuam aptos a votar no próximo pleito. É bom lembrar que em todo o estado, em Alagoas inteira, mais de 100 mil pessoas precisam ainda fazer a coleta dos dados biométricos. Embora a biometria não seja obrigatória, ela agiliza o processo no dia de votação. E aí esses eleitores, sem o cadastro digital, vão precisar assinar o caderno de votação daquele jeito mais antigo, né, que acontecia antes, e apresentar também documentos físicos para comprovar a identidade, coisa que com a biometria isso já é mais rápido e evita um pouco de ali demorar um pouco na fila, naquele momento do cadastro, antes de você ir lá escolher os seus candidatos. Então é isso, né? Já é uma notícia aí, uma informação importante, porque quem estiver achando que não vai conseguir votar só porque não tem o cadastro da biometria, ele já está.

0: Está liberado, mas como eu falei, precisa estar regularizado, tudo certinho, junto à Justiça Eleitoral, que ontem foi o último dia. Então, vamos nos atentar a isso, inclusive depois do período, né, do período eleitoral, para que se você tiver aí deixado passar, tiver com alguma pendência, fique atento nas próximas datas para você não perder aí esse direito tão importante, que é o direito ao voto, né, João?
1: É isso aí. Natália Barros, vamos falar agora, né, da questão, né, da comissão que aprovou a renovação gratuita da CNH. Olha que coisa boa para os brasileiros, para as brasileiras, a renovação gratuita da carteira de motorista. Traz mais detalhes para a gente. Natália Barros.
0: Pois é, né? Muito acesso a democratizar, inclusive, essa questão da CNH, né? Que não é um luxo. Tanta gente precisa da CNH para trabalhar mesmo, para exercer suas funções profissionais. E essa comissão mista do Congresso Nacional aprovou ontem um parecer que é do senador Renan Filho a uma medida provisória conhecida como MP do Bom Condutor. Ela assegura a renovação gratuita da CNH para motoristas. Essa proposta já vinha sendo trabalhada pelo senador Renan Filho desde o período em que comandava o Ministério dos Transportes no governo do presidente Lula, sendo tratada assim internamente como uma medida de simplificação administrativa e de forte alcance social. Nos bastidores, aliados do senador destacam que ele participou diretamente da construção da proposta ainda no executivo e agora assumiu o protagonismo também na tramitação legislativa ao relatar o texto na comissão mista do Congresso. Além da gratuidade na renovação da carteira de habilitação para a população de baixa renda, o relatório manteve outro ponto considerado estratégico pela equipe técnica do ex-ministro, que é a possibilidade de emissão exclusivamente digital da carteira de motorista, tornando opcional a versão impressa do documento. Segundo o parecer aprovado, a ampla adesão a CNH digital demonstra uma mudança no comportamento dos usuários e permite redução de custos administrativos dos departamentos estaduais de trânsito, que são os DETRANs, além, claro, de diminuir gastos com a própria impressão do documento. A medida faz parte de um conjunto de ações voltadas à modernização do sistema de trânsito brasileiro, que é uma pauta sempre muito defendida pelo senador Renan Filho, desde quando ele ainda estava à frente do Ministério dos Transportes. Então está aí, né, mais um avanço para essa questão da gratuidade, nesse caso, da renovação da carteira de motorista, João.
1: Tá aí, né, um avanço para a nossa sociedade, né? Avanço esse real, na prática, CNH gratuita para o nosso povo, para a nossa gente. Trabalho se faz com coisa efetiva, efetivada, coisa concreta, que é palpável para a nossa gente, para a nossa população. Natália Barros, Bitoca, vamos para o nosso primeiro intervalo comercial e daqui a pouco a gente está de volta com mais Jornal da Manhã pela Jovem Pan. 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

0: Estamos de volta aqui com o Jornal da Manhã pela Jovem Pan 100,7. Eu tenho comigo aqui na bancada a jornalista Natália Barros, o nosso querido Damião Santos, o Bitoca sempre na técnica aqui nos auxiliando, a Ana Luísa Leão nas redes sociais junto com a Júlia Azevedo, a dona Neide aqui sempre cuidando da gente, trazendo um cafezinho quentinho, uma água bem geladinha também, dona Neide maravilhosa. E vamos agora, Bitoca, nos reconectar, né, com o Maílson Franklin, direto das ruas da capital alagoana novamente. É com você, Maílson. Não conseguimos conexão com o Maílson Franklin,
1: caiu,
0: né, direto das
1: caiu
0: ruas.
1: Caiu o 5G do Maílson Franklin.
0: Caiu o 5G.
1: O que aconteceu?
0: Caiu o 5G do Maílson Franklin. Daqui a pouco a gente se reconecta com o Maílson Franklin. Mas chegou.
1: Aí.
0: Quem
1: tá
0: é
1: vendo?
0: Vivo sempre aparece. Então vamos lá.
1: Chegou.
0: Vamos restabelecer
2: agora
0: a nossa conexão. É com você, Maílson Franklin.
2: Vamos lá, Jomozinho, a nossa internet, o nosso 5G aqui no estado de Maceió é complicado, viu? Olha, Jomozinho, eu estou ao vivo aqui no Emoal, que é o Hemocentro de Alagoas, aqui no bairro do Trapiche, né, ao lado aqui do HGE, e eu gosto sempre de vir aqui para saber como é que está o estoque sanguíneo, principalmente quando chega, né, o período de festas, né, final de semana chegando. Né, passou o feriadão aí do dia 1º de maio, dia trabalhador, mas é interessante que você, doador, faça a sua parte, faça a sua doação. Vou conversar aqui com a Natasha Souza, ela que é assistente social aqui do Emoal. Natasha, bom dia, seja bem-vinda, né, ao programa Jornal da Manhã. Como está o estoque sanguíneo aqui do Emoal?
3: Bom dia, população alagoana. Nosso estoque está baixo. A gente contava ontem com apenas 89 bolsas e o nosso ideal seriam de 400 bolsas por dia. Então, o nosso apelo é convidar novamente a população para nos ajudar a salvar vidas. E lembrando que quando você doa uma bolsa, você salva até 4 vidas.
2: Qual a importância para quem doa sangue?
3: Quando você doa sangue, além de ajudar a salvar 4 vidas, você faz exame, né? Porque você faz a sorologia de HIV, sífilis, chagas, HTLV e hepatite BC, que sai para você com 2 meses após a doação. Também sai o seu tipo sanguíneo na carteira do doador, certo? Então, caso você doe sangue, vai fazer esses exames e dê alguma alteração no resultado, a gente descarta a bolsa, entra em contato com você e você retorna aqui, repete o exame e fica sabendo como é que está a sua saúde.
2: Sempre quando há esses feriados prolongados, houve agora o feriado de 1º de maio, como foi, o estoque ele foi usado, ficou baixo, sempre é ideal aquele doador de sangue, ele em cada dois ou em 3 meses, né, pra doar. Você doa a primeira vez, você tem que passar 3 meses para doar a segunda, é isso? Natasha, explica isso para a gente, porque é importante você estar com o estoque aqui cheio, né?
3: Para nos ajudar, né, manter nosso estoque seguro, o homem ele pode doar 4 vezes no ano, de 3 em 3 meses, e a mulher pode doar 3 vezes no ano, de 4 em 4 meses. Mas o homem ou a mulher, ele pode doar, se pelo menos 2 vezes no ano, já ajuda também, da mesma forma.
2: Quem pode doar sangue?
3: Se for a primeira vez e nunca doou, tem entre 16 até 60 anos de idade, né? Porém, o menor de idade só pode doar na presença do pai ou mãe aqui. Todo mundo tem que trazer um documento original com foto, ter dormido no mínimo 6 horas, a noite anterior à doação, tá se sentindo bem de saúde e vir alimentado. Mais de 50 quilos também. Se ingeriu bebida alcoólica, pare ela 12 horas. Se parou, já pode vir doar. Se for fumante, é só parar o cigarro 2 horas. Sem corte aberto na pele, afta na boca. E se sintoma gripal, né? Tossir, espirrando ou corizando, não poderá doar. Se você tem tatuagem, tiver mais de um ano que tenha feito ela, pisse tatuagem mais de um ano, já pode vir doar. E fez exame de endoscopia e colonoscopia há mais de 6 meses.
2: O Emoal, ele sempre realiza coleta externa. Um exemplo, hoje está acontecendo em Colônia Leopoldina. Sempre quando há essa coleta externa, o Emoal consegue superar a expectativa, consegue coletar sangue suficiente?
3: Sim, é claro. A gente conta muito com essa coleta externa, que é uma forma do Emoal chegar perto da comunidade. A gente sabe que muita gente não consegue vir doar sangue, porque às vezes o Hemocentro ele é longe, né, dessa pessoa. E quando a gente se aproxima dele, ele lembra, nossa, tá passando aqui, nossa, eu vi ali um cartaz, eu vi aqui no Instagram. vai ter uma coleta perto de mim, eu consigo ir. Então, é mais uma forma da gente trazer mais bolsas e ajudar a salvar até 4 vidas.
2: Muito bem. Então, vamos reforçar aqui, Natasha, para os doadores, né? Doador. Lembrando, gente, só para dar um exemplo, você que é doador de sangue, né? Veja a importância de você ser doador de sangue. Claro, a principal importância é você salvar vidas. Né? Você, com uma bolsa, pode salvar até 5 vidas. Mas você, sendo doador de sangue, há uma lei que você é isento da taxa de inscrição para concurso público. Vamos lá. O governo do estado está aí com vários concursos públicos, abriu agora para o Detran. Se você for doador de sangue, você é isento da taxa de inscrição. Você não paga a taxa de inscrição, porque há uma lei para isso que te protege. Então você tem que fazer a sua doação de sangue periodicamente, né? 4 vezes aí no 4 vezes, né? 4 vezes no ano homem, né? 4 vezes no ano. E você vem aqui, pega a declaração, com essa declaração você consegue ser isento da taxa de inscrição. Não é isso, Natália?
3: Isso mesmo, também é mais uma forma, né, da gente conseguir trazer esse doador e fidelizar ele, né? Lembrando que, dependendo do edital do qual você vai concorrer, você olha lá, e aí você pode vir, tenta aqui doação, conseguindo, vai na sala de serviço social e pede a certidão para o concurso. Essa carteira também do doador que é entregue a você, 2 meses após você doar, vai ter o resultado do exame que a gente faz, o seu tipo sanguíneo, né? E ela é sempre renovada toda vez que você doa. Então, toda vez que você doa, ajuda a salvar até 4 vidas, faz exame para saber como é que está a saúde. Aí também tem outra lei estadual, que quando você está portando essa carteira com essas doações recentes e um documento seu, você pode conseguir 50% de desconto em evento cultural público, né? Por exemplo, você que gosta de futebol, assistir futebol aqui no Rei Pelé, pagar 50%, alguns eventos de teatro, no Teatro Deodoro, e também na fila, né, de prioridade, o doador de sangue agora recentemente tem mais esse ganho. Você com a carteirinha e um documento seu, você consegue ir para a fila de prioridade, lembrando que o doador de sangue ele é o último naquela prioridade da fila.
2: Olha aí, tá vendo? São leis importantes que beneficiam, né, aquele doador de sangue. Então veja como é importante. Você concurseiro, você que está aí estudando para os concursos públicos aqui do estado ou de outra cidade, de outro estado, você que é doador de sangue, você pode, né, vir até o EMOAL, faz a sua doação e você com a declaração, você consegue ser isento da taxa de inscrição. Vamos passar o horário de funcionamento aqui na taxa do EMOAL.
3: O EMOAL aqui ao lado da Rampa da UGE, no Trapiche, ele funciona de segunda a sexta, de 7 até as 18. O EMOAL sede ali anexo ao Hospital Metropolitano, na parte alta, de segunda a sábado, de 7 até as 18. E o EMOAL Arapiraca, no bairro Dourado, é de segunda a sábado, de 7 até as 18 também.
2: Ah, joia. Amanhã vai estar aberto, sábado vai estar aberto aqui o EMOAL?
3: Sábado o EMOAL Trapiche, ele é fechado, mas a gente abre aos sábados o EMOAL sede ali anexo ao Hospital Metropolitano, na parte alta.
2: Ah, joia, Natasha, muito obrigado. São essas as informações. Seja doador de sangue, procure EMOAL, vem aqui, faça a sua doação e aí você consegue salvar vidas, tá bom? Eu sou Maílson Franco e daqui a pouco eu volto com mais informações pelas ruas da cidade.
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0: Tá aí nessa importante pauta trazida pelo Maílson Franklin no dia de hoje, né? Porque a questão da doação de sangue é doar vidas, né? É doar vidas. Quando a gente fala de doação de sangue, a gente está falando de vidas, né? E quando uma só pessoa doa sangue, né? Com quantas pessoas elas estão contribuindo na prática, né? Para a sociedade, né? Para esse bem maior que é justamente estar salvando uma vida. E a gente só sabe a necessidade da doação de sangue quando a gente tem um ente querido necessitando, algum amigo, alguém da nossa família. A gente sabe que, infelizmente, né, a gente tem que estar reforçando essas campanhas, né, essas campanhas, porque justamente, né, os bancos de sangue, né, eles seguem sempre, em sua grande maioria das vezes, baixo, né, um nível sempre baixo, e reforçar esse tipo de pauta é sempre importante para a nossa sociedade. Ou seja, doar sangue é doar vidas. Natália Barros, nossa cara audiência nos quatro cantos do estado de Alagoas, a gente vai bater um papo no dia de hoje com a Monique Israel, que é gerente do Senac Poço, e com o Petros de Almeida, que é diretor de marketing, né, da Fé Comércio aqui do estado de Alagoas. A gente vai estar falando um pouquinho sobre um evento maravilhoso que vai estar ocorrendo no município de Arapiraca na próxima semana, a Semana S. Bom dia, Monique. Bom dia, Petro. Sejam muito bem-vindos aqui ao Jornal da Manhã.
5: Bom dia a todos que nos ouvem. É um prazer estar aqui mais uma vez.
6: Bom dia, Petro. Bom dia, Natália. Bom dia a todos que estão nos ouvindo.
0: Petro, Monique, explica pra gente, inicialmente, o que é a Semana S, esse projeto, né, que acontece nos quatro cantos do nosso país e vai acontecer também aqui no estado de Alagoas, mais precisamente em Arapiraca, na próxima semana.
6: Bom, João, a Semana S está na segunda edição e é um programa da CNC, junto com as federações, no caso aqui a Federação de Alagoas, SESC, SENAC e os sindicatos empresariais. Então essa é a grande vitrine, vamos dizer assim, do sistema comércio, para que a sociedade conheça todos os serviços, principalmente de SESC e de SENAC, né? Para que os empresários, principalmente, que é os quais nós representamos, conheçam todos os serviços do sistema comércio, SESC, SENAC, Federação, para a sociedade, para o comerciário também, que está sempre conosco, seja no lazer do SESC ou na capacitação com o SENAC. Então, essa é uma grande mostra, né, que vai acontecer agora na próxima semana em Arapiraca. Isso acontece simultaneamente em todos os estados do país, né? A CNC ela traz esse grande projeto para que realmente a gente mostre quem é o sistema comércio, federação, SESC, SENAC e sindicatos empresariais.
0: Ô Petros, eu estava olhando a programação e estava vendo que as atividades elas são gratuitas. E aí você pode dividir junto com a Monique justamente quais são essas atividades, quem pode estar participando, se é a sociedade de Arapiraca, região circunvizinha, como é que isso vai funcionar na prática, Monique?
5: É isso mesmo, quando o Petros colocou, é uma grande vitrine. E é uma vitrine para mostrar o potencial e os benefícios que o Sistema S, principalmente SESC e SENAC, aqui representados, trazem para a sociedade. Então, nós vamos estar de 14 a 17 no Centro de Convenções, em Arapiraca, mas toda a população de Alagoas pode participar. É um evento gratuito. E aí o Petros vai trazer um pouquinho daqui a pouco a questão das inscrições, mas é um evento gratuito, aberto. Nós vamos ter diversas programações, tanto do SESC como do SENAC, voltada a lazer, à cultura, a serviços de saúde, a demonstrações de tecnologia, tanto do SESC como do SENAC. O SENAC traz serviços de beleza, serviços de moda, um fórum de aprendizagem para o jovem aprendiz e para os empresários que contratam, né, os contribuintes. Então, a programação ela é muito vasta, ela é gratuita, tem alguns critérios de inscrição, mas, sim, toda a população alagoana pode estar participando, sim.
0: Que coisa boa. E vai ser no Centro de Convenções lá, né, Pedro? Centro de Convenções de Arapiraca, né?
6: Exato, no Centro de Convenções de Arapiraca, lá no Lago da Perucaba, né? Então, a prefeitura, junto com o sistema, tem uma parceria para que tenham mais serviços de transporte público, né, para aquela região. Então, a população ela pode ficar tranquila que vai ter um acesso àquele local lá. E pegando um gancho que a Monique falou, João, as inscrições através do semana-s.com.br. Lá é importante dizer para todos que façam a inscrição e façam o reconhecimento facial, porque isso vai facilitar a entrada lá, né? Vai ser muito mais fácil, muito mais rápido entrar. Pode ser feito lá no local? Pode ser feito. Mas aí pode ser que tenha um pouquinho mais de fila, seja um pouco mais demorado. Então, se puder fazer essa inscrição prévia, muito melhor, porque chega lá, faz muito mais rápido. E uma outra questão é que a população que está inscrita, ela precisa ir ao local e garantir o acesso ao seu serviço no local. Então, vamos lá. Se eu fiz a inscrição para o evento no dia 15 e no dia 16, mas isso não me dá a garantia de que eu vou ter o serviço, por exemplo, de mamografia lá. Então, eu preciso fazer essa inscrição e fazer um check-in lá na hora. Isso vai acontecer também para vários outros serviços de tecnologia, para o show que vai acontecer também, não é, Monique?
5: Isso, perfeito. Nós vamos ter lá serviços de automaquiagem, inclusive são oficinas que podem até gerar uma certificação se você fizer uma matrícula lá no local. Né? Então, vamos ter oficinas gastronômicas, o SENAC também, além
0: Essa a gente adora, viu, Monique? A oficina gastronômica é uma das melhores, a gente
1: tem
0: adora.
1: Tem uma degustaçãozinha.
5: Vai ter degustação.
1: Essa eu gostei.
5: O SENAC vai estar com as carretas, nós estamos com a carreta de gastronomia, que super nova, super tecnológica, carreta de beleza, carreta de tecnologia, então, de todas as atrações que vamos ter nos shows, todos os serviços disponibilizados do SESC, do SENAC, nós estamos também com as carretas, a carreta odontológica do SESC, mamografia, as carretas do SENAC, então, vai ser um mega evento para mostrar realmente o benefício que tanto o SESC como o SENAC traz para a sociedade. E é uma oportunidade também de adquirir conhecimento.
0: Então, olha, Natália, olha lá, que a gente já tratou aqui. Capacitação, atração cultural, enfim, questão de saúde também. Ou seja,
1: vai ser muito variado,
0: muita,
1: né?
0: Muita coisa. Ô, Pedro, fala um pouquinho dessa programação que vai acontecer na quinta, na sexta, no sábado, no domingo. Fala
1: os
0: um pouquinho.
1: Horários também,
0: os
1: né?
0: Os horários também. Muita gente, quando a gente falou que ia ter Semana S, todo mundo mandando mensagem, onde
1: espera,
0: vai ser,
1: viu?
0: Como vai ser. Todo mundo, né? Lembrando da Semana S do ano passado, né, que já foi um sucesso e com certeza deve repetir esse ano.
6: Exato, João e Natália. E a população... vai acontecer, como o Monique já disse, de 14 a 17 no Centro de Convenções de Arapiraca. Então, a partir do dia 14, na quinta-feira, nós teremos várias atividades, como o Monique falou, com as carretas todas, com a parte tecnológica do SENAC, né, parte toda de aprendizado, com o SESC para crianças, contação de história, circo, mostra de cinema... Na sexta-feira é o dia específico para o empresário. Então, você que é empresário, nós teremos uma série de palestras a partir das 13 horas com o SENAC lá no dia 15 de maio, semana que vem, na sexta-feira. Então, dentro da Semana S tem um programa chamado Innovation Day, que é focado para o empresário. Então, lá, a partir das 13 horas, nós teremos várias palestras. Teremos uma palestra focada no turismo, para o Vai Turismo, com a Marta Poggi, um grande nome do turismo, que construiu esse programa Vai Turismo junto com a CNC. Então, a Marta Poggi vai estar lá a partir das 16 horas, conversando com todos vocês. A partir das 17 horas, nós teremos a abertura oficial do evento. E depois nós voltamos com a palestra magna. Nós tivemos o prazer de convidar o professor Tonholo para dar o FAO, para estar lá, o professor e reitor da universidade, junto com a Ana Célia, que é uma consultora econômica, com a Cláudia Pessoa, que é secretária de turismo de Marechal
0: Deodoro.
6: Nome
0: super gabaritado.
1: E
0: lá.
1: Que programação é essa, viu?
6: Exatamente. Aí está lá o empresário também da empresa Carajás, aqui, o Abílio Neto, que é um grande parceiro nosso. Então, vai falar bastante sobre o comércio. E logo após, às 19 horas, começam os shows, né? E nós teremos
0: que
6: som de vinil.
0: Todo mundo adora também,
6: exatamente.
0: Né, Pedro? Todo mundo adora.
6: E esse vai ser um grande show, com som de vinil, e logo após tem o Tony Garrido. Né?
5: Isso.
6: Vai ser um grande show. E aí, no sábado, nós temos Cavalo de Pau... E no domingo, culminando com a grande corrida provocada e proporcionada pelo SESC. Vai ser um grande evento que vai atrair muita gente e vai atender a todo o público, desde as crianças até o público sênior. Né? Então, é um grande evento.
5: É, complementando o que o Petros trouxe, de toda essa vasta programação, e essas programações elas vão estar... não vão estar em sequência, elas vão estar ao mesmo tempo. Né?
0: Elas são simultâneas.
5: São simultâneas, obrigado. Isso, perfeito. E vai ser de 9 da manhã até as 19. Então, elas vão estar ocorrendo
1: do dia 14, do dia até, 14 17, sempre das 9.
5: Até o dia 16. Dia 17 a gente fecha com a corrida.
1: É um encerramento.
5: Isso, certo. É um encerramento. Então, do dia 14 até o dia 16, de 9 da manhã até as 19 horas, diversas atividades lá no Centro de Convenções.
1: É muita coisa, né? Só para o nosso ouvinte se situar também, porque a gente eu fiquei até meio perdida, viu? Qual é o dia de cada coisa. Então, toda essa programação... Ela está disponível no Instagram, no site. Vamos reforçar aqui para quem está nos acompanhando também, né?
6: Exato. Então, nas nossas redes sociais, né? Arroba FEComércioAL, arroba Sesc Alagoas e arroba Senac Alagoas. Tem toda a programação específica. Então, no dia 14, início das 9 da manhã até as 23 horas, nós temos serviço. No dia 15... Nós temos serviços às 9, às 19 horas e a partir das 19, show, certo? No dia 16 também, 9 da manhã, às 19 e a partir das 19, show. E apenas no dia 17 que nós fechamos na parte da manhã com a corrida. Então, assim, uma experiência vasta para empresários, a população geral. Então, nós temos capacitação, nós temos... oferta de algumas vagas, não é isso, Monique?
5: Isso, nós inclusive, na semana essa, nós vamos estar ofertando mais de 2.000 vagas de cursos em Alagoas, nas nossas unidades do SENAC, né? Tanto no Agreste como aqui no Poço, então nós vamos estar lançando o edital, esses cursos de capacitação, cursos técnicos, oficinas, aperfeiçoamentos, estão sendo lançados e vão estar com matrículas abertas agora, e nós vamos estar fazendo matrículas lá, em loco, para facilitar, tanto no nome de dado do Agreste, como no próprio evento. Então, por dia, para vocês terem uma ideia, nós vamos ter cerca de 30 atividades, incluindo o Sesc e Senac. Espetáculos, circense, leitura, automaquiagem, gastronomia, tecnologia. É uma oportunidade fantástica de ver tudo que a gente pode proporcionar.
1: Pelo que vocês estão falando, assim, só para o nosso ouvinte se situar, é como se fosse muito próximo, muito parecido até como, por exemplo, a Bienal que acontece aqui. Né? Em termos de muita atração, muito evento, né? Oficinas. Então, para quem está tentando entender como funciona, a gente faz aí essa... associa um pouco como a Bienal, que recebe muitas pessoas. Eu queria voltar rapidinho, Petros, na questão da inscrição, porque ficou só uma duvidazinha no sentido de... É uma inscrição para acessar o evento, uma inscrição inicial, e, posteriormente, para cada oficina, para cada ação que acontecer lá, vão ter esses cadastros para poder o pessoal, para o público participar, é isso?
6: Exatamente. Tem essa inscrição para acessar o evento, certo? semana-s.com.br. Lá você vai escolher Alagoas e vai fazer a sua inscrição. Você pode fazer a inscrição por dia, todos os dias. Mas, para acessar as atividades, como eu falei, por exemplo, uma oficina de gastronomia, um exame de mamografia.
1: Essa palestra também para os empresários, você mencionou também.
6: A palestra
1: também.
6: Para os empresários. No caso da palestra dos empresários, quando ele vai se inscrever, ele já bota a opção já empresário específico. E automaticamente ele está dentro da palestra,
1: certo.
6: Das palestras. No entanto, a população em geral que precisa e quer fazer um exame ou participar de uma oficina, ela precisa fazer a inscrição. E lá no evento, ela faz o check-in para entrar naquela oficina, para acessar a carreta que vai fazer o exame. Então, assim, o primeiro passo é fazer a inscrição, e repito, é necessário que faça o reconhecimento facial para facilitar a entrada. Faz essa inscrição e lá dentro faz esse check-in, que a gente costuma dizer, faz um check-in na atividade.
1: Então, quer dizer que vai valer a pena quem for sair de Maceió para ir para a Semana S, vai valer muito a pena essa viagem,
6: muito,
1: né?
6: Muito,
5: com certeza, com certeza. Além de tudo, enriquecimento, né? Além de todo o conhecimento que vai ser adquirido lá, também é uma oportunidade de conhecer todo o sistema, participar dos shows, né? Então, vai ser muito rico.
0: Então tá aí, né? O sistema Fecomércio, Sesc e Senac, né, proporcionando isso para a população alagoana, repetindo, de forma gratuita no Centro de Convenções, na próxima semana, lá em Arapiraca. A gente vai estar reforçando essas informações amanhã, segunda, terça, quarta, durante os dias do evento, para a nossa audiência aqui da Jovem Pan, nos quatro cantos do estado de Alagoas, Semana S, né, esse evento super bacana, promovido pelo Sistema Comércio aqui do estado de Alagoas. Eu quero agradecer demais a participação da Monique Israel, que é gerente do Senac Poço, e também do Petros de Almeida, que é diretor de marketing da Fecomércio aqui do estado de Alagoas, pela presença, né, que sempre enriquecendo aqui as pautas do Jornal da Manhã, ao passo que deixa um espaço para consideração, para as considerações finais de ambos.
5: A gente agradece mais uma vez o espaço, né? Sempre muito bom estar aqui trazendo essas oportunidades para a população e convidar todos e vocês para estarem lá com a gente, prestigiando o nosso evento. Vai ser muito bacana, vai ser mais um marco na história de Alagoas.
0: A gente aceita o convite, viu, Monique? Vamos marcar presença. Né?
6: Olá. Agradecer também a oportunidade, João, Natália, a todos os ouvintes, de 14 a 17, no Centro de Convenções de Arapiraca. Faça sua inscrição com reconhecimento facial, semana-s.com.br, escolhe Alagoas. E só mais um último recado. Levem 1 quilo de alimento para ajudar.
0: Bacana.
6: No Mesa Brasil do Sesc. Tá? E nos procurem nas nossas redes sociais, @FecomércioAL, @SescAlagoas e @SenacAlagoas.
1: Perfeito.
0: Tá, recado dado, mais uma vez, muito obrigado a Monique Israel, gerente do Senac Poço, e também ao Petros de Almeida, diretor de marketing da Fecomércio aqui do estado de Alagoas. Natália Barros, vamos para o nosso último intervalo comercial. E daqui a pouco a gente está de volta com mais Jornal da Manhã pela Jovem Pan em 100,7.
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6: Estamos começando aqui, né, nosso momento do esporte, um momento que todo mundo gosta, todo mundo adora aqui no Jornal da Manhã. Recebi algumas mensagens, Natália Barros, da turma com saudade da Camila Bibiano e do Mailson Franklin debatendo aqui o esporte.
7: Vamos
6: na nossa
7: promover
6: bancada.
7: Esse encontro na segunda-feira.
6: A Camila está se recuperando, né, de um procedimento cirúrgico, né? Daqui a pouco está de volta conosco aqui no Jornal da Manhã. E esse encontro, né? Muita gente aguardando esse encontro. Todo mundo adora, né? Esse debate acalorado, né? Do Mailson Franklin junto com a Camila Bibiano. Deixou saudade, tá deixando
7: vocês
6: saudade.
7: Gostam, vocês gostam de uma treta,
6: galera,
7: viu?
6: Gosta.
7: Parece que a treta mobiliza,
6: dá Ibope,
7: João.
6: Dá Ibope, né?
7: É.
6: Treta dá Ibope, todo mundo adora. Natália Barros, ontem tivemos rodada da Libertadores da América, né? E o Fluminense, o time carioca, né, o Fluminense do Rio de Janeiro, andou se complicando. O Fluminense está, né, no grupo C da Libertadores da América e até agora não venceu. São 4 rodadas, apenas 2 empates, 2 derrotas, 4 partidas disputadas e está na lanterninha do grupo. Lembrando que o Independiente tem 10 pontos. O Bolívar tem 5 pontos, o Deportivo tem 3 e o Fluminense 2 pontos. Ou seja, o Fluminense, a partir de agora, se quiser se classificar para a próxima rodada, terá que vencer para a fase do mata-mata, né? Terá que vencer as suas partidas. Ou seja, Fluminense não está bem na Libertadores de América, ao contrário do que acontece no Brasileirão.
7: É, mas será que agora ele contratando o Hulk não vai dar uma melhoradinha? Porque anunciou a contratação do Hulk, né? 39 anos aí, na flor da idade, será, João Mozinho, que vai dar um fôlego pro Fluminense?
6: O Hulk tem se demonstrado, né? Ele saiu muito jovem aqui do Brasil, foi pro futebol português, depois foi pro futebol russo, voltou para o Brasil, né, para o Atlético Mineiro, já com a idade avançada, onde muitos apostavam que ele não daria conta do recado. E o Hulk, na minha avaliação, inclusive, foi uma das baixas da Copa do Mundo passada. Na minha avaliação, o Hulk tinha total condições, vinha jogando fino da bola no Atlético Mineiro, vinha muito bem fisicamente.
7: Né,
6: na minha
7: merecia.
6: Ótica, ele poderia estar naquele plantel, né, convocado pelo Tite, né, o plantel dos parças, né, plantel do Tite e do Hulk. O Hulk vai estar agora junto ao Fluminense, ele que fez um vídeo muito emocionado, né, de despedida do Atlético Mineiro, onde ele foi campeão, né, foi multicampeão com o Atlético Mineiro, criou de fato uma identidade com o clube, né, algo que é muito bacana, que faz muito tempo que a gente não vê nos clubes brasileiros, essa identidade do atleta com o clube, né, e o Atlético Mineiro é um clube de massa, né, quem conhece Minas Gerais sabe, né, do amor, da paixão que o atleticano tem pelo futebol e principalmente pelo Hulk, né, um dos últimos, vamos dizer assim, um dos últimos ídolos do Galo Mineiro lá de Minas Gerais. E eu acredito sim, viu, Natália Barros, tem algumas contratações, algumas mudanças de técnico que dão uma oxigenada no clube, né, e essa vinda do
7: às vezes
6: do
7: a experiência,
6: é,
7: né, a segurança do jogador faz com que o clube dê uma respirada, né, ganhe um ânimo, né?
6: É verdade. E falando em respirada, né, falando em respirada, o Cruzeiro no dia de ontem, né, também teve o resultado de empate e aí está na primeira colocação, empatado com a Universidade, são 7 pontos no grupo D, é o grupo que tem Boca Juniors, vale lembrar, ou seja, o Boca Juniors tem 6 pontos, todos com 4 jogos disputados. E o Boca Juniors pode ficar de fora, lembrando aí do grupo D da fase de mata-mata, o tradicionalíssimo Boca Juniors, time, né, lá da Argentina. Quem teve o resultado de empate ontem fora de casa, inclusive teve uma confusão, né, um início de confusão no dia de ontem, foi o Corinthians Paulista, né, que empatou por 1-1 e está na liderança do seu grupo. Ao contrário do Fluminense, o Corinthians vem muito bem na Libertadores, deve se classificar, enfim, está a 4 pontos do vice-líder do grupo, né? O Platense, que tem 6 pontos, Santa Fé com 2 pontos e Peñarol com 1 ponto, lembrando que Peñarol e o Platense têm um jogo a menos na rodada, né? O Platense pode chegar a 7 e o Peñarol pode chegar a 4, mas o Corinthians tem 10 pontos, tem jogado bem na Libertadores de América e a gente está acompanhando, né? Que até agora Corinthians, Flamengo e Palmeiras são os clubes que despontam aí justamente, né, nesse favoritismo de chegar na próxima fase da Libertadores de América. Palmeiras
7: esse, se, né, deu bem essa semana, não foi?
6: Palmeiras se deu bem essa semana, né, conseguiu empatar, o Flamengo empatou também. Na Libertadores teve bom resultado importante, né, Palmeiras que tem 4 jogos também disputados na Libertadores, tem 8 pontos, lidera o Grupo F e hoje, né, matando o assunto Libertadores, e hoje o clube de regatas Flamengo, né, pode selar praticamente a classificação. O Flamengo que tem 3 jogos disputados, está invicto na Libertadores de América, são 2 vitórias e 1 empate. E hoje, né, hoje às 9h30 da manhã, o Flamengo pode dar um passo gigantesco justamente para a sua classificação, chegando aos 10 pontos aí, faltando aí pelo menos mais 4 rodadas da Libertadores, 3 rodadas para o término, né, da Libertadores, dessa fase de grupos da Libertadores de América, que também vai dar uma pausazinha após a questão do início da Copa do Mundo. A gente que está há pouco mais de 30 dias do início, né, da Copa do Mundo de Futebol, no próximo dia 18, né, há 11 dias, terá a convocação também da Seleção Brasileira de Futebol, dos selecionados do Carlo Ancelotti. E eu vi, Natália Barros, uma entrevista numa Rádio Paulista do Muricy Ramalho, ele que foi ex-técnico do Santos Futebol Clube, campeão pela Libertadores pelo Santos, campeão brasileiro pelo Fluminense, multicampeão brasileiro pelo São Paulo Futebol Clube. E o Muricy Ramalho foi técnico, né, durante um período importante do Neymar. E ele foi questionado nessa entrevista se ele levaria o Neymar. A grande polêmica e o grande questionamento, né, que está sendo suscitado pela Crônica Esportiva até o próximo dia 18 de maio, será o grande questionamento do mundo da bola. E o Muricy Ramalho, sempre muito direto, naquele estilo sincerão dele, ele disse que o Carlo Ancelotti perdeu a oportunidade nos últimos 2 amistosos de saber como o Neymar iria se comportar dentro das 4 linhas, junto, né, com os atuais selecionados da Seleção Brasileira, e também a questão do grupo, a questão de entrosamento com a turma, enfim, a questão comportamental do atleta. Ele que disse, né, que o Neymar sempre foi muito profissional, quando ele esteve no comando técnico do Santos, sempre treinou muito, enfim, sempre era um dos primeiros a chegar, um dos últimos a sair do clube. Enfim, Muricy Ramalho fez uma baita defesa do Neymar durante essa entrevista, porém disse que acredita que é muito difícil ele, como técnico, um técnico experiente, não ter levado o Neymar para esses dois amistosos, não colocar ele para ter esse entrosamento com a turma toda convocada, dentro de campo também. Enfim, muita gente achando muito difícil agora, faltando aí pouco mais de 10 dias para a convocação, o Neymar jogar a Copa do Mundo de Futebol desse ano. Já não temos figurinha do Neymar, né, Natália Barros? Já não temos figurinha do Neymar.
7: É, né?
6: E vamos ver que...
7: O Neymar está sendo, assim, afastadinho aos poucos.
6: Está sendo preterido o garoto Ney. Vamos estar acompanhando de perto a rodada da Libertadores de América no dia de hoje, né, do Flamengo, que joga hoje às 9h30. E amanhã a gente vai estar trazendo esse resumão da partida e também os alagoanos que vão jogar durante o final de semana pela Série D e pela Série B do Brasileirão.
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6: Natália Barros, a nossa Polícia Federal anda trabalhando muito, diga-se de passagem. Vocês conhecem quem é Ciro Nogueira, senador da República, uma das principais lideranças do Partido Progressista? Daqui a pouco a gente vai dar uma entrada com o Maílson agora. Daqui a pouco a gente vai estar falando sobre a operação da Polícia Federal que está acontecendo neste exato momento, que tem como um dos alvos Ciro Nogueira, senador da República, um dos principais nomes, ou o principal cacique do PP aqui no país.
7: Mais uma atualização do Banco Master, vale lembrar,
6: mais,
7: né?
6: Mais uma atualizaçãozinha do Banco Master. Banco Master por todo o Brasil. Banco Master por todo o Brasil. Ou será que é Banco Master por toda Alagoas? Vamos nos reconectar com o Maílson Franklin daqui a pouco. A gente está de volta aqui para trazer essas informações sobre o Banco Master, Ciro Nogueira. É com você, Maílson Franklin.
9: Pois é, João Mozinho, estou curioso, estou ansioso também para saber dessa operação da Polícia Federal que está acontecendo nesse exato momento. Olha, João, ontem foi o último dia para você regularizar o título de eleitor. Você ouvinte, você cidadão, você que quis regularizar o seu título, domicílio eleitoral, tirar o título pela primeira vez, segunda via, mudança de nome, o prazo encerrou, foi até ontem. Então, quem fez, fez, quem não fez, só pode votar agora na próxima eleição. E eu estive ontem, João Mozinho, lá no fórum eleitoral, muita gente, rapaz, ainda essa cultura do brasileiro, deixar tudo para o último dia, né? Porque há quanto tempo a gente vem aqui falando, vem mostrando, fazendo reportagens com a Flávia Gomes de Barros, orientando a população. Gente, o prazo é até o dia 6. Não vai ter prorrogação. Né? Se você não fizer, você vai ficar sem poder votar. Aquelas pessoas que tiveram o título eleitoral cancelado, o último dia foi ontem. Então, tinha muita gente. Para você ter ideia, o Fórum Eleitoral ele fica ali na Fernandes Lima. A fila estava passando da Equatorial, só para você ter uma ideia. A fila estava passando para depois da Equatorial. Então, muita gente deixou para resolver o título. Eu estive lá ontem, conversei com a Flávia Gomes de Barros, ela que é assessora do TRE, falou sobre essas informações e também, né, conversei com alguns eleitores que deixaram para resolver o título no último dia. Vamos acompanhar.
10: Bom dia, não há prorrogação do prazo, o prazo está previsto na legislação eleitoral, 150 dias antes do primeiro turno da eleição, que acontece no dia 4 de outubro. Então, quem resolveu hoje, resolveu, quem não resolveu, não resolve mais.
9: Essas pessoas que procuraram aqui o Fórum Eleitoral, foi através de agendamento ou vieram assim para buscar resolver a situação?
10: Tem muita gente que veio no se colar, colou, né? A gente só está atendendo os agendamentos prévios e os excluídos digitais, que são aquelas pessoas analfabetas e com baixa escolaridade que não têm acesso às tecnologias para o agendamento. Mas tem muita, muita gente que está aqui porque não atendeu ao prazo, não atentou, né, para o nosso chamamento e está aí esperando desde a madrugada, porque a gente está realmente dando prioridade àquelas pessoas que fizeram o agendamento prévio. Para você ter ideia, aqui nesse fórum, 600 pessoas vão ser atendidas com agendamento. E a gente tem mais do que essa quantidade esperando para ser atendido.
9: A fila está quilométrica, dá para perceber aqui que está chegando ali na Equatorial, ou seja, muita gente mesmo está para ser atendida ainda hoje, né?
10: Isso, mas as pessoas que estão com agendamento, elas têm uma entrada preferencial e elas já vêm direto para dentro do fórum, com todo o conforto e comodidade, serem atendidas. Quem deixou para o último dia, infelizmente, não tem que reclamar, porque assumiu esse risco de pegar fila grande, de pegar um calorzinho e de pegar uma demora. Então, vai ficar na fila para o Cicola Color. Se der, a gente vai atender. Se não der, infelizmente, 15h30, todas as unidades fecham os portões. A gente vai tentar atender quem está dentro dos cartórios. E as pessoas que estiverem fora na fila, infelizmente, vão ficar sem atendimento.
9: 15h30 fecha, não há prorrogação para isso.
10: 15h30 é o horário determinado pela presidência do tribunal para a gente fechar o portão e atender quem está dentro das unidades, né? Isso, para você ter uma ideia, mas isso é humanamente impossível. A gente está trabalhando há 10 dias, sem feriado, sem fim de semana, em rodízio de servidor. A gente não tem pessoas disponíveis para fazer esse atendimento até meia-noite, por exemplo, né? A gente atende até 3h30, mas tem gente que fica aqui no atendimento até 7, 8 horas da noite. Então, é um trabalho que já está sendo, assim, muito cansativo para as pessoas. E os eleitores precisam entender também que do lado de cá somos seres humanos. Verdade. E a gente fez essa comunicação com muita antecedência em todos os canais, em todas as plataformas. Mas essa mania, né, de deixar tudo para a última hora, para procrastinar, precisa mudar uma hora.
9: Flávia, quais são os serviços que estão sendo oferecidos, estão sendo realizados hoje aqui no Fórum Eleitoral?
10: A maioria das pessoas é o alistamento eleitoral, que é o primeiro título. Pessoas com título cancelado que precisam pagar as multas e coletar a biometria de novo. E as pessoas que querem fazer essa coleta da biometria. Lembrando que fez o título online, votou já na última eleição municipal, não vem para a fila só para coletar a biometria mais. Vai votar sem a biometria coletada normalmente em novembro, quando a gente reabrir, essas pessoas voltam para fazer a coleta, porque existe essa possibilidade de votar com o documento oficial com foto. Então, para não ter mais gente na fila desnecessariamente, não vem para coletar a biometria.
9: Aquelas pessoas que fizeram a solicitação através do e-título do site do TRE já resolveram, é muito rápido, o TRE inclusive dá uma resposta, um exemplo, transferência de domicílio eleitoral, automaticamente já pode ter acesso ao aplicativo que já vai estar lá o novo título e o novo domicílio eleitoral, não é isso?
10: Isso, a gente fica ainda atendendo todas as demandas virtuais, né, que chegam através do autoatendimento. A gente vai processar todas as demandas até o dia 22 de maio. Então, assim, se você solicitou alteração no local de votação ou transferência de domicílio, a gente tem aí 10 dias úteis para poder dar uma resposta. Pega o número do protocolo, fica de olho, né, nessa solicitação, porque pode ser que dê algum erro no comprovante de residência ou algum erro no seu cadastro e os cartórios vão entrar em contato para poder resolver essa pendência e a gente homologar esse título. Mas a gente ainda vai dar essa resposta para os eleitores nos próximos 20 dias.
9: Ou seja, hoje, aquele eleitor que queira resolver através virtualmente, através do aplicativo, ele pode entrar ainda, só que tem esse prazo de 10 dias até o dia 22 de maio para o TRE dar uma resposta.
10: Isso. Todas as solicitações que foram feitas online hoje até meia-noite, elas vão ser processadas a partir de amanhã. Então, a gente tem esse prazo maior para atender essas demandas online, diferentes das demandas presenciais, né? Então, aí, fez a transferência ou pediu a regularização pelo portal, aí a gente vai processar, o eleitor fica de olho com o protocolo para poder pegar esse título quando a gente mandar pelo e-mail.
9: Tá joia, Flávia, muito obrigado. Tá aí, gente, olha, há muito tempo eu venho aqui a gente fazendo reportagem, entrevistando a Flávia, orientando os eleitores. Gente, desde o ano passado, olha o prazo, dia 6 de maio encerra, há tempo, é só ir online. Aí o pessoal deixa para o último dia. O que é que acontece?

0: sabendo que a gente só está atendendo com agendamento prévio, né? É o que eu falei, é o se colar, colou. Vamos esperar, vão ser atendidos ou não. A gente não tem como garantir o atendimento de ninguém que não fez o agendamento.
1: Tá joia, Flávia, muito obrigado. E lembrando, gente, que isso não é só aqui em Alagoas, não. É nacional, é a legislação eleitoral. O TSE determina que o prazo é até o dia 6 de maio, 6 meses antes da eleição, que acontece no dia de outubro. Então, aqui, mas é só em Alagoas, não. Pernambuco acontece, Sergipe, São Paulo, Rio de Janeiro, é nacional. Então, você que não resolveu, infelizmente, vai ficar sem resolver, né? Porque é até 3h30 da tarde, tem muita gente ainda lá fora para resolver a situação. Flávia, muito obrigado, boa sorte aqui. O pessoal da comunicação e também os funcionários aqui do TRE estão trabalhando muito, não é fácil, porque tem muita gente. Bom dia. Vai resolver o título, minha amiga?
2: Vou.
1: É? É o quê? Primeira vez, transferência?
2: Segunda via.
1: O que foi que houve que deixou para o último dia? Tempo, não teve tempo, foi que houve?
2: Fiz cirurgia.
1: Ah, fez uma cirurgia.
2: É.
1: Aí teve que vir para cá. Mas vai resolver. Você já está aqui na parte de dentro, vai ser a próxima, né?
2: Eu acho que é, né?
1: É, como é seu nome?
2: Sabrina.
1: Tá ok, Sabrina. E o seu nome? Bom dia. Como é seu nome?
3: Bom dia, Cris Lain.
1: Vai resolver o quê, Cris Lain? Qual o serviço que você procurou aqui, o TRE?
3: Vou fazer.
1: É, a primeira vez do título?
3: A primeira vez.
1: Qual a sua idade?
3: 23.
1: Eita, primeiro. Nunca tinha voltado, rapaz?
3: Não.
1: Primeira vez vai voltar?
3: É. Primeira vez.
1: E o que foi que houve? Deixou para o último dia?
3: Rapaz, é correria do dia a dia.
1: É? Correria, né? Tá bom, tá jóia. Boa sorte, viu? E a senhora? Bom dia, tudo bom?
4: Dia tudo.
1: Vai resolver o que hoje?
4: Eu nem sei o que é que eu vou resolver, porque
1: não,
4: se
1: sabe.
4: Eu tenho uma mensagem pra mim, eu vim pra aqui, né?
1: Será que a senhora voltou nas últimas eleições?
4: Voltei. Eu acho que é mudança de endereço.
1: Mudança de endereço, aí veio resolver.
4: É.
1: Chegou quando essa mensagem?
4: Chegou semana passada.
1: Aí veio hoje, né? O que foi que houve? Não teve tempo.
4: Eu viajei.
1: Olha, eita, agora vai ficar aqui esperando. Mas o Bolsonaro já tá aqui, tá sentadinha, né?
4: Não.
1: Tá sentadinha. Não tem pressa, não.
4: Tem marido e menino pequeno, então pronto.
1: Não deixou ninguém em casa?
4: Não, não. A hora que eu chegar tá bom.
1: Tá bom, né? Qual é o nome da senhora?
4: Albênia.
1: Tá ok, dona Albênia. Boa sorte. É isso, gente. Descontrair um pouquinho, apesar desse clima, mas é isso. Aquelas pessoas, todo mundo tem seus compromissos, tem, né? Deixou para a última hora, quem está aqui dentro vai ser atendido até as 3h30 da tarde, né? Desta quarta-feira, dia 6 de maio. Passou disso, ninguém resolve mais nada, e aí só vai poder votar na próxima eleição daqui a 4 anos, daqui a 2 anos, as eleições municipais.
5: Tá vendo aí, gente? Muita gente deixou para a última hora para resolver a situação do seu título eleitoral. O prazo foi ontem, agora ninguém resolve mais. Lembrando, quem fez a atualização pelo e-título, pelo aplicativo ou pelo site do TSE ontem, né, você vai ter 10 dias aí para o TRE analisar. E aí você vai receber no e-mail ou atualização no seu aplicativo e-título. Só para quem fez virtualmente, até ontem, no aplicativo do e-título. Aí, se você, um exemplo, pediu mudança de domicílio eleitoral, né, ontem, no prazo, você vai ter até 10 dias para receber essa resposta aí do TRE, tá bom? Falando, João, para eu encerrar minha participação agora, está acontecendo uma operação nesse exato momento, Operação Pé na Areia, realizada pela Secretaria de Segurança Pública e Polícia Civil, que desarticulou uma organização criminosa com atuação em Jequiá da Praia e Maceió. Ao todo, foram cumpridos 21 mandados judiciais, entre prisões e buscas. Segundo as investigações, o grupo é ligado ao Comando Vermelho e atuava no tráfico de drogas e porte ilegal de armas. A ação acontece nos bairros Centro, Capodócia e Xanda Mangueira, em Jequiá da Praia, além do Vergel do Lago e Mangabeiras, aqui na capital alagoana. Cerca de 60 policiais participaram da operação, que contou ainda com apoio aéreo do Departamento Estadual de Aviação. Então, mais uma operação sendo realizada pela Secretaria de Segurança Pública aqui em Alagoas. Até amanhã, gente. Eu me despeço por hoje. Sou Maílson Franklin, trabalho ao lado de Geraldo Salgueiro. Amanhã eu volto com mais informações pelas ruas da cidade. Deus abençoe a todos. Até amanhã. Tchau. Um abraço.
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7: Tá aí, né, João? Manhã agitada nessa quinta-feira. Que quintou, viu? É operar.

0: Ação é justiça eleitoral dando parecer, o negócio tá bom não, viu?
1: Não tá bom não, e assim, não vai ficar bom não, pode ter
0: Vai
1: certeza.
0: piorar.
1: É porque é o Banco Master por toda Alagoas, é Banco Master por todo o Brasil, o Banco Master está em todo lugar e também está na casa do Ciro Nogueira, esse senador picareta do PP, do Partido Progressista, que tem um patrão que se chama o picareta do banqueiro Daniel Vorcaro, no qual tinha uma mensagem no celular do Daniel Vorcaro junto do Ciro Nogueira dizendo-me assim: saiu exatamente como eu mandei. Ou seja, o senador da República, Ciro Nogueira, ele tinha um patrão.
0: Estava a serviço do Daniel
1: Tinha um
0: Vorcaro.
1: patrão, o Ciro
0: Mas a conta
1: Nogueira.
0: chega.
1: Claro, e pode ter certeza, Natália Barros, que o patrão do Ciro Nogueira não era a população do Piauí no qual o elegeu. O patrão do Ciro Nogueira é o picareta do dono do Banco Master, que lesou o Fundo Garantidor de Crédito, lesou a população brasileira, lesou o nosso país em mais de 50 bilhões de reais. E ele tinha um funcionário, um capacho, diga-se de passagem, chamado Ciro Nogueira, esse senador da República do PP, que se arvora de arauto da moralidade, que se arvora, né, um grande articulador político, não passa de mais um corrupto, mais um pé de chinelo da República, mais um batedor de carteira que, lamentavelmente, usa o seu mandato justamente para defender a organização criminosa comandada por Daniel Vocarro. Organização criminosa essa que tem membros do judiciário, membros da política partidária, empresários de várias espécies. Tem até outros bancos ligados ao Banco Master, né? Banco Master que vendia ilusões e ganhava milhões. Ganhou milhões aqui, inclusive, da Prefeitura de Maceió, mais de 100 milhões de reais da Prefeitura de Maceió, quando o dinheiro sagrado dos aposentados e pensionistas foram injetados no Banco Master. Esse dinheiro foi para o ralo da corrupção do Banco Master, do Ciro Nogueira, do Daniel Vocarro e de todos esses espectros políticos que se deleitaram com a farra do Banco Master. Teve ministro do Supremo Tribunal Federal que andou em Londres com o Daniel Vocarro tomando rodadas de uísque que passaram dos 13 milhões de reais. Teve ministro do Supremo Tribunal Federal que pegou jatinho, carona, com o avião do Daniel Vocarro para assistir jogo de futebol. Tem negócios espúrios de vendas de resorts com parentes do Daniel Vocarro e membros do Supremo Tribunal Federal. Tem ministro do Supremo Tribunal Federal que tem esposa que ganhou mais de 50, 60, 70 milhões de reais de contrato com o Banco Master. Ou seja, o Banco Master vai derrubar meia república.
0: Ô, João Mozinho, a folha de pagamento do Daniel Vorcaro era altíssima, né? Pensando assim nessa quantidade de funcionários, de pessoas que estavam a serviço dele, acho que é uma folha bem alta, viu? E o clima em Brasília não está nada bom nessa
1: E um
0: quinta-feira,
1: dos
0: viu?
1: golpes, uma das picaretagens do Daniel Vocarro junto com Ciro Nogueira era justamente alterar o texto que mudaria a questão do Fundo Garantidor de Crédito, que passava de 250 mil reais pelo menos para 1 milhão de reais. Imagine, todas as pessoas que foram lesadas em até 250 mil pudessem, né, ser ressarcidos em 1 milhão de reais. Ou seja, o tombo, o rombo, seria a picaretagem do FGC, né, junto ao FGC, Fundo Garantidor de Crédito, seria muito maior dos 50, dos 60 bilhões que já é ultrapassado. Ou seja, era para ser o um golpe muito maior e arquitetado junto com a política partidária ligado ao Ciro Nogueira. Essa turma do Centrão, insaciada, né, insaciável por corrupção, por roubo, por sacanagem. Natália Barros, traz mais detalhes da operação da Polícia Federal no dia de hoje, que acontece em Brasília, acontece no Piauí, ligada ao senador do PP, Ciro Nogueira.
0: Pois é, mais uma fase aí da Operação Compliance Zero, né, que vem investigando essas fraudes, essas suspeitas de fraudes financeiras ligadas ao Banco Master do Daniel Vorcaro. E entre os alvos nessa fase hoje, nessa operação de hoje da Polícia Federal, está o senador e presidente do Partido Progressistas, o PP, o senador Ciro Nogueira, ele que é lá do Piauí. E aí, mandados de busca e apreensão nos endereços do Ciro Nogueira estão acontecendo agora pela manhã, agora cedo, tanto em Brasília quanto no Piauí, então nas residências do senador, clima em Brasília não está nada bom, está com um clima assim meio de barata voa, João. Todo mundo comentando quem vai ser o próximo, né? Qual vai ser o próximo alvo da PF. E a Polícia Federal aponta a identificação da suposta conduta do senador em favor do Daniel Vorcário em troca do recebimento de vantagens econômicas indevidas. A decisão judicial autorizou ainda o bloqueio de bens, direitos e valores no valor de 18, quase 19 milhões de reais, viu, João? E, nesse caso, a defesa do senador Ciro Nogueira ainda não se manifestou. Ao todo, os policiais federais cumprem 10 mandados de busca e apreensão e um mandado de prisão temporária. Quem expediu foi o ministro do STF, o André Mendonça. Isso tudo nos estados do Piauí, São Paulo, Minas Gerais e no Distrito Federal. Essa decisão do André Mendonça reproduz informação da PF, segundo o qual o texto apresentado pelo Ciro Nogueira em agosto de 2024 tinha o objetivo de ampliar a cobertura do FGC, do Fundo Garantidor de Crédito, como você bem trouxe agora, de R$ 250 mil reais para R$ 1 milhão para cada depositante. E aí a decisão do André Mendonça diz que ainda de acordo com a Polícia Federal, o conteúdo da versão entregue é reproduzido de forma integral pelo parlamentar, tendo Vorcário afirmado logo após a publicação da proposta de emenda que o ato legislativo saiu exatamente como ele havia mandado. E, segundo o texto, foram identificadas minutas de outros projetos de lei de interesse do Daniel Vorcário encampados pelo senador e revisados pelo próprio banqueiro. A Polícia Federal diz que o Ciro Nogueira atuou em favor do dono do Master em troca do recebimento de vantagens econômicas indevidas, João. E o objetivo dessa nova fase, segundo a Polícia Federal, é, claro, aprofundar investigações sobre um imenso esquema de corrupção, lavagem de dinheiro, organização criminosa e crimes contra o sistema financeiro nacional.
1: Na prática, o Daniel Vorcário pegou um projeto, pegou uma lei que iria beneficiar esse golpe, entregou na mão do Ciro Nogueira e disse bem assim...
0: Falou da maneira como queria, explicou como queria.
1: Assim é que a gente vai dar o golpe. E para isso você vai receber uma quantia em dinheiro. Você vai receber propina, dinheiro sujo, dinheiro de corrupção, bandidagem, safadeza. É bom que a população brasileira, alagoana, saiba quem é quem na política partidária, saiba quem é quem em cada partido, saiba o que cada um defende, para poder justamente lá em outubro, quando a política partidária se der, todos façam a sua escolha de forma legítima, de forma cidadã, mas sempre olhando para o passado, para o presente e projetando o futuro dessa turma que quer o poder a todo custo. Ciro Nogueira, do PP, envolvido em mais esse caso de corrupção, de safadeza, de ladroagem, junto com o dono do Banco Master. A gente vai encerrando mais um Jornal da Manhã nesta quinta-feira, marcando compromisso com a nossa audiência para estarmos juntos aqui às 7 horas da manhã no nosso sextou. Até amanhã, se Deus quiser.
0: É isso aí, viu, ouvinte? Muito obrigada por hoje. Agora você já está muito bem informado para seguir com a sua quinta-feira. Tenha um ótimo dia de muito trabalho, muita paz e tranquilidade. Também amanhã a gente se encontra para o melhor dia da semana, né? O nosso sextou amanhã às 7 horas da manhã. Tchau, tchau.
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3: A Carol pergunta: Caribé, tem um problema no menisco do joelho direito. Alguns exercícios me incomodam, mas eu posso fazer musculação? Sim, bora responder. Olha só, Carol, você não só pode, como deve fazer musculação. O que você precisa é de um direcionamento adequado a essa sua inflamação, algumas angulações específicas e um bom fortalecimento na região de quadris, ali, glúteos, anterior e posterior de coxa. Evitar altos impactos, tá bom? E o que você precisa também entender que, se estiver em crise, essa dor estiver te incomodando no dia a dia, naquela fase mais aguda, você deve procurar um médico e um bom fisioterapeuta para poder sanar essa inflamação e aí partir para a musculação estando 100%. A musculação vai ser uma forma de fortalecimento e prevenção de crises futuras, para te dar todo o conforto, força, potência e resistência que você merece ter para viver sem dor. Belezinha? Eu sou Fabrício Caribé, manda tua pergunta e vamos embora cuidar!
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4: Estamos chegando por aqui na sua rádio, a minha, sua, 8h37.
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4: Tá no ar o nosso Manhã da Pan, aqui pra sua Jovem Pan Maceió no 100.7. Tem Maurício Globo com você, a gente começa muito bem, é o som do Simple Minds, Don't You, na Pan. Bom dia! Bom dia!

0: toda semana aqui desfilando na sua rádio Jovem Pan Maceió, de 100.7, Pink Panic, Zero Lancer, Stateside, na Pan. É, muito bem, esta é a sua Jovem Pan Maceió em 100.7. Voltamos daqui a pouquinho com uma hora de música pra você ligado com a Pan Maceió.
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0: Muito bom dia para você ligado com a número 1 do Brasil nos 100.7. Vamos ao trânsito, é o GPS da Pan na área com você, ligado com a número 1 do Brasil, aqui no centro, no bairro do Poço de Barão de Atalaia, nesse exato momento. Trânsito intenso para você que se desloca ao centro de Maceió pela Comendador Gustavo Paiva em direção ao centro da cidade. Você também aqui na Comendador Calaça, trânsito parado nesse exato momento. Para você também que trafega aqui na Cid Scala, trânsito intenso com grande congestionamento. E para você que está indo pela Comendador Leão nesse exato momento, tem trânsito intenso também na manhã desta quinta-feira, dia 7 de maio. Buarque de Macedo, na proximidade do centro de Maceió, também trânsito parado para você que está ligado com a número 1 do Brasil. Olha você aqui na Siqueira Campos, no Trapiche da Bairro, trânsito intenso em direção ao centro de Maceió, na Siqueira Campos, no bairro do Trapiche. Para você ligado com a número 1 do Brasil, também na Fernandes Lima, descendo pela Moreira e Silva, trânsito moderado fluindo, mas um pouco mais à frente, fica mais complicado e fica mais lento ainda aqui para você ligado com a Jovem Pan. Tá ligado? Eu volto já com muito mais na Pan.
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18: Vamos nessa, meu povo. Alô, minha gente, amiga. Muito bom dia. Até muito bom ter você aqui na Jovem Pan, Marcelo, em 100.7. Nessa super quinta, 29 graus na

0: bom dia pra você.
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0: É uma atrás da outra, começando muito bem aqui na sua programação Jovem Pan Maceió no 100.7, nessa super quinta-feira, dia 7 de maio. E aí, como é que você tá? Tá tudo bem? Tudo na paz? Correndo atrás dos seus sonhos, dos seus objetivos? Então vamos embora, junto com a Jovem Pan, número 1 do Brasil.
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0: Começando muito bem, ao som do Calvin Harris, Rihanna, aqui na Pan, a número 1, Jovem Pan, 100,7.

0: uma hora de música, uma atrás da outra aqui na sua Jovem Pan, 100.7 da sua rádio. Muito bom dia pra você. 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
0: Cássia Heller, malandragem.

0: na programação Jovem Pan, uma hora de música, hein? Uma atrás da outra. Justin Timberlake e Michael Jackson na programação Jovem Pan. Antes também tivemos o som da Dua Lipa, Illusion, e Ed Sheeran, The Rabbits, na programação Jovem Pan. Muito bom dia pra você. Fica ligado com a Pan? 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

0: A número 1 do Brasil, encerrando aqui as mais pedidas. Melhor, uma hora de música, hein? Uma atrás da outra. Drake, One Dance, na programação Jovem Pan. Boa, muito bem. A número 1 do Brasil nos 100.7 para vocês. Muito bom dia, 9 horas e 59 minutos. Daqui a pouquinho voltamos com muito mais. Uma atrás da outra volta a qualquer momento na programação. Então fica ligado, fica colado com a Pan. Vem aí as 10 mais pedidas da programação. Depois do intervalo com muita coisa boa para você.
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0: 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Muito bem, 10 horas na capital lagoana. 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Eu volto já com muito mais aqui na Pan.
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4: Conexão de volta aqui na Pan no último sábado. Você sabe, né? O mundo se curvou para a apresentação histórica da colombiana Shakira na praia de Copacabana. Mas antes de fazer uma pausa para ficar de pé descalços, a estrela decidiu anunciar a expansão de sua turnê mundial. Ao todo, os norte-americanos poderão conferir pelo menos 5 shows extras nas cidades de Atlanta, Miami, São José, Nova York e Boston. E os seguidores de Mick Jagger, Keith Richards e Ron Wood tem motivos de sobra para comemorar, ao som de muito rock and roll, depois de confirmar a chegada do álbum Foreigner Tongues, os Rolling Stones decidiram liberar de uma só vez dois singles, In the Stars e Hug and Twisted, que não ficariam de fora de clássicos da banda como o épico Exile on Main Street. 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
3: Muito bom dia, estamos de volta na número 1 do Brasil, no 100.7 para você. Muito bom dia, que bom ter a sua companhia, a sua carona maravilhosa aí no Carango, no seu aplicativo, né? Você é motorista de aplicativo, você taxista, você do seu particular, vamos juntos, ligados com a Jovem Pan, a número 1 do Brasil. Vamos aqui ao bairro da Cruz das Almas, Comendador Gustavo Paiva, para você que vem pela L101 Norte, passando por Jacarecica, chegando a Cruz das Almas, trânsito moderado. Para você que desce pela Josefa de Melo em direção à Avenida Comendador Gustavo Paiva, vai encontrar um trânsito moderado fluindo com tranquilidade na manhã desta quinta-feira. Já você que desce pela Juca Sampaio, a nossa, o Ladeirão do Óleo, isso mesmo, encontra um pouco mais de retenção já no finalzinho da ladeira, com trânsito parado, para buscar aí a Comendador Gustavo Paiva. Os amigos aqui no bairro do Jacintinho, na Cleto Campelo, na Feirinha do Jacintinho, é aquele jeito, né? Trânsito intenso, muita lentidão e muita atenção. Para você ligado com a número 1 do Brasil, também aqui ó, na Leste Oeste. Já depois, você já descendo para o Bom Parto, para a Levada, trânsito moderado fluindo na Leste Oeste nesse exato momento, ficando um pouco mais retido já no começo da Senador Rui Palmeira, com trânsito parado. Fica ligado com a Pan, a gente volta já já com mais informações sobre o trânsito, porque agora estamos de volta com você. Música, informação e muitos prêmios para você. 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Estamos juntos aqui na Pan, tem Maurício Gobi com você. Prazer, hein? 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
3: 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Vamos nessa, conferir as 10 músicas mais pedidas da programação Jovem Pan, aquelas que estão no coração, na cabeça do ouvinte número 1 do Brasil, isso mesmo. Vamos nessa? Então manda ver, dá um gás aí no volume e vamos curtir.
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2: A Carol pergunta: Caribé, tenho problema no menisco do joelho direito. Alguns exercícios me incomodam, mas eu posso fazer musculação? Sim, bora responder. Olha só, Carol, você não só pode, como deve fazer musculação. O que você precisa é de um direcionamento adequado a essa sua inflamação, algumas angulações específicas e um bom fortalecimento na região de quadris, ali, glúteos, anterior e posterior de coxa. Evitar altos impactos, tá bom? E o que você precisa também entender que, se estiver em crise, essa dor estiver te incomodando no dia a dia, naquela fase mais aguda, você deve procurar um médico e um bom fisioterapeuta para poder sanar essa inflamação e aí partir para a musculação estando 100%. A musculação vai ser uma forma de fortalecimento e prevenção de crises futuras, para te dar todo o conforto, força, potência e resistência que você merece ter para viver sem dor. Belezinha? Eu sou Fabrício Caribé, manda tua pergunta e vamos embora cuidar!

0: a número 1 do Brasil. Sétima posição, hein? Bruno Mars, na programação Jovem Pan, pra você ligado com a número 1 do Brasil. Rolou também o som do Post Malone, Goodbyes, David Guetta, 8ª posição, 9ª posição, a Billie Eilish com Peter Fowler e Alex Warren Ordinary na 10ª posição. Esse foi o primeiro bloco das mais pedidas Jovem Pan, pra você ligado com a número 1 do Brasil. 10 horas 30 minutos na capital alagoana, e mesmo com o fechamento do cadastro eleitoral, as unidades da Justiça Eleitoral em Alagoas continuam funcionando para alguns serviços. Os eleitores ainda podem emitir a segunda via do título, pagar multas e solicitar certidão de quitação eleitoral na Central de Atendimento ao Eleitor de Maceió e também nos cartórios eleitorais. O atendimento ocorre das 7h30 às 1h30 da tarde. Já nos postos da Central, já os horários variam entre 8 da manhã e 17 horas, dependendo da unidade. O fechamento do cadastro acontece 151 dias antes das eleições, conforme prevê a legislação eleitoral. Para permitir a organização da votação em todo o país, o primeiro turno das eleições deste ano está marcado para dia 4 de outubro. Fica ligado, esta é a Jovem Pan número 1 do Brasil. 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Eu volto já com o segundo bloco do nosso das mais pedidas Jovem Pan.
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0: De volta aqui na sua rádio. Pra continuar com as mais pedidas.
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0: Sexta posição na programação número 1 do Brasil. Sabrina Carpenter. Expresso.

0: quinta posição aqui das mais pedidas Jovem Pan. E você continua ligando com o número 1 do Brasil e 100.7. Um abraço pra você no centro de Maceió, nos shoppings, farmácias, panificações, em toda a grande Maceió, ligada com a número 1 do Brasil. Jovem Pan!
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0: Agora eles que estão chegando ao Brasil. BTS.

0: fechando aqui as nossas mais pedidas da programação Jovem Pan, hein? Uma hora pra você. 10 músicas inesquecíveis, 10 músicas mais pedidas da programação Jovem Pan. Sam Fender e Olivia Dean com Eminem, primeiríssimo lugar. Segunda posição tivemos a Taylor Swift com The Fatal Fury e Tame Impala e Jenny com Drácula na terceira posição. As mais pedidas voltam amanhã às 10 da manhã aqui na número 1 Jovem Pan.
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0: 11 horas 3 minutos na número 1 do Brasil. Olha, o ministro dos Transportes, Geórgio Santoro, lançou nesta quarta-feira, dia 6, a nova jornada do instrutor, a nova funcionalidade do programa CNH do Brasil, que conecta candidatos à habilitação a instrutores de trânsito autônomos e também autoescolas em todo o país. Disponível no aplicativo CNH do Brasil, a ferramenta permite ao aluno escolher com quem deseja fazer as aulas práticas, comparando preços, localização, avaliações e horários disponíveis. A negociação pode ser feita diretamente entre aluno e instrutor, inclusive por WhatsApp, sem intermediários. Segundo o Ministério dos Transportes, a iniciativa busca reduzir burocracias e ampliar o acesso à Carteira Nacional de Habilitação. De acordo com o ministro, o novo modelo já gerou redução de mais de 70% nos custos para empresas e do setor. Para atuar de forma autônoma, o instrutor deve atender aos requisitos previstos em lei, como possuir CNH há pelo menos 2 anos, ensino médio completo e curso específico de formação. Os profissionais cadastrados passam a ter perfil digital na plataforma e poderão emitir gratuitamente a credencial nacional de instrutor, válida em todo o país. O secretário nacional de trânsito, Adroaldo Catão, destacou que o sistema aumenta a transparência e dá mais autonomia aos candidatos. O registro das aulas será feito digitalmente com biometria e GPS integrados ao Registro Nacional de Condutores Habilitados. Desde o lançamento do programa, em dezembro do ano passado, o aplicativo já soma 70 milhões de usuários. Segundo o governo federal, mais de 5,4 milhões de pessoas iniciaram o processo da primeira habilitação pela plataforma. Muito bem, voltamos já já com muito mais aqui na sua Jovem Pan 100.7. É o Manhã da Pan, continuando com você.
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0: Opa, de volta para atualizar você sobre o trânsito na manhã desta super quinta-feira, dia 7 de maio, para você ligado com a número 1 no Brasil, indo, vindo, né? Em todas as direções, nos dando sempre aquela carona maravilhosa. Você aqui na Fernandes Lima, sentido parte alta, trânsito já está ficando complicado. Agora às 11 horas e 10 minutos, você que está subindo para a parte alta pela Fernandes Lima, haja paciência, pessoal. Devagar e sempre reto. Atenção redobrada também para você que está aqui na Avenida Rotary, buscando aqui a Fernandes Lima. Para você também saindo da Gruta de Lourdes pela doutora Bernardo Pontes Lima. Trânsito reduzido, trânsito parado nesse exato momento para quem busca a Fernandes Lima saindo da Gruta de Lourdes. Aos amigos ligados com a Jovem Pan, a Presidente Getúlio Vargas na Serraria, a saída para buscar Menino Marcelo ali, trânsito parado. Você que vem pela Getúlio Vargas em direção José Tenório, Avenida Menino Marcelo, Via Expressa, subindo, vai encontrar um trânsito mais retido na saída da Getúlio Vargas. A você na parte alta, no saindo ali do Complexo Habitacional Benedito Bentes, na Cachoeira do Meirim, trânsito fluindo com um pouco mais de retenção nas proximidades do shopping da parte alta ali, naquele cruzamento para quem vai para o Salvador Lira para buscar desembargador Carlos de Guzmão. Fica ligado, esta é a Pan. A gente volta daqui a pouco com muito mais informações sobre o trânsito para você aqui na programação. bom dia pra você ligado com a gente nos 100.7. Vamos nessa aqui, um abração pro grande Valdir Maurício, ligado com a Jovem Pan, nos dando aquela carona maravilhosa. Vamos embora no número 1, Jovem Pan Maceió. E 12.
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0: do Brasil, Jovem Pan. Tears for Fears na Pan, hein? Head of Hells na Pan, 11h29. Super clássico que você escuta aqui na número 1.
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0: Muito bom dia para você ligado com a número 1 no Brasil. 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A gente volta já.
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0: a número 1 do Brasil, e você curtindo aqui o nosso Manhã da Pan. Lon Lanyon, 11:45.
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0: som do Dave e Tams com Ray Dance na programação Jovem Pan, finalizando o nosso Manhã da Pan dessa super quinta-feira para você ligado com a Jovem Pan nos 100.7. 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Fica ligado, a gente volta amanhã aqui na Rádio do Brasil. Um abraço, vem aí o Pânico. Tchau!
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14: 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Agora vai o Datena, zero audiência. 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
15: Vai ser uma barbaridade isso aí, ó.
16: Datena.
15: Cabeça
16: Datena tá
15: de pirulim.
16: Tá bravo. E aí, Datena, como é? Melhorou a audiência aí?
15: Quero saber, aí tem que ver no WhatsApp, sim. Ô, meu menino, depois você faz o levantamento aí, faz um programinha aí pra eu ver, porque...
17: Infelizmente tem muito pouco audiência.
15: Você não começa não, hein, o seu velho louco.
17: Mas a Rede Globo eu me defendo.
15: Então vai lá pra Rede Globo, seu picareta. Samidana, preciso da sua ajuda aí pra ver contar a audiência do meu programa, velho. Porque não tá chegando. Eu acho que é o WhatsApp que tá com problema, não é? Não? Você, o WhatsApp de vocês tá com problema também, não?
18: Não.
15: Que não chega a mensagem, é uma barbaridade, velho. Negócio é o seguinte, eu tô de olho aí, hein, Sami? Tô de olho em você. Esse menino é bom, viu? Lava bem a ferramenta aí, viu? Ô, Emílio, negócio é o seguinte, a violência tá demais. Estão roubando celular, estão roubando aliança, estão roubando até anel de couro. Pra brincadeira isso, hein, Garrafa? Cadê o Nico? Cadê o Derrite, velho? Cadê minha audiência nesse canal aqui que tá falando? Tem que privatizar, hein? Brasil tá mais perigoso que fazer parada gay no Irã, velho. Isso aí é mais perigoso que tomar um drink com o Bill Cosby. Concorda comigo, não? Se eu fosse prefeito e eu tive a oportunidade de ser, viu? Ei, André Alba,
18: Oi.
15: É que você não votou em mim.
18: Não.
15: Mas eu ia acabar com a violência no meio da cadeirada. Fala aí, Jeirinho.
19: É, tá certo.
15: Ou eu tô errado?
19: Cadeira nesse
15: é isso aí, agora com você, Emílio Zurita, que a voz tá ruim hoje.
16: Muito bem. Vamos pra agenda dele? Vamos conferir? É Vamos. O melhor show de stand-up comedy do Brasil. No meio é conhecido como... Baleia do Bolsonaro. É o nosso morgadinho, Rogério Morgado. Diga lá, Morgado.
15: Ei, olha lá o gordinho.
20: Quem é esse rocambole, hein?
15: Ah, sou
20: Hora
15: eu.
20: Dessa.
15: Sou eu, gente.
20: Rocambole.
15: Negócio é assim.
20: Ele é gordinho, rocambole, redondo.
15: Rocambole, ó. Toda quarta-feira, Morgadão em São Paulo, My Fucking Comedy Club. Ontem, ingressos esgotados. Agradecer todo mundo que teve lá, que foi sensacional. Um show top, tá bom? Semana que vem tem de novo. 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Sim. Por exemplo, o Zuckerman, ele tem babá 24 horas, então Sim. ele não precisa. Se ele falar, eu vou. Tem. Só que às vezes você precisa programar, chamar babá, não é verdade? Ou é você verdade. 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
15: 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Obrigado, Emílio, que alegria.
16: Boa, Morgadinho. E o Guerezito? Guerezito em Floripa?
18: Oh, quase, Emílio. Santa Catarina, só que dessa vez, Blumenau e Balneário Camboriú. Blumenau, dia 15, lá no Porão Comedy Club. 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Beleza? Boa. Entra lá, @FábioGueré, tudo bonitinho pra vocês. Obrigado, Emílio.
16: Muito bem. Nessa. Boa, chegou agora aquele momento muito especial desse programa. Estou aqui vendo as pessoas. Sabe quem está aqui?
8: Quem?
16: Meu querido Ronald.
15: Ronald McDonald's?
16: Não, Ronald é outro. Foi meu produtor, meu diretor.
15: Olha!
16: Nos tempos de MKD.
8: Olha que jura, meu. Grande Ronald, pô.
16: Um abraço, Ronald. Boa, Ronald. Temos aqui também o Geraldo Viana e a Patrícia Manis, entre outros, porque agora chegou a hora de homenagear quem adoraria passar um fim de semana com Samidana em Granja Viana. Quem doaria sobrancelhas para Daniel Zuckerman? É hora de nossa audiência, a Majestade.
21: A Majestade de hoje é da capital paulista, administradora do lar e estudante de psicologia. Casadona com Celso Palmandado, que adora viajar e tocar seu pianinho e assistir nosso programete. Palmas para Gislene Mondek Bellini.
16: Gislene! Para a dona Gislene, tudo bem?
22: Tudo bem, e vocês?
16: Tá sozinha?
22: Eu trouxe a minha cunhada, a Regina.
16: E o pau mandado?
8: Cadê o pau?
22: Tá trabalhando pra eu gastar.
15: É isso aí.
8: Oh, dá licença.
22: Né, marido? Um beijo, obrigada.
16: É isso aí. Você gasta muito? Você tem um cartão sem limites?
22: Tenho.
16: Tem?
22: Mas eu sou muito controladora.
16: Isso é bom.
22: Ele gosta, mas...
16: Você tem
22: ele
16: a senha gosta. Dele?
22: Tenho, claro.
16: É.
22: Todas.
8: Fala aí pra gente. Fatura do cartão de crédito.
22: É, tenho tudo.
16: O que você quer mandar no programa? Ela perguntou hoje, a gente subiu no elevador. Ela falou, o que eu posso mandar? O que você quer mandar?
22: Então, eu estou muito feliz de estar aqui. Eu fui no programa Pânico lá na Rede TV em 2003.
16: Na Rede TV, programa de papai.
8: Esta semana.
22: Atrás, aqui estou.
16: Velho Testamento. Programa do Velho Testamento.
22: E aí foi eu que apresentei o Pânico para o meu marido desde que a gente se casou. E a gente passa a assistir todos os dias. Ele trabalha home office desde a pandemia. Então, todo dia a gente almoça junto. E o pânico é a sobremesa, né? Porque é só alegria. A gente
16: Mas não é chato
22: muito.
16: O marido em casa o tempo inteiro? Nossa.
22: Emílio, a gente aprendeu que é assim. Acho que muita gente, a pandemia, ela fez assim. Ou separou ou ficar junto para sempre. Porque foi uma prova de fogo mesmo.
16: Mas você odiou mais ele depois da pandemia?
22: Não. Quando ele viaja...
16: Não, questão de ódio. Não,
15: ele viaja aí, ó.
16: Ele viaja.
22: Mas você passa a conviver de verdade, né? Porque ele viajava muito a trabalho. Hoje a tecnologia permite que ele faça as reuniões online. Então ele viaja muito menos. E aí você passa a ver a pessoa... Caramba. Enfim, do jeito que ela é, né?
0: O Covid foi embora e ele não.
16: Você é muito simpático.
0: Muito.
22: Ai,
0: não é?
22: Muito obrigada, Nossa. Emílio. E aí eu tô aqui... Domingo é...
16: Dia das Mães.
22: E assim, eu coloquei a administradora do lar porque eu trabalhei 20 anos como CLT. E aí quando eu tive a minha filha, Sabrina, um beijo, filha,
15: Ai, Sabrina.
22: E aí então eu fui promovida administradora do lar. Graças ao meu marido, eu pude ficar em casa acompanhando o crescimento, o desenvolvimento dela, né? E quando você entra na maternidade, você descobre habilidades que até então desconhecidas.
16: Sim.
22: Você passa a ser babá 24/7, enfermeira, pedagoga, motorista. E aí eu ingressei no curso de psicologia, eu estou no último ano.
16: Boa. Tá vendo?
22: Que a saúde mental, tão comentada hoje em dia, né, como uma questão tão importante.
0: Né, Sam?
22: E aí eu falei, vou fazer uma
16: profissão. Vai ser uma psicóloga.
22: Sim,
16: pô, que legal. Pô, bacana. Sim. Legal a tua história.
22: Ah, muito obrigada.
16: É, porque não é feliz. Fácil não. Para a mulher, a maternidade é um momento muito complicado,
22: é,
16: né?
22: É, e eu falo que é um desafio todos os dias.
16: E né? É muito importante e deve ser muito impactante para a mulher ser mãe.
22: Sim,
16: né?
22: Sim. E aí, Emílio, será... Eu posso ler só uma frasezinha para o Dia das Mães?
16: Pode, claro que pode.
15: É um jogo.
16: Atenção, Dia das Mães. Dia das Mães.
18: Música de mãe.
16: Põe aí uma música de mãe.
22: Dia das Mães.
16: Ó, o Reginaldo. Atenção.
22: A mulher paga o preço quando trabalha fora e não consegue acompanhar 100% do crescimento dos seus filhos e nem o seu desenvolvimento de maneira que gostaria. E também ela paga o preço quando decide ficar em casa e abre mão de uma carreira profissional. Os dois lados apresentam desafios e renúncias. Então, não julguemos, pois cada uma delas está se sacrificando de alguma maneira.
16: Muito bem.
0: Lindo, hein?
15: Chico Xavier.
16: Você viu?
0: Boa. Homenagem à minha esposa.
16: É isso aí.
22: Obrigada.
16: É isso aí. É, ajuda a tua esposa lá, que ela tem que cuidar.
0: Ela trabalha demais em casa. É, mas o caminhão que eu carrego nas costas.
15: Tem que falar pro camarada aqui parar um pouco de ir no cinema também.
0: O Linhagem, o Zé Padoca.
19: Daqui a pouco aparece outro filho.
18: Isso. O picobol não é nada também, né?
0: É.
16: Muito bem. Deixa eu agradecer aqui a Gislaine. Muito obrigado, Gislaine. O Instagram dela, pode colocar o Instagram? Aqui, ó. O Instagram da Gislaine tá aí.
22: É o Instagram da onde sai o meu salário, da empresa do meu marido.
16: Linter Sistemas.
19: Aí sim.
16: Boa, agora eu gostei. Boa, manda um abraço. Como é que chama o seu marido?
22: É o Celso.
16: Boa, Celso. Um abraço para você.
22: Beijo,
16: Celso.
22: Marido.
15: É verdade.
16: E muito obrigado pela sua participação. Se você quiser... Tá que paróquia,
0: Perdão.
16: Meu bicho. É um inferno esse programa. Se você...
0: Ô, Celso.
16: Se você não votar no Celso...
0: Celso é 30.
17: Tinha rota na rua e não tinha violência.
15: É verdade.
0: O cara lembrou do Pita.
18: Tem dois, né? Tem o Celso e...
0: Perdão.
18: Vocês
0: vão me perder.
16: Audiência majestade@jovempan.com.br. Agora, vamos falar de filmes? Vamos falar de séries? Agora a audiência. Os homens se arrepiam porque... Quando conhece um Red Pill, você fica doidão, não é isso? É. Linhagem Geek com Homem-Aranha, com Nuca de Marmota, André Alba.
1: Ele gosta.
15: Linhagem Geek.
0: Ai. Porra, fiquei por meia hora procurando um bicho.
2: Zé da Manga.
0: Já usou todos, né?
15: Nuca de Marmota.
0: Se inscreva no canal da Linhagem Geek no YouTube. Faltam 9 mil aí pra gente chegar a 500 mil. É uma marca boa. Então, que começa a ter o tigrinho. Né? Os 500 que o pessoal fala, né? Então, se inscreva lá no canal da Linhagem Geek. Emílio, teve a polêmica de ontem.
15: Aê!
0: A polêmica de ontem foi interessante. Vou dar um breve contexto para os nossos ouvintes e telespec. A Paramount, que é o estúdio que vai distribuir o Todo Mundo em Pânico, que é o grande filme de comédia do ano nos cinemas, eles fizeram este cartaz aí que vocês estão vendo. É um cartaz normal, mas que tem ali umas piadocas, né? Pequenas, que a turma pode até chamar de easter egg. Aí tem esse cartaz em inglês, né? Chamado I am woke, so I am broke, que você tem durante toda a briga woke. Você tem alguns conservadores americanos criaram a frase go woke, go broke, né? Fique woke e acabe com o seu negócio. E falha, né? No sentido de falir. E aí a tradução brasileira veio dessa forma, né? Se eu lacro, eu lucro. Existia uma possibilidade da personagem do filme se utilizar da ideologia para ganhar dinheiro, como 95% dos artistas fazem, né? Existe essa realidade. Então, poderia ser essa brincadeira, não uma tradução... eles poderiam ter seguido. Não vamos seguir uma tradução literal, porque isso pode ter algum tipo de contexto. Mas não tinha. E aí a galera começou... A internet é boa por causa disso, né, Borgadinho? Sim, sim. A galera começou a falar, pô, essa tradução tá errada. E logo quando você mexe no woke, aí vem o charme do negócio, né? Você mexeu no woke, tem, né, algumas coisas que pode, outras que não podem. Então, de repente... Mas aí eles fizeram uma errata. A Paramount fez uma errata. Aí tá o post da Paramount, né? Eles disseram o seguinte ali nas redes sociais: erramos. A gente achou que estava arrasando no inglês e deixamos todo mundo em pânico. Uma piadoca pra dar uma disfarçada. E aí confira o novo cartaz do filme que estreia dia 4 de junho nos cinemas. E eles corrigiram. Aí eu lacro, não lucro. Aí tá certo. É,
8: tá certo.
0: Eles chegaram
16: arregaram.
0: E eles estão falando, Emílio, que...
16: Então podemos dizer que a Paramount arregou. É uma arregona.
8: O Alba, pro Alba.
0: Não.
15: Isso aí.
3: Por linhagem.
16: Arregou para o Alba.
0: Não, para mim não.
16: Para você.
0: Porque foi, curiosamente, foi logo depois aqui do programa que eles excluíram o cartaz antigo
15: fizeram
0: o novo.
15: Barulho aqui.
0: E aí a turma da internet, vocês sabem como é que é a internet, marcando toda hora aí, ó. Lá, citaram muito o Pânico durante no pôster, né? Ó, a gente viu no Pânico, tá errado, tem que arrumar.
16: É o seguinte,
0: e tal.
16: O que as pessoas têm que botar na cabeça é que o woke foi uma moda passageira.
8: Sim.
16: Já passou. Hoje em dia é muito cafona.
3: Que nem calça a boca de cima.
16: Isso, é igual uma coisa assim de moda.
0: Lógico.
16: Uma época de tatuagem, outra hora foi...
8: Piercing no nariz. Não é?
16: Então,
8: tererê no...
16: Isso. Passou essa moda. Então, quando passa uma moda...
0: É questão de tempo. Questão de tempo dela passar.
16: Então, você da Paramount... A equipe, né? Provavelmente uma equipe jovem, saiba que você tá por Forex, tá? Você tá por Forex.
15: Olha, e aí eu fui fazer uma busca mais aprofundada, porque a gente levantou a questão de que se o cartaz está assim, como seriam as piadas? Iriam mudar as piadas? E aí eu vi que tem um pouquinho uma divergência aí nas legendas e na dublagem. Tem um trecho que a personagem principal fala assim... vai abraçar a outra amiga dela, né, que é uma mulher preta, e fala assim, abraça. Ela falou assim, ah, eu não sei, porque agora eu sou republicana e eu tenho que ser racista. E aí a tradução não é bem assim, porque a gente vê que as coisas mudam um pouquinho.
0: É logo no momento.
8: Tiro liro.
0: Né?
15: Ela fala, I suppose, do Daniel Zuckerman, que é um cara que fala bem inglês.
0: Verdade.
15: I suppose, ele fala assim, eu deveria ser racista, né? Então, assim, você vê umas mudanças assim que parece bobeira, mas aí vai passando um caminhão. Então vamos ver no final como que vai chegar, porque o trailer a gente sabe que a dublagem às vezes não é do filme inteiro, às vezes tá em processo, e vamos ver no final.
16: Filme dublado só tonto que assiste.
15: Não, tem gente que...
16: Não, o cara que é bobo assiste o filme dublado.
15: Por quê? Dublagem é maravilhosa.
16: O quê? Dublagem é...
15: Dublagem brasileira é a melhor. O problema é...
16: Não vem puxar
15: o problema, às vezes, é a tradução.
8: Quer ser dublador.
0: Não, mas é verdade.
15: Não é que eu quero ser, eu sou.
8: O Gordão é. O Gordão é.
16: Isso aí, dublado não dá. Filme dublado não dá.
15: A dublagem brasileira é considerada uma das melhores do mundo. Não, mas eu fiz um hamster.
16: Fez o ursinho puff.
8: Ele fez o menor bicho que tinha.
15: O problema é a tradução, às vezes, né? Então,
0: é isso aí.
15: Que tá mudando, tem, né? Hoje o cara xinga, realmente traduz e não fala assim, mas que cocô, né?
0: Ah, então, seu calhorda.
15: Pois é.
16: Você sabe que quem obrigou Você sabe que foi governamental que obrigava os filmes a ser dublados? Pô, o Jânio Quadros.
15: Mentira, velho.
16: É. Era obrigado a passar. Desde aquela época já tinha nego do governo enchendo o saco, se metendo na coisa.
15: Mas a dublagem brasileira é a melhor que tem. Inclusive, deixa coisas que são originais. Isso é uma porcaria.
16: É ruim.
15: Se você assiste Frikazoide, o original é uma porcaria. Graças ao Guilherme Briggs, Frikazoide é sensacional.
16: Puxando o saco dos amigos.
15: Não, mas é verdade.
4: Mexa seu traseiro gordo, Stuart.
15: Nós temos que estabelecer a verdade.
4: Pé na tábua.
16: Pé na tábua, agora. Pé na tábua.
15: Ah, não. Antigamente a tradução era ruim.
4: Os tiras chegaram.
16: Os tiras chegaram agora.
15: A gente tem que trazer um dublador aqui pra nós.
4: Vamos
15: trazer o Briggs.
4: Mas assim, Briggs é animal.
15: Mas é o melhor.
4: O Morgadinho tem razão. A dublagem brasileira é uma das melhores, que é muito boa e salva muita obra.
15: Exato.
4: Salva muita obra. Agora, Emílio, você citou o governo e a próxima notícia ela é muito interessante.
15: Lá vem.
4: Eu adorei essa notícia.

0: as obras brasileiras, né? Exatamente, exibir as obras brasileiras, né? Então você tem, Zuzu, um número de sessões de filme brasileiro ao ano.
1: É obrigatoriedade.
0: Né? O cinema precisa cumprir uma porcentagem mínima de sessões nacionais.
1: 12%.
0: Exatamente. Só que o que está acontecendo? Qual que é a denúncia? E aí vai para o Cinemark. Eles estão colocando uma animação Zuzu Balândia.
2: Do Zuckerman.
0: Que acho que é. Que se eu não me engano, é de 2024. 17 mil vezes para cumprir essa cota. Eles estão colocando esse filme, né? Isso supostamente, obviamente, né? E aí é uma grande polêmica. E estão colocando, Morgadinho, entre 11 horas e meio-dia. Que
2: um horário bom.
0: É um horário que. Só que é o seguinte, né? Aí a gente vê o outro lado, né? Você tem essa lei da tela de cotas. E, Sami, na parte do empresário, você tem o cinema, você precisa lucrar, você precisa ganhar dinheiro. E nessas sessões que o Cinemark está colocando esse filme brasileiro, a porcentagem de pessoas que assistem é 0,1%.
2: Putz, olha a miséria, velho.
3: Putz, como chegaram nesse número?
0: Então, 0,1%. É, 0,1%. Então, assim, aí eles estão falando, não, o Cinemark está burlando a regra, mas ao mesmo tempo tá com o regulamento embaixo do braço, tá fazendo tudo certo.
2: Dentro das quatro linhas.
0: Mas deu uma adaptada no negócio. E aí vem aquela discussão. Imagina que você tem um cinema, e aí você tem, eu vou dar até os grandes sucessos do ano. Você tem o cinema, Morgadinho, aí você tem o Michael, aí você tem o Diabo Veste Prada. Hoje estreia o Mortal Kombat. E você é obrigado a colocar um filme brasileiro que praticamente ninguém vai assistir. Aí você, né? Aí essa é a grande discussão. Sim. E aí estão cancelando o Cinemark, e aí estão falando tudo. Só que, pelas matérias, o Cinemark tá fazendo. A crítica pro Cinemark, Emílio, é até que eles não estão fazendo propaganda pros filmes brasileiros. Ué? Eles deveriam fazer mais propaganda, deveriam divulgar mais, colocar pôster ali na entrada.
1: Passa muito comercial, muito comercial.
0: Isso é verdade. O comercial muito passa comercial bastante.
1: E muito trailer de filme nacional.
0: Exatamente.
1: Com aquela atriz lá. Aquela...
0: Ah, eu sei, é a Ingrid Guimarães.
1: Puta merda. Puta merda.
2: Credo.
1: É só ela que aparece no trailer.
0: É isso aí.
1: 12 horas de trailer.
0: E todo ano tem uns dois filmes
1: da Ingrid
0: dela,
1: Guimarães. Ótimo. Tem uma agora dela, que ela vai pra Itália.
0: Ela vai viajar.
2: Puta, ela faz filme só. Ela faz filme só pra viajar, só.
4: Chato. É a mesma piada.
1: É a mesma coisa chata. Desagradável.
0: E todo ano tem uns três filmes da Ingrid Guimarães que ninguém assiste. Então isso acabou dando uma repercutida bastante, Sami, porque aí entra naquela questão governo-empresário, o governo se metendo no seu negócio, definindo o que você tem que fazer, o quanto você tem que fazer, e isso aí, muita gente está do lado do Cinemark, tá certo.
1: Esse homem aqui acaba de chegar no estúdio e eu vejo novidades aqui para vocês.
0: Tô louco, hein?
1: Eu vejo novidades para vocês. 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
5: 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Estamos aí com esse mês bombando, inclusive. Agora é o momento para comprar o seu sofá, seu móvel para a Copa do Mundo.
1: Exatamente.
5: No mês de junho.
0: Legal.
5: Então vamos investir num bom sofá, que cabe todo mundo na família, os amigos. Boa. Vai vir gente em casa. É um momento
1: sensacional.
5: Uma mesa legal. Então é o momento certo de comprar mobília, receber antes da Copa e deixar a casa bonita para torcer para o nosso Brasil campeão.
0: Boa.
1: É isso aí.
0: Dia das Mães também.
1: É isso aí, Marcelão. Vamos trazer o caneco.
5: Sim.
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0: Olha lá.
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0: Foi?
2: Oh.
0: Olha lá.
1: Olha, mano.
2: Nossa. Essa é a do patrão.
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2: Do guerreiro.
1: É do guerreiro.
2: Descanso do guerreiro.
0: É o... essa é a cadeira que tem aqui no cinema que custa 150 Sim. pau. Exato. Eu estive no cinema.
3: Ah, mano, olha isso.
0: Essa é a cadeira. É
1: um produto exclusivo nosso.
2: Lindo.
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0: 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Obrigado, eu vou fazer o break do Reginaldo. Valeu, então vou fazer um break do Reginaldo agora. Vai lá, Reginaldinho.
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6: 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Meio-dia e 35.
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2: Está a Vaquinha, nossa querida Vaquinha. Vamos
3: anunciar, meu querido.
4: Por falar em felicidade, o convidado de hoje é o nosso grande jornalista, filósofo, professor Clóvis de Barros.
3: Maravilhoso.
4: Sabe o que ele vai falar, Morgadão?
3: Sobre o quê?
4: Happy Hour. É na segunda? Oh. A imposição da felicidade. Por que a gente precisa ser tão feliz? Certo. Vamos saber com o nosso filósofo mais querido do Brasil, que a turma ama.
3: Dá aula.
4: Professor, mestre. Eu vejo o Fábio Gueré na rede social, você sempre posta algum vídeo.
5: Sim, não, sou fãzaço, cara.
4: É demais.
5: Muito, muito
4: tem
5: bom.
4: Tem sempre um áudio do Clóvis de Barros e você sempre malhando seu bíceps.
5: Exatamente.
4: Que eu te acompanho.
3: E o filme que vai sair lá, que o Alba tanto
4: Odisseia.
3: Fala, Odisseia, eu me interessei depois que ele veio aqui, que ele fez um resumão de um jeito que, cara, ele é incrível.
4: Ele é maravilhoso. Eu já tive a oportunidade de ver uma palestra do professor Clóvis, e é uma coisa emocionante. Daqui
6: a
4: pouco,
6: também.
4: Clóvis de Barros aqui na programação da Jovem Pan.
3: Boa.
4: Vamos
3: muito
4: nessa?
3: Bem. Jornalzinho?
4: Jornalzinho?
2: Pode soltar a vinheta.
4: Por favor.
2: Solte a vinheta, porque começa agora.
4: Resenha do Zuzu. Vamos lá, antes de abordar aqui as notícias, pela manhã o gerente do banco me falou: Zuckerman, liberaram o Pronamp. E aí eu pensei no Samidana.
3: Sim.
4: O governo libera até R$500 mil para empresas no novo Pronamp. Minha pergunta é: oportunidade ou armadilha, Samidana?
7: É uma boa pergunta. Assim.
4: Oportunidade, é um governo bonzinho ou pode ser uma armadilha? Não. A gente sabe que tem o desenrola, mas só para aqui dar uma analisada, ó, 500 mil em crédito. E aí você tem até o limite, que é de 500 pau, e tem a tolerância, Samidana, de 24 meses de carência.
8: A carência, e o prazo vai até 96 meses.
4: Perfeito.
8: Tem uma coisa, em geral o Pronamp é taxa Selic mais 6%. Então se a Selic continuar em 14,5%, a gente está falando em 20% ao ano de taxa. Obviamente, se você tem dinheiro, nenhuma aplicação segura vai pagar 20%. Mas dado que muitos empresários estão com a corda no pescoço, é uma opção menos cara que as outras. Então, entre as modalidades de crédito, provavelmente é a mais barata. Mas eu também entendo que isso tem a ver com populismo eleitoral, já que ano eleitoral você sabe que vale qualquer coisa para aumentar a chance de voto. Mas se você for um empresário e está endividado, vale a pena trocar uma dívida mais cara por essa que não chega a ser barata, mas eu diria que é menos cara. Dificilmente um empresário, principalmente pequeno, pega dinheiro a menos de 30, 40% ao ano. Então o Pronamp é uma opção.
4: O que o empresário queria, Samidana, é menos imposto, menos licença, menos mais intervenção, eficiência,
8: mais
4: eficiência.
8: Burocracia.
4: Por isso eu convoco o samba do governo com meu querido Reginaldo, que aí eu separei carinhosamente para

0: estrada.
1: Só no sapatinho.
0: Muita calma, cidadão. Primeiro dá o benefício, depois damos a contribuição.
2: Bem, primeiro dá um benefício, mas depois você sabe que vai na sua tarraqueta. Vamos para as notícias aqui. Bora. Do momento. A Polícia Federal deflagrou nessa quinta-feira a quinta fase da operação Comply Zero, que investiga o suposto esquema de corrupção e lavagem de dinheiro das organizações criminosas contra o sistema financeiro nacional. Estou falando, obviamente, porque a turma me cobrou. Falou, ah, você não vai falar do Banco Master? Aqui está o Banco Master.
1: Aí está.
2: Aí a Polícia Federal aponta, obviamente, alguns nomes nessa investigação. E a gente sabe que tem também uma suposta, ou supostamente, Ciro Nogueira.
3: Isso,
2: PF não. Apreende a BMW, moto de luxo e malotes na casa do Ciro Nogueira.
1: Malotes? Eita.
2: Exatamente.
1: Eita.
2: Foi agora que a Polícia Federal, nessa quinta fase que eu estou falando agora, e aí, supostamente, sempre no Brasil você ganha uma boa mesada, parece que o Ciro Nogueira estava ganhando 500 pau para... fazer os acordos que a gente sabe. Não, quais
3: a história,
2: são.
3: A história é a seguinte: ele fez uma mudança numa PL, de, supostamente.
2: Certo.
3: Né,
1: é o que está lá. Na investigação.
3: Que ele teria feito, que ele teria recebido do banco algo para fazer aquele fundo garantidor de 250 pau para 1 milhão.
1: É, na verdade.
3: Seria uma. Um o que isso aí? É um...
1: Não, o fundo garantidor é o seguinte...
3: Não, eu sei o que é o fundo
1: garantidor. Não, ele está fazendo um lobby.
3: Lobby.
1: Isso é um lobby.
3: Lobby.
1: Tá... É que no
3: lobby.
1: Brasil, lobby é crime. Em outros países, não necessariamente. Nos Estados Unidos, você pode fazer lobby.
3: Então, mas diz que ele pegou esse envelope do banco e levou direto para a mudança do... Mas não foi aprovada.
1: Não foi.
3: Não foi aprovada essa mudança.
1: É. Mas ele não devolveu também.
3: É. Então, não sei. Agora estão lá, fizeram.
1: Realmente não sabe, né?
2: Sim, mas tudo...
3: O Cacá é o advogado dele.
2: Cacá é um advogado que a gente já sabe. Cacá. Pra...
3: Agora, você vê uma coisa, né?
2: Me diga.
3: Você vê um negócio dessa roubalheira desse Banco Master. Porque a gente começa a falar nesses valores...
2: Certo.
3: E acaba banalizando essa quantidade. O cara fala em 40 bilhões.
1: Meu Deus.
3: Bilhões. O governo federal, ele está fazendo um esquema de segurança para o Brasil inteiro. Sabe quanto? De 1 bilhão. E fala-se que é muito, 1 bilhão.
1: Sim.
3: Porque 1 bilhão é bastante.
2: É muita coisa.
3: A grana desse banco, desse cara que ele fez o esquema dele, são 40 bilhões. É 40 vezes mais do que o governo está colocando para segurança do país inteiro.
2: Loucura.
3: Então, cara, é muita grana.
2: É muito dinheiro.
3: É muito dinheiro que esses caras
1: se você
3: são.
1: Pensar...
3: Vem,
1: porra. Tem menos de 100 bilionários no país. No Brasil tem menos de 100 bilionários. A gente tá falando aí de 40 bilhões numa das partes.
3: Sim,
1: não é que
3: sim.
1: O todo é muito maior.
3: Sim, então, é o que ele falou.
1: É, não, isso é provavelmente é uma parte do negócio.
2: Sim.
1: Então...
2: O buraco que... é bem mais
1: embaixo. Mas a gente vê também que a impunidade e como se alavanca tanto dinheiro com a máquina pública ao seu lado.
2: Por falar nisso, você viu o BRB? O BRB,
1: Tá,
2: precisa,
1: tá...
2: sabe de quanto? 6,6 bilhões.
1: Que é mais do que vale o banco.
2: Até o final do mês. Sim. Então está uma corrida contra o relógio lá em Brasília, 6,6 bilhões, para cobrir os prejuízos gerados pela aquisição de crédito duvidosa de quem? Do Banco Master.
1: Sim,
2: né?
1: Que o cara, inclusive, salvo
2: engano,
1: está preso.
2: É.
1: Agora, tem um problema. O BRB, ele tem ações, o majoritário é o governo. Se pegar dinheiro do mercado, o governo tem que acompanhar, porque se não acompanhar, ele é diluído nas ações. Aí ele pode perder o controle. E o governo lá do Distrito Federal também não tem dinheiro. Então, eles estão entre a cruz e a espada e a população novamente vai pagar por corrupção, por má gerência, por todos os problemas que a gente vê de forma recorrente.
2: Pô, é para complementar, acredito que vocês devem ter lido o Estadão. Você viu o Estadão?
3: Sobre não vi o Estadão hoje.
2: Estadão revela que o ministro do TSE, que é aliado do Alexandre de Moraes, se reuniu com o advogado do Vorcaro num hotel em Brasília, logo após ele entregar o quê? A delação.
1: Agora.
2: Exatamente. O Estadão mostrou uma cena, tem até fotos, depois vocês podem avaliar, que tem esse encontro do Floriano Marques, um dos principais aliados do Alexandre de Moraes, que é no mundo jurídico, com o José Luiz Oliveira Lima, que é o Juca, que é advogado que defende, sabe quem?
4: Quem?
2: Daniel Vorcaro. Por quê? Porque o banqueiro Daniel Vorcaro, na proposta da delação, afirmou ter contratado o escritório do advogado, da advogada, que é a Viviane Barsi, que é a esposa do ministro.
3: Mas isso todo mundo já sabe.
2: Mas sabe, mas tem uma foto agora do encontro entre uma relação do Alexandre com o advogado, num momento crucial. Por que, que é um momento crucial?
4: Por quê?
2: Porque agora saiu a delação.
3: E aí, mas a delação não saiu ainda.
2: Não, agora
3: é... A Polícia Federal ainda vai olhar essa... Porque diz que é muita coisa. Diz que tem muita coisa lá, eles precisam de tempo.
1: Ah, imagina...
3: Parece que 15 ou 20 dias que eles precisam de tempo...
1: Para analisar os documentos.
3: Para analisar, documentar, porque precisa documentar... É, porque
1: você vai lá, aprende um monte de coisa...
3: Então, precisa documentar e depois precisa de prova. Não adianta só delatar, entendeu?
2: Sim.
3: Precisa da prova.
2: O que estão falando na reportagem do Estadão, só para a gente colocar na mesma página, assim, a delação está sendo avaliada pelo André Mendonça, mas já saiu o acordo, né? O que, que ele vai falar? Porque todo mundo quer falar, quem vai ser envolvido nessa história? Quais ministros estão, né? Então, vamos aguardar, porque a gente sabe que tem um tráfico de influência. Agora, vamos aguardar que nome que vai. Agora, a pergunta que não quer calar, Emilhão, é se esses grandes nomes vão, pelo menos, responder... Né, na justiça.
4: Ah, claro.
2: Né? Aliado de... Ó, ministro, ó, Estadão.
4: Porra.
2: Estadão.
5: Posso falar?
2: Ministro do TSE, que é aliado do Alexandre de Moraes, se reúne com o advogado Vorcaro, ouve sobre a delação. Veja a foto. A foto tá lá.
5: Posso falar?
2: Lá em Brasília, nos restaurantes, né, tem vários acordos que a gente sabe como eles acontecem no nosso país. Vamos falar aqui, voltar para a cidade de São Paulo.
4: Opa!
2: A gente estava falando do Tarcísio, você fez a pergunta ontem. O Tarcísio, leva ou não leva? Vai para o primeiro? Vai primeiro turno?
4: Leva ou não leva?
2: Leva ou não leva?
3: Ah, mas... quem também focou foi um sobrinho do Vorcaro.
2: Perfeitamente, sobrinho do Vorcaro.
3: Você está dando notícias pela metade.
2: Não, é que
5: faz
2: você...
5: Faz favor.
2: Calma, vamos lá.
3: Faz favor. Tem que dar notícia completa.
5: É, hein, é o que eu espero. É o que eu tô
3: dá
5: esperando.
3: Uma bronca nele.
5: É. Vamos lá, Zuzu.
2: Eu vou falar com calma, que eu sou o único desse programa que fala sobre Vorcaro.
3: Sim,
2: o único.
3: Vem, não. Você não fala dos velhinhos. Você esqueceu os velhinhos.
2: O INSS...
3: Todo dia
2: eu
3: tenho que lembrar.
2: Pode perguntar.
3: O Ciro teve lá uma, hoje a Polícia Federal, sim, hoje de manhã. O Ciro e o sobrinho do Vorcaro. Agora você está olhando aqui. Quem é que te manda? É o, como é que ele chama?
5: Honorato.
3: Honorato.
2: Honorato. Deixa eu falar como vocês trabalham aqui. Eu trabalho com muita calma. É o seguinte, é só você ir perguntando, porque a gente tem um tempo aqui no programa, para quem não sabe, que é o convidado. Eu não quero roubar o espaço do Clóvis. Mas, se
3: Clóvis
2: você
3: já
2: quiser
3: chegou?
2: Saber, daqui a pouco Clóvis de Baixo.
1: Está no elevador.
2: O que acontece com o primo foi preso. Tem a relação do primo dele, que foi preso hoje também nessa operação.
3: Sim, essa operação. Sim, é a quinta operação.
2: Sim.
1: É. Quinta agora, fase.
2: Foi falado. Mas por quê? Acho que o mais importante a gente já disse. Não, é o Ciro Nogueira.
3: Você está dando uma informação.
2: Não, o primo... Ah,
3: o primo não é importante.
2: O primo, o cunhado, a família, sobrinho. Todo mundo fazia...
3: O primo é para falar dos valores das viagens, das festas, de todo esse Coldplay. Esquema... É,
4: Andrea Bocelli.
3: Então,
4: tem muita coisa
3: importante. É importante.
2: Quem, é importante. Quem que pagava as contas, né?
4: Era o festeiro.
3: Mas olha, o valor que assusta, né? 40 bilhões, né?
4: Cê é tá muita grana.
1: Você sabe começar.
2: Você sabe que esses 40 bilhões que você está citando aí é o que está sendo negociado para devolver.
1: Sim.
2: Na delação.
1: Não sim. É o que foi
2: né?
1: Gasto.
2: Sim. Né?
3: Sim.
2: E aí você pergunta, quem que é o primo do Vorcaro, que foi preso pela Polícia quem? Federal? Felipe Vorcaro foi apontado como integrante do núcleo financeiro, como você disse aqui, da operação. E aí está envolvido também a parte do Ciro Nogueira, que hoje teve esta ação da Polícia Federal, chamada de Compliance Zero.
3: Vamos fazer uma relâmpago aqui?
2: Vamos.
3: Pode ser uma relâmpago? Porque o Lula, assim que o Lula se encontrar com o Trump, a gente joga pro jornalismo também. Sim. Tem um
2: encontro com o Donald Trump.
3: Hoje tá tudo zoado aqui.
2: Vamos.
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8: 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Meio-dia e 58.
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2: Precisa vaquinha, vaquinha, vamos lá, vaquinha, hoje tá complicado aqui, tá bom?
3: A gente tá tentando.
2: É isso aí.
3: Já foi?
2: Já foi, vaquinha, vaquinha tá impossível.
4: Vaquinha hoje tá de ressaca, eu amo a vaquinha,
2: tá muito impossível, leite. Tá impossível, você sabe que ele tava falando um negócio de banco, você sabe que o Warren Buffett, ele deixou de ser o CEO da companhia, era o cara mais famoso de...
4: Mercado financeiro.
2: Mercado financeiro, de ações, tal, não sei o quê. E ele tem 95 anos. Sim. E agora ele só faz parte do comitê lá. Ele não é mais o CEO.
5: O conselho.
2: Ele só fica lá.
5: Foi gastar dinheiro.
2: Você sabe qual foi o conselho que ele deu?
5: Qual foi?
2: O conselho dele é o seguinte: a regra de ouro.
5: Diga lá.
2: Fala, Warren Buffett. Você precisa dar o assunto que você fala para as pessoas. Ele falou o seguinte: trate as pessoas como você gostaria de ser tratado.
5: Sim.
2: Essa é a regra de ouro para você que está nos acompanhando refletir. Ele falou o seguinte: se todo mundo seguisse essa única regra, o mundo seria muito melhor.
5: Exato.
2: Trate os outros como você gostaria de ser tratado.
5: Isso resume várias coisas. Opa, entra nisso aí.
4: Ele chupinhou da Bíblia.
2: Não sim, faça é uma frase que estão em várias religiões. Sim, não é isso?
4: É, não faça aos outros o que não queres que te façam.
5: Que várias coisas...
2: Trate os outros como você gostaria de ser tratado.
4: Não faça aos outros...
5: Tá bom.
2: Não. Trate os outros...
5: Não faça.
2: Os outros como você gostaria de ser
4: perfeito.
2: Tratado.
4: Perfeito.
2: É isso.
4: Então tá bom.
5: Resume.
4: É um perigo.
2: Muito bem.
4: Então vamos tratar
2: dito
4: bem
2: isso,
4: a turma aqui. Que
2: o professor
4: tem?
2: Chegou?
4: Graças a Deus.
2: Mais então uma? Vamos chamar o professor. Não, que mais uma?
4: Mais uma. Vai trabalhar, né, meu?
2: O Clóvis tá aí, pô. Vou ficar aqui.
4: 12 horas.
6: Mais uma?
2: Tá
4: brincando. Vamos trabalhar um pouco.
2: Vamos falar com o professor.
4: Vamos, professor.
6: Vinheta, então, pô.
2: Solta a vinheta do professor.
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5: Clóvis está chegando. Deixa eu mostrar o livro aqui, ó.
2: O livro tá aqui, ó. Tá aqui. É o Clóvis Happy Hour na segunda.
5: Top, hein?
2: O Clóvis de Barros, prefácio do Joel J. Tá aqui o professor. Fala, professor.
11: Tudo bem, meu amigo?
2: Tudo em paz? Tranquilo. Tudo tranquilo? Isso aqui já é um sucesso, né? Já é um... mais um best-seller. Você sabe que o professor, ele tem os livros dele traduzidos em russo.
5: Sim.
2: Não é?
11: É verdade.
2: Não é para qualquer um, né, o Clóvis?
11: Eu me pergunto se alguém lá leu.
2: Não, deve ter,
4: claro. Tá traduzido.
2: Você tá brincando, né, pô? Coisa coisa linda, né? Porque a literatura russa é...
6: das maiores.
11: É uma honra, né?
2: Sim. E aí, professor? Tranquilo?
11: Tranquilíssimo.
2: É, o microfone está funcionando?
4: Tá. Ah, tá perfeito.
2: Tá
4: muito bom.
11: Interessante porque não se ouve, né? É, o microfone.
2: Aqui?
4: Você quer um retorno?
11: Não.
2: Eu fico,
11: dá a impressão de estar desligado, mas se está dizendo que está ligado, então tá ótimo.
5: Ô, professor, maravilha. Posso começar fazendo a pergunta, Emílio?
4: Manda ficha.
5: Porque a gente estava nas ruas, né, com a nossa vaquinha, falando sobre o trabalho e a felicidade, né?
11: É.
5: E aqui no livro diz, trabalhar pode e deve ser uma experiência feliz.
11: É.
5: Como que a pessoa, porque às vezes ela trabalha pela necessidade e não é aquilo que lhe agrada. Como que ela busca naquele trabalho uma experiência, não posso dizer menos pior, mas ou mais feliz? Como que a pessoa busca isso daí no trabalho, que às vezes é só por necessidade?
11: Pois é. Claro que você tem um elemento, uma possibilidade de trabalho, que é aquela em que você consegue encontrar uma atividade alinhada com a tua natureza, digamos assim, com as tuas forças, aquilo que você faz de melhor, de mais pungente.

0: etc. Então, houve essa possibilidade de escolha, e aí o trabalho tem um valor que é o de permitir, ao longo da vida, você aperfeiçoar aquilo que você já, por natureza, tem de melhor. Eu concordo com você que isso, para muitos, é um luxo.
1: Sim.
0: É um luxo. E, portanto, muitas pessoas veem no trabalho uma condição de sobrevivência. Ora, há, a meu ver, um jeito de fazer as coisas que é o de se habituar em buscar o melhor possível.
1: Uhum.
0: E isso acaba conferindo a quem age uma espécie de gratificação, uma espécie de satisfação. Hoje eu fiz isso melhor do que ontem. Uhum. Seja lá o que for. Se você for um especialista na higienização de lugares públicos, então você poderá fazer isso meia boca, né?
1: Uhum.
0: Você poderá fazer isso deixando metade cair pelo caminho.
1: Sim.
0: Você poderá fazer isso de maneira desleixada e talvez ninguém se incomode. Mas quando você tem sobre o teu trabalho um nível de exigência superior ao que os outros têm para uhum. você continuar trabalhando, você começa a buscar naquilo um aperfeiçoamento que vai, a meu ver, no sentido de alguma coisa que é muito essencial na humanidade, que é essa possibilidade de superação de si, possibilidade de fazer melhor amanhã. E isso seja lá o que for. Entende?
1: Sim, sim.
0: Eu acho que muitas vezes nós jogamos o jogo em função das exigências que os outros têm de nós.
1: Sim.
0: Do olhar que os outros têm para nós. Somos, na verdade, submetidos a uma lógica em que nós passamos a achar que somos aquilo que os outros acham. Exato. Que nós somos. E isso acaba nos apequenando muitas vezes. Porque numa sociedade acostumada com a mediocridade, muitas vezes o que se espera de todo mundo é um fazer desleixado. Sim. Mesmo. Agora, se você adquire o hábito de fazer cada vez mais perfeitamente aquilo que faz, ora, aquilo acaba sendo para você um jogo de superação de si, onde você vai ganhando em autoestima, você vai ganhando em apreço. Uhum. Por si mesmo. E isso pode transcender e muito o prestígio e a legitimidade do fazer que você empreende.
1: Então a felicidade é mais uma questão pessoal, porque às vezes as pessoas jogam muito essa questão da felicidade, projeta nos outros, para que os outros te façam feliz. Então essa busca é mais uma questão pessoal para que você se sinta bem consigo mesmo. Então...
0: É um entendimento que eu tenho.
1: Sim.
0: Sabe, na hora que você precisa do outro para chancelar o que você faz, você está à mercê de uma variável. Exato. Que você não controla. Uhum. E muitas vezes o outro não está preocupado com você.
1: É. A maioria das vezes.
0: Ele podendo,
1: sim,
0: passar por cima, ele passa. Então, é fundamental que você tenha por si um apreço. E te digo uma coisa que eu acho que você vai gostar. Muito do que a gente vive com a gente só.
1: Sim.
0: Eu dou palestra praticamente todo dia. 80% das palestras são fora de São Paulo, portanto, fora da cidade onde eu moro. Isso torna a minha vida uma vida de táxi, aeroporto, táxi, palestra, táxi, aeroporto, sim, táxi. Ora, praticamente o tempo todo, sozinho. Pergunto a você. Que chance a vida teria de ser feliz se eu não suportasse a minha própria presença?
1: Exato.
2: É.
0: Eu preciso gostar das coisas que me vêm à cabeça.
2: Eles falam solitude, né?
0: Não?
2: Você com você mesmo.
0: Claro. Eu preciso gostar das coisas que brotam no meu espírito. Por quê? Porque aí eu serei, para mim mesmo, uma companhia muito agradável. Às vezes até mais agradável do que a de uma outra pessoa. Uhum. Qualquer, que não tem comigo nenhuma afinidade.
1: Exatamente.
0: Entende? Outro dia mesmo, um rapaz chegou, professor, almoçando sozinho, ninguém merece, eu vou sentar aqui com o senhor.
1: Não, por favor.
0: Olha,
2: não muito se, bem.
3: Não é. Ótimo.
0: Não, precisa, eu tô não bem. Se sinta agredido, né? Mas eu suponho que eu seja, para mim mesmo, uma companhia mais agradável do que você. Mas sim, porque você seja uma pessoa ruim, mas é porque eu
2: estou
0: há 60 anos comigo mesmo.
2: Sim, mas você é uma pessoa que eu tenho certeza que todos aqui gostariam de ter como amigo.
1: Exato.
2: Você é uma pessoa assim que a gente se apaixona pelo seu jeito, pelo seu conhecimento. A gente sempre... Então, talvez por isso que ele tenha se aproximado de você e eu faria a mesma coisa.
3: Já fiz isso, incrível.
0: Mas rapaz,
3: encontrei numa palestra,
0: se ele tivesse conduzido a coisa dessa forma, eu jamais teria respondido o que eu respondi. Mas não foi isso que ele disse. Ele disse, olha, eu ia almoçar, como você está sozinho,
1: foi meio piedade,
0: eu vou
1: talvez
0: te fazer companhia como se fosse uma espécie de dádiva.
1: Sim,
0: aí não se preocupe.
1: Lógico que não.
0: Por quê? Porque eu, aqui caraminholando comigo mesmo, eu consigo me entreter.
1: Sim.
0: A minha companhia, para mim, não é ruim. E, às vezes, ela é até muito satisfatória. Então, eu consigo aguentar bem ir para Manaus dar uma palestra, né? 4 horas para ir, 4 horas para voltar, e está tudo certo. Eu venho me distraindo, às vezes pego uma coisa para ler, e o meu jeito de estudar é o jeito de estudar de todo mundo que tem uma inteligência normal. Eu estudo devagar, eu leio devagar, eu não tenho pressa em avançar nos parágrafos. Às vezes eu pego uma frase para ler, fecho aquilo e venho de Manaus até São Paulo caraminholando sobre aquela frase. E, puxa vida, eu chego, às vezes nem vejo o tempo passar, já chegou e eu fiquei bem comigo mesmo. Claro que isso não significa desdém pela presença do outro. Sim. Muito pelo contrário, as pessoas que querem ser meus amigos costumam encontrar a porta aberta sempre. Mas, muitas vezes, a presença de um amigo não é possível. Então, é fundamental para que a vida seja boa que você goste de ser quem é.
2: Ô, professor, mas não tem aquela coisa que a gente tem na nossa natureza? Porque, por exemplo, fala-se muito em felicidade, né? Ah, que a gente quer ser feliz e a gente sempre vive buscando a felicidade. Mas não existe algo dentro do ser humano que queira muito mais ser livre ou para ser feliz ou para se auto-sabotar? Ou eu estou muito feliz e falar, agora eu quero ficar triste.
1: Quero ficar triste.
2: Porque eu tenho a liberdade para ser um cara amargurado nesse exato momento. É melhor ser livre do que você ser feliz?
0: Bem,
2: a liberdade ela é mais importante do que a própria felicidade?
0: Eu penso que não são necessariamente incompatíveis. Muito embora, entenda, muitas vezes, quando temos consciência da nossa autonomia, quando temos consciência de que a vida poderia ser diferente do que ela é, quando temos consciência que poderíamos impactar o mundo de maneira diferente, sentimos a responsabilidade pela tomada das nossas decisões. E essa responsabilidade muitas vezes é dura, ela é pesada.
1: Sim.
0: Então, às vezes, muita gente abre mão dessa autonomia, terceirizando a vida. Sabe? Decide aí por mim.
1: Sim.
0: O que eu vou fazer? Até para sabor de pizza funciona assim, né? O que você escolher para mim está bom, né? Por quê? Porque você entende que a liberdade é inseparável da responsabilidade e a responsabilidade ela é pesada, sobretudo quando essas decisões elas acabam, digamos, determinando a vida de muita gente. Quando um líder toma uma decisão, a sua decisão, ela não impacta só a própria vida, ela impacta a vida de muita gente. Então, você se sente responsável e você teme os efeitos nefastos que a tua decisão possa acarretar. E isso é um aspecto. O outro aspecto é que, muitas vezes, procuramos para nós soluções doloridas, mas eu tenho para comigo, pelo menos é o meu jeito de pensar, que nós sempre queremos o que nós supomos que seja melhor para nós.
2: Sim.
0: Pascal tem uma frase maravilhosa. Ele diz: todos nós buscamos ser felizes, mesmo quando nos enforcamos. É uma coisa para... Por quê? Porque às vezes, eu imagino que ele estivesse pensando assim, a vida como está sendo vivida é tão miserável, tão devastada, tão ruim, que ao me enforcar eu conseguirei algo de positivo. Né?
2: Uhum.
0: Entende?
2: Uhum. Sim, sim.
0: Professor, eu aposto numa coisa que eu não sei o que é, mas pior do que está. Não tem. Então, eu acho que mesmo quando você opta por uma experiência aparentemente entristecedora,
2: sim,
0: você está querendo fugir da mesmice,
2: sim,
0: querendo fugir do que é agradável, mas é muito bobo, muito fácil, muito superficial. Entende?
1: E o cara quer ser bem-sucedido numa escolha mesmo extrema.
0: Isso,
1: né?
0: Acaba buscando um caminho mais difícil, aparentemente mais inóspito,
2: uhum,
0: mas você ainda assim, com esse desafio, quer alguma coisa boa para si.
4: A gente estava falando agora há pouco, professor, estava até dando rankings de cidades mais felizes do país, do mundo. E em economia, sou economista de formação, se estuda muito felicidade. E a economia, na verdade, é uma ciência social aplicada, como várias outras, em que você tenta trazer métricas para isso. E existe uma dificuldade. No início da teoria econômica, a gente chamava a função utilidade de função felicidade, onde quanto mais você...

0: fazer essa hiper personificação, eu perco qualquer métrica, assim, porque se cada um é, cada um ia incomparável disso. E quando você fala de políticas públicas, quando você fala de talvez de grandes tomadas de decisão, seja numa empresa onde você quer promover os funcionários, ou na sua vida que vai envolver outros, você precisaria ter um parâmetro. E aí, como é que a gente endereça essa questão?
1: Pergunta longa.
2: Até o fato de você fazer a pergunta já mostra uma certa inquietação da sua parte.
0: Mas, remédio, professor.
2: Com relação a essa coisa. Então, eu sempre achei muito assim gerador de perplexidade esses rankings aí. Né?
0: Sim.
2: Porque, poxa, se você me perguntar, eu com 60 anos, se eu sou uma pessoa feliz, eu não sei te responder. E eu tô há 60 anos me observando. Sim. E eu acho que nesses 60 anos aconteceram coisas maravilhosas. Sim. E coisas horrorosas. Sim. Então, eu não consigo resumir tudo numa categoria só. Tá? Pô, se eu, com 60 anos me observando, não consigo dar uma resposta satisfatória para um questionário qualquer, como é que isso pode ser feito em larga escala? Sim. Então, é uma questão assim. Aí vem os resultados, né? E os resultados, eles apontam para Islândia, né? País mais feliz.
1: Finlândia.
2: Do mundo.
0: Sudão tem um ranking.
2: Ah, tá bem, mas alguns, assim, no, alguns países têm muito gelo e pouca gente.
3: É.
2: E eu acho que fica fácil ser feliz num lugar onde não tem
3: ninguém. Não tem muita gente.
4: Ninguém vai te encher o saco.
2: Esses caras não pouca pesam os ungas numa Praça das Bandeiras
3: basta
2: pra ir até o Capão Redondo, sim, entendeu?
3: Basta o senhor ir numa relojoaria, você vai ver a tranquilidade de um relojoeiro, porque não tem ninguém. Sim, é sim, ele e a máquina.
4: E o tic-tac.
3: Sozinho. Ele tá ali, você tá fala, ali. Meu Deus, tem uma relojoaria aqui. Sim. Às vezes quando eu tô meio puto, eu vou lá e falo, olha como tem gente feliz o relojoeiro. Porque ele, só ele e aquela pequena máquina.
2: Então, esse é um primeiro aspecto da minha resposta. O segundo, ele aponta até mesmo para a questão da sua formação, né? E muitas vezes isso parte de uma premissa, né? Que, aliás, você mencionou.
0: Sim.
2: Que quanto mais recursos materiais a pessoa tem para consumir, mais feliz ela é. Foi isso que você disse.
0: Isso é vem da teoria econômica. No princípio era assim. Depois começaram a falar, não é tão verdade isso.
2: Então, não precisa ir muito longe para saber que essa possibilidade de comprar coisas, de consumir e de proporcionar para si mesmo um uso prazeroso dessas coisas,
0: sim,
2: não é garantidor de uma vida feliz, porque senão nós não teríamos gente com recursos ilimitados pondo fim à própria, exato, existência. Sim, sim, sim. Né? Então, talvez os valores da vida possam ir além da economia, se você me permitir. Tá? Eu entendo que a economia, ela, no que diz respeito a uma tomada de decisão, ela acabe pensando a moda de Bentham ou John Stuart Mill, dos utilitaristas, dizendo o seguinte, a melhor decisão é aquela que proporciona a maior quantidade de felicidade num determinado grupo.
0: Sim.
2: Tá certo? Ora, muito bem, é uma frase bacana de se falar, mas resta saber a que isso corresponde de verdade. Sim. Por quê? Porque você pode dizer assim, na Suécia, o ônibus passa 1h58, então ele passa 1h58 e todo mundo sabe a hora que o ônibus vai passar. É uma maravilha, o transporte público funciona bem, as creches funcionam bem, a merenda escolar é maravilhosa, a corrupção é muito baixa e papapá, papapá. Então você tem N variáveis de natureza política que acabam fazendo pensar que viver na Suécia é uma maravilha.
4: Sim.
2: Mas, naturalmente, que isso, na hora que você vai, digamos, descer as minúcias da subjetividade, o cara pode dizer, olha, o fato do ônibus passar sempre na mesma hora, na verdade, me

0: é fonte de angústia e de enfado, porque aqui nada acontece.
1: Nada é diferente.
0: Choraria que alguma coisa acontecesse. É. E o que é um acontecimento?
2: O quê?
0: É a ruptura da mesmice.
2: Sim, boa.
0: Um país como o Brasil é um país cheio de acontecimentos.
2: Sim.
0: Então, quer dizer, muitas vezes os acontecimentos quebram uma rotina enfadonha e acabam trazendo um sopro de excitação bem-vinda. Perceba como é difícil. Agora, claro está que eu concordo com você. Para quem toma decisões no âmbito das políticas públicas e mesmo no setor privado, numa organização, ele precisa ter métricas, sim, mas não precisa chamar isso de felicidade.
2: Não. Boa. Não, só para ficar...
0: Precisa. Não precisa. É aquilo que objetivamente é melhor para a maioria. Agora,
2: individual,
0: se deixa ou não deixa a pessoa feliz, vamos deixar
2: pouco
0: isso
2: pouco importa.
1: Mas, ô professor, diz que é o seguinte, não vamos chamar de dinheiro, vamos chamar de segurança financeira.
2: Certo.
1: Diz que depois dos 40 anos, é mais importante ter a segurança financeira das coisas. Deixa o cara mais tranquilo. Depois dos 40. Porque aí o cara já passou metade
2: do tempo.
1: Ou então, você não concorda?
0: Interessante. Você começou a sua frase dizendo diz que, né?
1: Eu li alguma coisa sobre isso.
0: Tudo bem. Então, eu te proponho, digamos, não é uma questão de contradizer.
1: Sim.
0: É uma questão de problematizar.
1: Certo.
0: Um indivíduo que tem um padrão de vida determinado, e ele, digamos, vai melhorando esse padrão pouco a pouco, né? Ele vai passando a ter, digamos, exigências de conforto e de bem-estar progressivamente sofisticadas. É comum isso acontecer. Muito bem, perceba que a tal segurança financeira é uma palavra que, dependendo de onde você se encontra, ela poderá significar X, Y, Z ou alguma coisa muito diferente disso.
1: Certo, claro.
0: Ou seja, outro dia mesmo no vestiário do clube, eu sou sócio do mesmo clube desde que me entendo por gente e durante uns bons 30 anos fui invisível nesse clube. Por quê? Porque é um clube onde as pessoas são muito preocupadas com ganhos vultosos e é gente muito bem sucedida economicamente, etc. E eu, como professor, obviamente não tenho como abrir a boca, né? Agora, depois da internet para cá,
1: sim,
0: depois da internet para cá, começaram a reparar na minha presença.
1: Sim, professor.
0: E eu comecei a ser abordado. Até gente querendo almoçar comigo tem, para não ficar sozinho. Imagina se antes. Bom, aí então o sujeito virou para mim e disse, no vestiário do clube, que não é um lugar de grande elevação espiritual.
2: Toalhinha.
0: Então, ele disse: ô, professor, o senhor vai para Dubai esse ano? Eu olhei, eu falei, não. Né? Não. Já foi? Não. Mas o que o senhor tem contra Dubai?
1: Por Deus do céu!
2: Caramba, meu!
0: Deixa eu te explicar. Para estar num lugar, eu preciso deixar de estar em tantos outros.
2: Sim.
0: E essas escolhas acabam implicando exclusões. Então, Dubai não está no top 10 da minha coisa. E como, digamos, a vida é escassa, eu dou preferência a lugares que têm mais a ver comigo. Enfim, mas muito também é ignorância. Eu não sei o que tem em Dubai. Mas como tem lugares que me chamam muito a atenção, eu darei preferência a esses lugares. Aí ele parou, olhou para mim e disse: se for, lembre-se de mim. Vá de primeira classe. Eu falei, muito obrigado.
1: Obrigado pela dica.
2: Belo conselho.
0: Desculpa perguntar, né? A primeira classe para Dubai é diferente da primeira classe para qualquer outra cidade da Europa? Ele falou, muito diferente.
2: Tem bar na Emirates lá do...
3: É por causa da companhia.
0: Aí eu peguei e falei, E por quê? Ele pegou e falou, para começar, tem ducha na aeronave.
3: Ducha higiênica.
0: Aí eu vejo como é impressionante. Você fala em segurança financeira, a segurança financeira para esse cara não tem nada.
4: Está em outro patamar.
0: Exato, exato.
4: Tem lineamento com base.
0: Eu ponho assim, com contas, né? Luz, água, celular, internet, tal. Agora, supermercado, papapá, papapá, papapá, depois, sei lá, compras excepcionais
4: de
0: entrega de alimentação, cartão de crédito, tanto e tal. Então, deu para pagar tudo, vai mais. Opa, segurança.
1: Segurança financeira.
0: Porra, o cara me mete uma ducha na aeronave, né? E um valor da ducha.
1: Sim. Assustador.
0: Meio caro, velho. Aí eu peguei e falei, mas rapaz, não dá assim, desculpa perguntar. Não dá para tomar um banho
3: antes
0: de sair e outro chegando lá?
3: Será que tem chuveiro?
0: Eu sei que é longe.
1: É, não precisa.
0: Lá, leva um desodorantezinho.
4: O professor.
1: Deixa eu só fazer um break. Eu vou fazer um break para a rede de rádio. O professor Clóvis está aqui. Olha aqui, ó. 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
7: 1:32. 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
8: Os gregos, eles falam da beleza, da verdade e da justiça. Isso. Que é o que a gente...
9: Deveria se preocupar.
8: Não, que é o que resume tudo, né? É, resume mesmo?
9: É, bom, é porque você só pode entender, digamos, de maneira mais clara o que esses camaradas diziam, se você aceitar certas premissas do jeito deles de pensar, que a gente depois, de maneira pomposa, chama de paradigma, né? Que é uma espécie de jeito de pensar.
8: Uhum.
9: Os gregos, eles acreditavam, e isso é muito importante, né? Eles acreditavam que o universo fosse finito e ordenado, como se fosse uma máquina. Então, o que que acontece? Não é como hoje que nós presumimos que o universo seja infinito e cheio de surpresas. Ali não. O universo é uma máquina. Então, cada coisa que existe no universo está ali para cumprir
8: uma função,
9: um papel, que eles chamavam de causa final. A mais importante das causas. Deixa eu te explicar. É mais ou menos como se fosse assim. Alguém diz: oh, no universo está faltando alguém para explicar as coisas. Pô, vamos fabricar um explicador. Vamos pegar aí um casal, né? Agora, esse casal vai transar, vai engravidar e nós vamos colocar na natureza deste que vai nascer talentos explicativos. Então você nasceu para preencher uma vaga no universo. Sim, é mais ou menos esse jeito de pensar. Então, o que que acontece? Na hora de viver, o gato não tem outro jeito. Tem que viver como o gato está previsto.
8: Sim.
9: Ele segue o seu protocolo. O vento também venta. A chuva também chove. Mas você, você poderá viver em consonância com a sua natureza ou não. Por isso os estoicos passam o tempo inteiro dizendo: escute a sua natureza, conheça-te a ti mesmo, observe quem você é, porque a vida só será boa se ela estiver em harmonia com o resto do universo. Porque, é, no final das contas, a ética é uma responsabilidade com o cosmos. Não é com o outro. Esse negócio do outro veio muito na esteira do pensamento cristão. Antes disso, a ética é a responsabilidade com o universo. Se a chuva não chover, ela fode o universo. Pois então, se o ensina, o explicador não explicar, ele também não estará cumprindo o papel que o universo esperava dele. Está claro isso?
8: Sim,
9: então agora vamos entender esses três elementos. O que é a justiça? A justiça é o atributo, digamos, da vida humana, das ações humanas, das decisões humanas, na medida em que ele se ajusta ao todo cósmico. A justiça é um encaixe. A justiça é uma... Esse negócio de dar a cada um o que é seu, é bem isso. No universo tem um pedacinho para cada um. E o que é o injusto? É você querer avançar no pedacinho do outro. Tem o seu lugar natural. O urso é peludo porque o lugar dele é lá no meio do gelo.
8: O
9: outro é o habitat. Então, cada um de nós também teríamos um habitat, digamos assim. E esse habitat, no caso de um explicador, é a sala de aula. E aí, então, ele pode viver uma vida aplaudida pela sua natureza e aí ele será feliz. Veja só,
8: porque
9: o que
8: tá no
9: é
8: lugar
9: a eudaimonia, a felicidade para os gregos, é esta harmonia entre a vida e o que a, o universo esperava que a vida fosse. O problema é que, como você pode fazer escolhas, você pode se meter a viver na contramão da sua natureza. E por que faria isso? Ué, porque... Se o seu talento for de explicador, é muito provável que alguém chegue e diz: vai morrer de fome, tá fudido, vai apanhar em sala de aula. Vai, não sei. Não
10: é? É verdade. Ué, ia jogar real.
9: Quando eu comecei a trabalhar, o slogan era bem esse: o professor é respeitado e é pobre. Hoje ele continua pobre, mas ele deixou de ser respeitado. Ele apanha. Os pais vão à escola para defender os filhos que agrediram fisicamente os professores. Ou seja, você vive numa sociedade que não gosta desse negócio.
10: Sim.
9: Então, o cara diz: viu, eu quero ser professor. Vai chegar alguém que provavelmente ama a pessoa e vai dizer:
8: não faça isso.
9: Não faça isso. Né? Vá trabalhar no mercado financeiro. Vá, não sei aonde. O que que essa pessoa está fazendo? Ela está mostrando que a natureza, no nosso caso, não é determinante e que a sociedade pode bem conduzir a vida para outros caminhos que são não naturais, não cosmicamente previstos.
10: Boa.
9: Só que aí é o seguinte: quando isso acontece, você jogou no lixo o que a natureza te deu, não é não?
8: Sim, claro.
9: Né? A natureza te deu talento para cantar. Você não quis cantar. Você foi trabalhar de gerente de banco. Está tudo certo. É onde... Mas então não reclama. Por quê? Porque você está trabalhando num negócio que a natureza não te preparou para isso. Então, dificilmente você vai alcançar níveis de excelência, porque esses níveis de excelência exigem essa, essa concomitância do, do esforço com a base de natureza, de talento que você recebeu. César Cielo. O cara é um cara obcecado por treinamento e talentoso ao absurdo. Então ele é um cara de excelência.
8: Medalha de ouro.
9: Perfeito. Né? E ele vira e diz... Ele nadou o 100, né? Ele vira e diz... Eu nunca vou esquecer disso. Isso marcou a minha vida, né? Ele diz: assiste amanhã. amanhã é 50 livre e eu vou ganhar.
10: Ó.
9: Assiste a. Cara.
10: Chamou pra X.
9: Os melhores do mundo. Muito culhão. É. Não é e ganhar ganhou. Do Zé das Couves.
10: Do Zé das Mães.
9: É 50 livre competindo com verdadeiros raios. Né? É. Verdadeiro. Eu vou ganhar amanhã. Aí ele sobe no lugar e. Pô, pô. Você vê que aquilo é a sintonia máxima do ser no mundo com uma espécie de aglomerado de expectativas cósmicas sobre ele. Aquilo ali é um momento mágico, né? Agora, claro, tem isso e tem o cara que ignora quem ele é ou que sabe quem ele é, mas não vê muita graça em ser quem ele é.
10: Sim, boa. É individual, né?
9: É. Porra, eu tive colegas na faculdade, na escola, pô, que desenhavam maravilhosamente, nunca mais desenharam. Cantavam maravilhosamente, nunca mais cantaram. Né? Tinha até poeta. O Impada era um poeta. Cada intervalo, uma poesia. Cadê as poesias do Impada? Ah, não, estou trabalhando não sei aonde e tal. Quer dizer, abriram mão do que a natureza lhes deu de melhor para trabalhar em função do que a sociedade premia mais, legitima mais, autoriza mais. Mas aí, claro, perdem a oportunidade de aproveitar essa verdadeira onda. Né? Sabe bom. Quando você pega jacaré, é legal, porque bate você perde o controle. Né? Uhum. E quando você joga o jogo em casa, quando você vive a vida naquilo que é a tua praia... A sensação que dá é que a vida é uma espécie de grande jacaré, sabe? Porque a tua natureza parece que se articula com o mundo para impulsionar você, né? Então, você nem consegue ter desempenho ruim, né? Outro dia, Ronaldinho Gaúcho estava num churrasco de bermuda, dessas bermudas tipo Havaí, né? E chinela de dedo. Veio uma bola, porra, né? Bermuda, vem uma bola. A bola bateu no peito. Sabe como a bola faz?
10: Amacia.
9: Não é aquilo. Não, aí desceu. Parou aqui. Depois desceu lá. Botou na ponta do pé. Trouxe no ombro. Mas de chinelo de Deus. O cara não consegue fazer mal.
8: Mesmo querendo.
10: Mesmo desleixado.
9: Aquela coisa incrível. Assim é. Eu vou aqui aproveitar para homenagear alguns colegas, né? Eu fui aluno de um professor de direito do trabalho chamado Amauri Mascaro Nascimento. O cara era o professor para mim. Sabe quando o cara senta, ele começa a falar, e sabe quando é de uma facilidade irritante? O cara não perde uma frase. Outro que é assim é o Karnal. Né?
10: Bom.
9: Porra, não perde uma frase. É irritante. Dá vontade de dar um tapa na cara, orelha para ver se o cara se perturba. Porque é aquilo, pá, quer dizer, absolutamente genial, absolutamente talentoso, absolutamente dotado, assim absolutamente... Mesmo. E fazendo aquilo que a natureza organizou para si. Né? É maravilhoso quando é assim, né? E eu acredito que existe essa possibilidade. A educação deveria investir, pelo menos, para dar a chance de um autoconhecimento mais sofisticado. Porque se você sabe quem é e diz, não, isso aqui não é para mim, responsabilidade sua, está tudo certo. Mas o grande problema, pessoas que me procuram, é, professor, isso que o senhor fala, né, que o senhor desde os 13 anos percebeu que queria ser professor, explicador, etc. Isso nunca aconteceu comigo. Eu não tenho a menor ideia do que é o equivalente da minha vida o ensinar para o senhor. Né? E aí, eu lamento muito que a educação formal não tenha se empenhado mais em permitir experiências. Sim. E muitas vezes não só permitir a experiência que autoriza essa autodescoberta, mas incentivar. Porque a escola não precisa trazer para si os prejuízos da sociedade. A escola pode perfeitamente dizer, olha, lá fora os caras vão dizer que com poesia você vai cortar um 12, como dizia meu pai.
11: Dobrado.
8: É.
9: Vai cortar um dobrado. É. Excelente. É. Vai cortar um dobrado. Era essa a expressão.
10: Tem uma cortar um dobrado.
8: Cortar um dobrado.
9: Sabe?
11: Mas filosofia eu não sei
9: um
11: nada.
9: Dobrado, né? Vai cortar um dobrado. Aí o cara, olha, papai, eu quero ser flautista. Você primeiro estuda direito, presta concurso, aí depois eu te dou uma flauta e você brinca. Mamãe, eu quero ser atriz. Eu não paguei escola
10: sim,
9: pra essa palhaçada.
10: Você é advogado.
9: Você primeiro arruma uma profissão e depois você brinca de teatrinho. E aí a sociedade tem o seu jeito de legitimar os fazeres. Mas a escola podia dar para a pessoa um incentivo que ninguém mais vai dar. A escola não precisa pisar em cima junto.
10: Sim. Uhum.
9: A escola...
10: A metodologia, não, ela é retrógrada, total. É. Você poderia potencializar...
9: Não, é, aqui, quem estuda aqui, nós preparamos para ter sucesso.
8: É.
9: Ah, é? E o que é ter sucesso? Ah, ter sucesso é entrar no mercado de trabalho, escalar as carreiras de RH, é ganhar muito dinheiro, depois é empreender, abrir um próprio negócio e encher o pé, encher a jaca de ganhar dinheiro.
8: E avião só com ducha.
9: E avião só com ducha e não sei o que, sei lá. Daria para a escola dizer, olha, talvez você, para ser feliz... não precise aquecer a sua piscina com energia solar. Né? Como eu estou dando exemplos que me ocorrem dos meus clientes que me dizem.
10: Do vestiário do clube. Os caras estão bem, pô.
9: Né? Você...
11: Depois vai, eu falo que cara, clube que
9: o cara virou para mim... Não dá, não, porque eles vão me bater amanhã. Né?
10: E é sempre no vestiário.
9: Não, é.
11: O vestiário é complicado.
9: O vestiário é foda.
10: Com a toalha passando tal.
9: O vestiário é triste. O cara vira, né? E diz assim, escuta, se o meu filho, isso é um relato tal e qual, eu estudei agronomia, abri uma empresa e eu sou um indivíduo próspero e bom, que costumam chamar aí de um indivíduo milionário.
11: Assim, bilionário.
9: Bilionário. Muito bem. O meu filho quer estudar história. Eu, então, fui contra. Não é que fui. Sou contra, porque ele ainda não prestou o vestibular. Aí, o que o senhor acha disso? Eu já tinha dado a palestra.
8: Sim.
9: Você não entendeu nada.
8: Não entendeu nada, entrou por ouvido
10: só dormindo.
9: Aí ele virou para mim e falou, mas se ele estudar história, o que ele vai ser na vida?
8: Maconheiro.
9: Professor?
11: Maconheiro. Não, mentira, obrigado.
9: Professor? Aí eu olhei, eu percebi que ele não disse aquilo para me agredir.
10: Sim.
9: É falta de conhecimento mesmo, né? Eu peguei e falei, mas professor é uma profissão, né? Como qualquer outro. Sim, mas é um bando de morto de fome. Bom, agora é difícil que ele não tenha querido me agredir, né? Porque, né?
8: Sim, pô, cara, pois é.
10: Trata parece que é uma indireta, hein, professor?
9: Blá, blá, blá. Aí ele começou a dar exemplos de coisas que o padrão financeiro dele permite e que, enquanto professor de história, não permitiria. Um foi aquecer a piscina com coisa de
8: energia solar.
9: Solar e tal. Eu peguei e falei, mas você já perguntou para o seu filho quais são os pré-requisitos da felicidade dele?
8: Isso.
9: Será que ele não seria mais feliz assim com meia dúzia de livros, estudando e ensinando seus alunos e orientando teses de mestrado, né? Do que se bobear, ele nunca entrou na sua piscina. E se bobear, ele não gosta de água quente na piscina, porque dependendo do lugar onde você mora, né, é calor e vira uma espécie de uma sopa.
8: É horrível.
9: Eu não sei se você já perguntou para ele, talvez você tenha uma ideia de vida boa que não coincida com a dele. É. Então talvez fosse interessante perguntar para ele o que realmente ele gostaria, qual é o propósito mesmo dele. E aí talvez você entendesse melhor por quê. ele quer fazer faculdade de História.
8: Muito bem. Deixa eu só dar um recado aqui.
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10: Boa!
8: Professor, ó, tá aqui, ó. O professor tá aqui, top, o livro do professor. Você sabe que a minha avó, ela falava o seguinte, ela fala assim, meu neto, tenha sempre um livrinho. Tenha sempre um livro com você. Se você tiver um livro, você nunca está sozinho. Não é?
9: Pô, do caralho.
8: É, minha avó falava isso. Ela falava, sempre fica com o livro. Minha avó lia, ela lia bastante. Ela falava, sempre tem um livro. Um livro, fica com o livrinho, você nunca está sozinho. É verdade.
10: Muito bom.
8: Tá
11: com o livrinho.
8: É.
10: Happy hour. Eu tenho uma última pergunta, talvez.
8: Isso aqui é um...
10: Não, não.
8: Quer fazer a pergunta?
10: Eu quero. Oh, Sérgio, a gente repetiu aqui diversas vezes sobre felicidade. Eu vi aqui todo mundo perguntando sobre felicidade. E já fui aconselhado por um homem de cabelo branco de não compartilhar minha felicidade. Momentos mais felizes de conquistas é para você ficar quieto. Gostaria de a sua análise filosófica, por que é o momento agora as pessoas compartilham demais as alegrias, principalmente em rede social? Ou é o relógio, ou a coisa material, ou até uma alegria simples. Deve ser compartilhada a felicidade? Interrogação.
9: Não, é porque aí o que importa é a chancela do outro.
10: Sim.
9: Né? É, a felicidade vem não com o que você está exibindo, mas com a chancela que o outro aportará a essa sua suposta cena exibida.
10: E as pessoas fazem isso o tempo inteiro.
9: Ah, sim. Mas eu queria até, indo nessa direção, lembrar um elemento de felicidade que, até para justificar aqui perante o nosso amigo da economia,
8: professor,
9: a complexidade, né? Há a possibilidade de você ter o coração pleno, sabe? E uma espécie de paz de alma assim, incomparável, quando você, por alguma razão, melhora a vida de uma outra pessoa.
10: Sim,
9: sabe?
10: Bonito.
8: Sim.
10: É isso.
9: Então, nesse sentido, né, você tem aí uma variável interessante, porque não é só eu lutando por mim mesmo, mas é abrindo mão de mim mesmo e estendendo a mão para alguém. E aí eu queria contar uma historinha que, se eu não contar, eu vou me entristecer.
8: Tá, pode
9: você
8: contar.
9: Me permite, né?
8: Claro, permito, lógico.
9: Eu era professor de faculdade e gostavam de mim até nas faculdades, sabe? Dava aula na Casper, na SPM, dava aula... só em faculdade com o nome de santo eram 8, né? Sabe, São Marcos, São Lucas, Santa Cecília, São Bernardo, para poder fechar o orçamento.
8: Claro.
9: E a minha visibilidade era limitada aos muros da sala de aula. E aí um dia tocou o telefone, era fixo ainda, e era o Hospital Sírio-Libanês. Disse, nós patrocinamos um evento chamado HSM Expo Management. Veja como tudo aqui é o que foi, porque o hospital existe e o evento também até hoje. Bom, aí eu falei, o senhor tem certeza que ligou certo? Não é o professor Clóvis? Então, a gente, como é patrocinador, tem direito a indicar um palestrante. Eu falei, parabéns. Ele falou, a gente sempre indica um médico, mas não dá certo porque o médico fala de medicina e o público é corporativo, é um erro. Falei, pois é. Então, nós queríamos indicar o senhor, porque uma aluna indicou o seu nome. Falei, mas eu sou professor, né? Não sou palestrante. Né? Aí o cara falou, oh, é parecido, né? Eu falei, não é muito não, porque o professor ele faz uma burrada hoje, ele tem um ano inteiro para se recuperar. A palestra é um tiro só, né?
8: Claro.
9: É muito mais difícil, eu sou só professor e tal. Aí, como eu recusei, de maneira firme, o sujeito disse, professor, eu vou abrir o jogo com o senhor. A palestra é amanhã. Eu tinha que ter visto esse palestrante muito antes. Eu me esqueci. Nenhum palestrante de verdade vai topar de hoje para amanhã. Aí eu peguei e falei, deixa eu ver se eu entendi. Se eu não for, você está fodido. É.
13: Isso.
9: É, gozado, ele bateu na porta certa, sim, sim. Porque eu podia ter dito ema.
8: É isso aí, claro, é. Lógico.
9: Mas eu falei, cara, vamos ver. Bora. Se eu entendi. Quanto tempo dura essa porra dessa palestra? Meia hora. Falei, sobre o que eu tenho que falar? Ele falou, a essas alturas...
8: O que você quiser.
9: O senhor fala sobre o que o senhor quiser. Eu falei, meia hora sobre o que eu quiser. É isso, eu tô gravando, hein? É isso. Falei, tá bom, eu vou. Aí ele falou, não quer nem saber quanto nós vamos pagar? Eu falei, mas é pago?
8: Olha aí.
9: Eu tava fora do esquema mesmo. Né? Aí o cara deu o valor, a hora que ele deu o valor, tipo, um ano de prolabore
8: sírio-libanês
9: professoral, eu falei, que dia é a palestra? Amanhã. Eu falei, eu acho que eu vou para lá hoje. É marginal. Sim, sim. Pode dar errado. Não, nós vamos mandar um carro para buscá-lo, não se preocupe com isso. Bom, cheguei lá, estava no coffee, o que significa que as pessoas não estavam ali.
8: Uhum.
9: Estava no coffee. Aí eu olhei assim, era uma época que eu enxergava bem, e eu vi cadeira que não acabava mais. Né?
8: Caramba.
9: Eu falei, para que tanta cadeira? E o sujeito disse, para as pessoas sentarem. Depois a gente sai com preconceito, o pessoal reclama. Eu falei, não, que é para as pessoas sentarem, eu deduzi. Mas por que tantas cadeiras que eu perguntei? É porque são 8 mil pessoas.
8: Puta lá miséria.
9: Eu falei, cara, o cara falou que era que nem uma aula. Não, mas é que nem uma aula, porque nós vamos ligar a luz no seu olho e vamos apagar a luz da plateia.
8: Sim.
9: São 8 mil, o senhor não vai ver
8: mesma
9: nada
8: coisa.
9: Mesmo. Eu fiquei muito angustiado. Procurava lembrar do valor que eles iam pagar. Estava muito angustiado. Aí como
8: melhor
9: o cara
8: parte.
9: Percebeu que eu estava esvaziado de alma, ele falou, não quer ficar no camarim? Eu falei, acho que é melhor. Cheguei no camarim, tinha um vovô sentado, sozinho. Um vovô que devia ter a aparência que eu tenho hoje.
8: Uhum.
9: Aí ele pegou e disse, hi. Eu falei, que meu... Não, né? Porque fazer sala em inglês nessa hora... Era o que eu não precisava, né? Falei, hi. Aí ele falou, who are you? Fiquei feliz, porque era a primeira vez que eu ia pôr à prova.
8: Sim.
9: Anos de ignorância no idioma estrangeiro, né? Aí eu falei, I am Clovis. Aí ele procurou no programa. Claro que meu nome não estava, que eu tinha aceitado no dia anterior. Estava só o hospital sírio-libanês. Oh, you are a hospital. Eu falei, não, é que não era eu que tinha que vir, eu estou aqui só. Uhum. Aí ele olhou, conheço gente como você. I know you. You must be an outstanding speaker. Você deve ser um palestrante extraordinário. Eu falei, nem speaker, muito menos outstanding. Eu só vim porque não tinha ninguém para vir. Aí o cara olhou, ficou quieto, e eu por mim já teria ficado quieto, mas a minha mãe me deu educação, como ele perguntou, eu devolvi, perguntei, and you? Aí ele disse, I'm gonna talk about mathematics. Vou falar de matemática. Aí eu falei, nossa, que legal. É, a minha matemática é aplicada à vida das pessoas. Falei, nossa, que bárbaro. Ele falou, eu vim apresentar minha teoria. Sabe como aquilo me soa engraçadinho? Porque eu nunca conversei com alguém que dissesse que tinha uma teoria. Uhum. Nunca. Foi aí que eu me toquei, sabe? Eu vim apresentar a minha teoria. É, my theory. Aí eu falei, oh, you have a theory? Aí ele olhou para mim e disse com muita bondade, hein? Ele disse, Depois que eu ganhei o prêmio Nobel...
13: Puta la miséria!
9: Ela ficou muito conhecida.
13: Meu Deus!
9: Você não tem noção, puta, velho, do desespero. Eu até chequei. Eu peguei e falei... Nobel Prize! Ele, yes! Eu perguntei, Suécia? Estocolmo? Yes! Eu falei... O senhor vai palestrar hoje? Depois do senhor.
13: Nossa.
9: Eu falei, ó, oh, viu? É, bacana, né?
13: Legal.
9: Ele falou, eu faço questão de assistir a sua palestra. Putz. Eu falei, no way, man, you stay here.
13: É.
9: Falei, coxinha, croquete, fica aqui, porra. Quando me chamaram, eu subi no palco. De fato, o cara tinha razão. Jogaram a luz na minha cara, pagaram lá. E eu vi um vulto passando. Sabe, passinho miúdo, sim? Sentou na minha frente, botou o auricular de tradução e fez assim, ó. Fez assim. E eu pensei, porque eu pensei isso, eu lembro. Eu falei, eu só tenho duas alternativas. Ou eu saio correndo daqui agora, todo cagado, que é como eu me encontrava, ou eu morro atirando. Eu lembrei do meu pai, sabe?
13: Sim.
9: Nossa, eu lembrei. O que será que daria um pouco de orgulho pro meu pai, né? Eu sempre penso assim. E eu falei, se eu sair correndo, o meu pai me desprezaria. Agora, se eu ficar e fizer a bosta que eu vou fazer, ele me desprezaria também.
13: Claro.
9: Eu não tenho saída. Aí eu olhei e falei, não, vou morrer atirando.
13: Bora, é isso.
9: Aí eu saí para meia hora de palestra, eu meti um ano de programa em meia hora. Você não tem ideia do que é um cara louco. Eu bati no peito e eu falava e cantava e ia. E é nóis e tal. Aí deu time is over. Eu falei, eles querem que eu pare. Aí o pessoal continua, continua. Eu falei, fuck you, man. Eu vou continuar. Quando terminou, os 8 mil de pé aplaudindo, e ele jogou o auricular no chão, ele não aplaudia, não, e fez assim, ó. Como se o time dele.
13: Que maravilhoso.
9: Sabe, né?
10: Mas...
9: ganhou o campeonato, velho. Aí eu fui, esperei no camarim, vi pela televisão ele a palestra, e fiquei esperando ali por ele. Ele voltou. O senhor ainda está aí? Então, eu falei, é para falar com o senhor. Pois não. Falei, o senhor é prêmio Nobel, está aqui no camarim, entra um Zé Ruela anônimo e apequenado, e entristecido e acovardado. O senhor podia ter olhado e ter dito, né? Quem é você?
13: Sim,
9: sai
13: sim.
9: daqui. Podia ter me humilhado. Estava tudo certo. Gente que não vale uma canela sim. sua... já fez isso.
13: Uhum.
9: Né? E, no entanto, o senhor não parou de me pôr para cima, outstanding speaker, não sei o quê. Foi lá me assistir. Uma palestra de um treco que não tem nada a ver com a sua vida.
13: Sim.
9: Por quê? Eu falei, por quê? Aí ele olhou para mim e disse, sabe o que é, professor? Durante muito tempo da minha vida, eu passei buscando a minha glória. E como você deve saber, eu cheguei muito mais longe do que eu podia imaginar. Mas eu sempre tive o coração vazio e a mente perturbada. Até o dia que eu vislumbrei que eu poderia ajudar as pessoas a conseguir o que queriam, a alcançar seus propósitos. E do nada, o meu coração começou a ficar cheio e a minha mente se apaziguou. Então hoje eu vivo assim.
8: É bacana.
9: Pelos bonito. Outros.
13: Muito sim, legal. Muito
9: aí
13: bonito.
9: Ele falou para mim, a minha palestra não valeu nada, porque quem me conhece já sabia o que eu ia dizer.
13: Sim.
9: Quem não me conhece não entendeu porra nenhuma do que eu disse. Então ela foi 100% inútil. Mas estar aqui Não foi inútil.
14: Putz, que maravilha.
9: Graças a você,
10: professor. Lindo demais.
9: Sensacional. Porque você precisou de mim. E agora você tem uma confiança em você, que você, quando chegou aqui, não tinha. Agora você não precisa mais de mim. Você sabe do que você é capaz. Você agora avança.
14: Maravilha.
9: Eu chorava que nem uma criança.
10: Muito bonito. Bom.
14: Muito obrigado, professor.
10: Maravilhoso.
14: Ó, papo do professor, sempre bom.
9: Muito bom.
14: A gente conversa aqui com Clóvis de Barros. O livro está aqui, ó. Happy Hour, à venda na Amazon. Está aqui, ó. Aproveita. Obrigado, professor. Vai lá, Reginaldinho.

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1: 2:08. 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

0: Sobre o que disse o Dávila, quer fazer o complemento, Dávila?
1: Normal, aliás, me parece altamente imoral alguém receber mensalidade de um banqueiro sendo um homem público, um senador da República, e ter despesas pagas com o cartão de crédito do banqueiro de despesas internacionais. Então, isso me parece algo muito anormal e que precisa ser muito investigado, porque o Brasil está cansado de ser governado por essa república do rabo preso. Nós não podemos mais tolerar esse grau de imoralidade que reina no país. E não é só com o senador Ciro Nogueira. Nós sabemos que tem muito mais gente envolvida nessa grande república do rabo preso, inclusive familiares de ministros do Supremo Tribunal Federal. Agora, é preciso dar um basta a isso. Não dá mais para tolerar ou fazer vistas grossas para indícios extremamente preocupantes para uma pessoa que se diz representante do povo.
0: É isso, argumento e réplica para o Beraldo. Só para a gente fechar esse debate dentro do debate, fecha você, Beraldo.
2: Não, rapidamente, Dávila, é completamente anormal. Olhando para o que a gente conhece, não faz nenhum sentido. E a gente já pode considerar, inclusive, imoral. Agora, o que falta, para mim, que sou uma pessoa curiosa, é entender o que foi entregue de fato para justificar esses pagamentos. Essa é a minha dúvida aqui, no meu entendimento do que é a justiça e com aquilo que a justiça precisa se basear para tomar decisões de cerceamento de liberdades e tal. Isso tinha que estar claro, esse é o meu entendimento. E fiquei bastante frustrado em não perceber na decisão do ministro o que efetivamente aconteceu ali para justificar esses pagamentos.
0: Pois é, deixa eu passar para o Bruno Musa. Musa, a gente consegue medir, projetar ou refletir sobre o impacto disso no Centrão, nas articulações para as eleições? Ciro Nogueira, em algum momento, foi aventado para ser candidato a vice-presidente da República. Claro que as coisas mudam, né? Me parece que agora ele deve questionar, inclusive, a própria candidatura ao Senado Federal. Quais aspectos dessa operação acabam influenciando e mudando a dinâmica das negociações?
3: Muda por completo, né? Afinal de contas, muitos nomes estão se tornando tóxicos dentro da política brasileira. E aqueles que quiserem pertencer ou participar ali de um eventual apoio ao Flávio ou ao Lula, terão que tomar muito cuidado, senão serão abandonados à própria sorte aí. Tem um vídeo que está circulando de pouco tempo atrás, quando começaram aqueles indícios de suposto envolvimento de Ciro Nogueira com o caso do Banco Master, que agora está sendo agravado com as notícias que recebemos hoje, ele falando que não teria condições de encarar o povo do estado dele se houvesse qualquer tipo de gratificação ou participação dele no caso do Banco Master, e que ele renunciaria à sua candidatura. Todo mundo tem o direito à sua própria defesa, mas é o que você falou, também não é crime nenhum pedir o aumento do FGC de 250 para 1 milhão, mas quando as peças começam a ser juntadas, a coisa pode começar a ficar mais complexa, ainda mais com todo o nível de informação que tem por sair. Então veremos se de fato essas situações avancem para Ciro Nogueira e ele acabe tendo que renunciar ou não, ou dirá que se trata apenas de calúnia, enfim, como a gente costuma ver no discurso mais, digamos, politicamente correto da terceirização da responsabilidade. Mas fica muito claro que nomes muito próximos, seja Flávio ou Lula, ou alguém da esquerda que for concorrer, se torna altamente tóxico. Nós comentaremos daqui a pouco, numa próxima matéria de hoje, a respeito justamente disso. Pessoas importantes se distanciando daqueles que até um minuto atrás estariam ao lado dele porque eram pessoas importantes, e do dia para a noite, de novo, passa a ser personalidades tóxicas em ano de eleição, né?
0: Pois é, deixa eu chamar o Mota, porque o Mota fez uma introdução e uma primeira reflexão a respeito da seletividade na determinação para operações, ações, ou mirando figuras que sejam mais conectadas a alguns grupos políticos. Nós falávamos aqui, né, Mota, quando a gente tratou do caso do Banco Master, que um caso que envolve tanta gente de todos os lados, de muitos grupos políticos, de várias instituições, fatalmente apareceriam pessoas da esquerda, da direita, do centro, de instituições ligadas

0: aos três poderes. Quando a gente começa a observar que aparecem nomes somente de figuras de um grupo político ou que são conectadas a algumas figuras do mundo político, isso nos faz acreditar que há uma seletividade na determinação dessas operações, porque não é preciso olhar para a figura do ministro André Mendonça, que todos lá atrás diziam, poxa, é uma figura independente, que bom que caiu para André Mendonça. Eu me lembro que muitas pessoas elogiaram, né? Ainda que tenha sido um sorteio, mas dizendo que teria sido uma notícia positiva à época.
1: Há muitas coisas a serem observadas nesse caso, Caniato. Talvez uma das primeiras seja o seguinte: há muitas coisas que são imorais, mas não são crime. Você, quando faz uma investigação policial, você tenta levantar indícios do cometimento de um crime. Há coisas que muitos políticos fazem, que são imorais e que todo cidadão brasileiro repudia, mas que não são crimes. Há muitas coisas que as autoridades fazem que são imorais, mas que não são crimes. Por exemplo, se você ocupa um cargo importante no Estado, não é uma coisa muito moral você ter parentes que têm escritórios que defendem interesses junto ao Estado, junto à instituição onde você trabalha. Eu acho que se você perguntar a 100 cidadãos, 99 vão dizer que isso é uma coisa imoral. Mas no Brasil de hoje, isso não é considerado ilegal. Então não se pode fazer nenhuma afirmação precipitada. As pessoas que suspeitam do uso político de investigações policiais têm precedentes nos quais basear essas suspeitas. As tentativas que o governo já fez de culpar Bolsonaro e os seus aliados, qualquer que seja a questão, beiram o patético. Não seria diferente no caso do Banco Master. A estratégia do governo geralmente dispensa coerência e qualquer compromisso com a realidade. Não é que essa questão das investigações seja uma medida eleitoreira. É simplesmente que para o governo e os seus aliados não existe nada além de eleições.
0: Pois é, a gente vai seguir tratando dos aspectos dessa notícia. Agora quero só girar a reportagem da Jovem Pan, porque políticos do Centrão, aliados do senador Ciro Nogueira, vem essa operação da Polícia Federal contra o parlamentar como retaliação. Mencionamos isso há pouco. Quem vai trazer os detalhes da notícia é o Misael Mainetti, chega ao vivo aqui em Os Pingos nos Is. Misael, seja bem-vindo. Ótima noite a você. Agora, o motivo seria o papel atribuído a Nogueira na rejeição do ministro da AGU, advogado-geral da União, Jorge Messias, para a vaga na corte? Conta pra gente esse bastidor.
2: Inicialmente ele indicou que votaria a favor da indicação do Messias e depois votou contra. Boa noite para você, Caniato, para todo mundo que acompanha Os Pingos nos Is. Então, isso tudo faria parte, né? Aliados de Ciro Nogueira interpretam tudo que está acontecendo como uma retaliação a Ciro Nogueira e também a André Mendonça, que autorizou a ação, e o motivo principal seria essa mudança no voto, né, de Ciro Nogueira, rejeitando Jorge Messias para essa vaga no Supremo Tribunal Federal. Dentro do Supremo, André Mendonça era um dos principais defensores de Messias para a vaga, e Ciro Nogueira, como mencionei, ele declarou apoio no começo, mas por fim votou contra. E tem mais, aliados direto aí, né, bem próximos a Ciro Nogueira, disseram que o senador não escondia a amizade com o Vorcaro, mas não está envolvida nenhuma irregularidade. A gente também conseguiu apurar que aliados de Ciro Nogueira disseram ser curioso o fato de a Polícia Federal fazer uma operação baseada em mensagens e viagens pagas, sendo que outros governistas e o próprio diretor da PF terem feito operações baseadas em mensagens, né, e nessas viagens pagas, como mencionei, mas também outros governistas e até o diretor da PF já tiveram translados custeados pelo Master. Eles também relembraram que a nora de Jacques Wagner recebeu 11 bilhões de reais do Master, afirmando que a origem da irregularidade ou da fraude estaria na Bahia. Como essa situação também está rendendo no Planalto? Por enquanto, a ideia é poupar Ciro Nogueira de ataques diretos. O governo Lula quer mostrar, quer passar uma imagem de que a Polícia Federal tem independência. E a expectativa, é claro, é que tudo isso seja usado contra Ciro Nogueira durante as eleições. A gente sabe que tudo isso vai virar munição para a oposição de Ciro Nogueira em relação às eleições deste ano. Agora há pouco, Flávio Bolsonaro, pré-candidato à presidência da República, emitiu uma nota. Ele falou que o senador, ou melhor, ele falou que, em nota, acompanha com atenção e considera grave as informações divulgadas pela imprensa. E ele diz o seguinte, que entende que fatos dessa natureza devem ser apurados com rigor e transparência pelas autoridades competentes, sempre com respeito ao devido processo legal, e que confia na relatoria do caso Master, conduzida pelo ministro André Mendonça, e que espera ampla apuração. Bia Manfredini, nossa repórter, também enviou agora há pouco um bastidor falando do evento que formalizaria o apoio do Progressistas, do PP, à chapa de governo de São Paulo pelo governador Tarcísio de Freitas, do Republicanos. E esse evento não deve acontecer mais. Essa decisão teria sido tomada após essa operação da PF. Esse anúncio do apoio estava marcado para a próxima segunda-feira, dias 11, 7 da noite, na Zona Sul da capital paulista. Entre os presentes eram esperados, além de Tarcísio e de Ciro, o pré-candidato ao Senado, Guilherme de Ritchie, e o presidente estadual da sigla, Maurício Neves. Além do nome do PP, o evento também falava em apoio da Federação União Progressistas ao governador. Então, de acordo com essa apuração, o evento que aconteceria na próxima segunda-feira, às 7 da noite, na Zona Sul da capital paulista, mostrando a união entre o Republicanos e o PP, já não deve mais acontecer depois dessa operação. E agora há pouco também, aproveitando, vou pegar aqui ao vivo no nosso grupo, na redação, eu vi uma nota oficial do Progressistas, não sei se vocês já citaram aí, mas aproveitando, Aldo Rosa, secretário-geral do Progressistas, escreveu que a sigla espera que os fatos ocorridos na data de hoje com o presidente Ciro Nogueira sejam devidamente esclarecidos, com estrita observância ao amplo direito de defesa e ao devido processo legal. O partido manifesta sua confiança nas instituições e na justiça brasileira, nota oficial assinada por Aldo Rosa. São essas as informações que eu trago por enquanto. A gente vai seguindo, atualizando tudo aí da melhor maneira possível e apurando. Caniato?
0: Pois é, carrega esse celular aí que certamente o Misael vai receber muitas mensagens até o final do programa. Valeu, Misa, bom trabalho para você, a gente volta a conversar. Uma rápida parada para você que nos acompanha pela rede.
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1: Voto popular. 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
2: Recebendo a Rede Jovem Pan, todos conectados com a gente aqui em Os Pingos nos Is, nós estamos repercutindo as informações trazidas há pouco pelo nosso repórter. Deixa eu trazer o Cristiano Beraldo, que inclusive trouxe uma informação importante sobre a articulação ainda de bastidor da rejeição de Jorge Messias. Beraldo, só para a gente pontuar, teve sim declaração no microfone, né, em on, como se fala, de Ciro Nogueira dizendo que votaria favoravelmente a admissão de Jorge Messias. E não teve a informação dele dizendo que votou de forma contrária. Há uma indicação de bastidor que ele teria articulado a pedido do presidente do Senado para que toda a bancada da Federação PP União Brasil votasse contra a admissão de Jorge Messias. Conta para a gente isso.
3: Sem dúvida alguma, a declaração anterior à votação de Ciro Nogueira era favorável, ali com elogios a Jorge Messias. Depois, na caça às bruxas de quem votou contra, porque a votação é secreta, então se creditou a senadores da federação, porque é importante lembrar, essa operação de hoje, ela não foi contra o Progressistas, ela foi contra a Federação Progressistas e União Brasil, que é o partido do presidente do Senado, que hoje talvez seja a figura mais odiada dentro do Palácio do Planalto. Então, essa disputa política, eu concordo integralmente com o Dávila. A imoralidade na política brasileira tem que acabar de forma radical. Eu sou 100% favorável a que todas essas descobertas tenham consequências profundas e duradouras para que não aconteça o que aconteceu na Lava Jato. Eu reafirmo isso. Porque o caso Master acontece pouquíssimo tempo depois da Lava Jato. Então, isso demonstra que se a ação não for bem feita, essas figuras que estão comandando o poder no Brasil não se emendam. É só nós vermos todos aqueles criminosos da Lava Jato voltando para o local do crime. Então, o Brasil tem um problema gravíssimo de tolerar a imoralidade no serviço público, no ambiente público. Eu estou 100% de acordo com o Dávila. O problema, Dávila, talvez aí a gente discorde, é que eu não acredito que esta operação de hoje, ou mesmo tudo isso que aconteceu até aqui em relação ao caso Master, signifique que as instituições brasileiras estão recobrando a sua dignidade, a sua preocupação com a ética, com a moral. Porque se assim fosse, o diretor-geral da Polícia Federal já tinha saído do cargo. Ele estava lá mamando uísque de 3 milhões de reais em Londres com o presidente, o dono do Banco Master. Agora, qual é a condição moral que alguém que teve revelado este encontro, essa farra milionária em Londres, com despesas pagas pelo próprio Banco Master, assim como inúmeras autoridades viajam com despesas pagas por empresas que financiam, patrocinam eventos, qual é a moral que existe para que esta condução de hoje da investigação pela Polícia Federal não seja considerada política? O Misael trouxe aqui, eu falei de Guido Mantega, a nora de Jacques Wagner recebeu 11 milhões de reais do Banco Master. Pode estar dentro do Palácio do Planalto, líder do governo. Então, é óbvio para mim, de forma muito clara, existe uma condução de cunho político nesta investigação. Porque, senão, várias fases já deveriam ter acontecido e muita gente do governo estaria enrolada hoje com esse assunto.
2: Pois é, Quer fazer um complemento rapidamente, Dávila?
1: Só para dar um caso muito concreto de quando existe picaretagem, sem vergonhice, imoralidade e é varrido para debaixo do tapete, o que acontece? Os roubos do INSS. Quantas vezes nós já noticiamos os assaltos ao INSS, Caniato? Por quê? Porque toda vez que tem um escândalo que é desviado bilhões de reais dos aposentados, o problema é varrido para debaixo do tapete. E aí o que acontece? Os malandros, os imorais, os bandidos falam: opa, ali é um lugar bom, porque a gente pode roubar, desviar dinheiro que não acontece nada. E isso é de forma recorrente. Nós não vamos conseguir mudar as instituições, fortalecer as instituições, se malfeitos são varridos para debaixo do tapete. Este é um ponto fundamental. Veja o efeito nefasto que abafar escândalos de corrupção e de roubo tem no INSS. Caso concreto, desde o primeiro escândalo, em 1992, é recorrente o roubo e o assalto em INSS, porque existe essa tolerância com o roubo, com o crime e com a sem-vergonhice.
2: Só para fechar, então, a réplica do Beraldo. Vai lá, Beraldo.
3: Não, 100% aliado de novo com o Dávila. Nós temos uma visão muito alinhada sobre aquilo que esperamos do Estado brasileiro, especialmente dos homens públicos do Estado brasileiro. E nós, como brasileiros, temos que ficar cada vez mais indignados com essa sequência de absurdos que acontecem e que não produzem uma consequência grave o suficiente para impedir que ela se repita. É Petrolão, é Mensalão, é INSS, é Banco Master e várias outras coisas que estão acontecendo aí e que a gente não sabe. Até o Wesley Safadão já entrou nessa história.
2: Pois é, deixa eu passar para o Bruno Musa, porque os nossos comentaristas mencionam uma porção de casos de corrupção, né? Desvio de recursos públicos. Daria para a gente elencar 10, 15, 20 casos, né? Pegando casos nacionais, casos que acabaram fraudando as contas de estados. Eu fico imaginando a população que acompanha o noticiário sem saber exatamente qual será a resolução desses episódios, né? Muitos pensam, bom, são poderosos, será que nos bastidores não conseguirão fazer acordos? Muitos vão se livrar? Será que alguém vai ser punido? Ou será que, mais uma vez, a gente vai acompanhar tudo isso dando em pizza? Queria que você trouxesse um pouco da sua percepção, você conversa com muita gente, né, Musa? Qual é a percepção das pessoas por aí quando acompanham os desdobramentos do caso do Banco Master? Há uma sensação de que os responsáveis serão punidos?
4: Não. Hoje eu estive com dois clientes meus, são dois industriais, um do interior de São Paulo e outro daqui, clientes da parte de investimento. E fora os termos que a gente, as nossas rodas, né, que você conversa entre amigos, seu setor, sua ala privada, tua família, os vizinhos, teu entorno, o sentimento é mais do mesmo, é mais de Brasil. Nada vai dar aqui em absolutamente nada. Vira até um sentimento de deboche, sabe? Como que é Brasil, isso não vai dar em nada. Isso é muito triste, porque no fundo eles têm razão e eu compartilho dessa visão deles, mas é uma tristeza. Até quando a gente vai continuar aceitando isso? Uma vez que a coisa se tornou tão escrachada, que é como eu venho falando aqui quase que diariamente, né, Caniato? Antigamente recente, nesses outros escândalos sempre do mesmo partido, ou quase sempre do mesmo partido, citados pelo Beraldo, você via ali uma engenharia, pelo menos financeira, mais aprofundada para tentar acobertar alguma coisa. Né? Você vai fazendo dinheiro, se perder naquelas múltiplas empresas em sigilos, em paraísos fiscais, que vai comprando cota de outra. Agora não. Agora nós vemos PIX de mesadas, de conta física para conta física. Ou de conta PJ, onde o único sócio é também o sócio de um banco para a conta pessoa física do receptor ali daquela propina. Conversa sobre apartamentos. Esse minha mulher não gostou, então vamos visitar o outro apartamento. A coisa se tornou tão escrachada que realmente não tem outro caminho a não ser o sentimento que estamos tendo aqui na base da sociedade. Não tem absolutamente nenhum indício que mostra que esse caso será diferente. Então é como também a gente vem mencionando aqui, eu prefiro não criar nenhum tipo de expectativas. Eu prefiro ter algum tipo de esperança, aquele nosso lado emocional do ser humano para manter vivo aquela esperança. Mas expectativas é pedir para se frustrar no Brasil. Quando você vê uma ampla classe envolvida nesse escândalo de forma tão aberta, e aí o presidente Lula acaba de dar uma entrevista. Espero que todos sejam inocentes. Como? Como podemos chegar a essa conclusão? Eu espero, ao invés de que todos sejam inocentes, porque a gente sabe quem são os inocentes ou quem não são, ou pelo menos há grandes indícios disso, que eles sejam culpados. Só para finalizar, eu sou zero admirador do governo chinês, absolutamente zero, quem me segue sabe muito bem disso, mas hoje foram condenados à morte duas pessoas integrantes do governo chinês por suposto envolvimento em corrupção. Imagina aqui no Brasil, onde absolutamente tudo dá em pizza.
2: Pois é, uma rápida parada para você que nos acompanha pela rede de rádios.
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0: Seja bem-vindo, você que acompanha a programação da Jovem Pan, todos conectados com a gente aqui em Os Pingos nos Is. Nós estamos debatendo e analisando a agenda internacional do presidente brasileiro, que fez uma reunião de 3 horas com Donald Trump. Professor, peço licença, vou colocar os nossos comentaristas para participarem dessa conversa. Eu passo a palavra para o Luiz Felipe Dávila. Você, Dávila.
1: Professor, muito bem-vindo aqui aos Pingos nos Is. O senhor acabou de dizer que Lula tem algo a mostrar depois dessa visita com Donald Trump. O que ele vai mostrar concretamente? Porque o que nós sabemos é que houve uma discussão sobre terras raras, sobre crime, mas continua aquela platitude toda, não tem nada de concreto, não foi assinado um acordo, tal assim. Além da fotografia, o que tem de concreto, o que o senhor acha que tem de concreto nesta viagem diplomática que Lula pode trazer ao Brasil e dizer aos brasileiros que foi uma grande conquista com os Estados Unidos?
2: É uma excelente pergunta, Dávila, porque de fato hoje nós não temos nada de concreto, né? O que eu estava analisando, importante aqui ressaltar, é a narrativa, né? Mas vamos lá, o que nós podemos ter de concreto depois dessa reunião? Aí algumas indicações, o próprio Trump falou que o Lula é muito dinâmico, enfim, é interessante, né, pensar que o Trump, ele não faz, ao meu ver, pelo menos elogios à toa, o que é um indício de que pelo menos há o início de conversas em temas sensíveis para ambas as nações. A sessão 301, que eu acho que é o mais crucial de imediato, porque o Brasil é investigado por aquilo que na argumentação americana é uma série de más práticas comerciais, né? Então, questões aí do sistema de pagamentos, tarifas elevadas, a questão do etanol, que é importante dizer, pode interessar muito ao Trump, porque ele está perdendo popularidade, inclusive em bases republicanas. Nós temos também a questão do crime organizado, né? E aí é o ponto mais sensível, porque envolve a visão totalmente oposta, né? Lula resiste à classificação das facções como narcoterroristas, Trump parece insistir nessa questão, e claro, aquilo que no longo prazo acho que é o mais importante, que é a questão das terras raras, e o que nós temos aí por hora, Dávila, infelizmente, nada de substantivo, e isso é uma má notícia para Lula, porque até a campanha, se não houver nada substantivo de apresentar, a ser apresentado, perdão, nessas questões que eu elenquei, toda essa narrativa de hoje, né, que é hoje benéfica para o presidente, pode cair por terra, porque o eleitor mais ponderado, centrista, talvez ele veja, olha, não correu nada desde então, Lula fica aí nesse blá blá blá, então eu vou tentar jogar as minhas fichas em outro candidato. Então Lula tem que apresentar algo aí depois desses 30 dias, pelo menos numa dessas três grandes áreas, para manter essa narrativa sustentável. E para além das narrativas, gostaria aqui de ressaltar, pensando não em política de governo, mas em política de Estado, né? Um bom relacionamento com os Estados Unidos é fundamental para o Brasil, que obviamente não quer dizer subserviência aos interesses americanos, mas algo na linha de fazer aí algum acordo nas terras raras com industrialização, com compartilhamento de tecnologia, a sessão 301, tentar evitar que o Brasil seja vítima novamente aí de um tarifaço, são pontos cruciais, para além, claro, da questão do combate ao crime organizado, que é necessário ter alguma forma de cooperação com os Estados Unidos, são todos esses pontos cruciais, independentemente de quem ocupe a cadeira no Palácio do Planalto.
0: Quem também vai fazer perguntas é o Bruno Musa. Você, Musa.
3: Professor, muito boa noite. Prazer falar contigo. Cursei tanto RI como economia na faculdade, na FAAP, lá nos anos 2000. Então, prazer. Eu vou na linha até do que o Dávila colocou aqui. Eu acho que o mundo atual está um pouco cansado desses discursos protocolares. Eu não vi absolutamente nada que Lula possa voltar de concreto. Ah, nos demos bem? Ah, um sorriso? Não tire os vistos dos jogadores. Aquele papo cansado, antigo, retrógrado, de fato, concreto, real. Absolutamente não vi nada. E uma coisa me chamou muita atenção. Sequer uma conferência de imprensa conjunta, como costuma ser feito quando recebe alguém, um chefe de Estado. Que me parece que sequer temos isso. Mas eu continuo achando que é melhor do que saírem brigando de lá, mesmo que seja uma mensagem protocolar. As pessoas ainda acreditam nesses discursos tão óbvios e protocolares como parece que foi dado na entrevista de Lula?
2: É uma excelente pergunta também, porque nós podemos aqui pensar que o eleitor ele é hoje mais exigente. Então, como eu estava falando antes em resposta ao Dávila, né, essa questão do eleitor centrista, que é o eleitor que vai decidir a eleição, um eleitor centrista mais bem informado, né, nas grandes cidades, talvez acompanhe a política externa com mais afinco. Hoje, esse eleitor pode estar um pouco mais satisfeito com Lula, mas só vai manter ali uma eventual tendência a manter o atual governo se, como eu falei, apresentar algo de concreto. E hoje, o que nós temos de concreto? Infelizmente, nada, porque nós teremos aí reuniões ao longo dos próximos dias, o próprio Trump ressaltou isso, mas independentemente de questões ideológicas, preferências, algo me chamou atenção nessa reunião, que é o fato de termos o quê? Termos uma reunião longa, né? Uma reunião aí que teria durado, aí, segundo os relatos da imprensa, cerca de 3 horas. Né? De fato, a questão ali protocolar da entrevista chamou atenção. Acho que não é algo positivo, né? Importante aqui dizer, acho que o contato ali com a imprensa, com os dois presidentes em confronto, revelaria muito mais do que nós sabemos, né? Aí via postagem de rede social de um lado, de outro, o Lula dando ali uma entrevista coletiva depois na Embaixada Brasileira, mas um sinal, acho que positivo, né? Um sinal de fumaça branca, vamos assim dizer, né? De que houve aí algo relativamente produtivo, é sem dúvida a duração da reunião. Mas, de fato, substantivo para os nossos interesses nacionais, acima de questões partidárias, nós só teremos se houver, de fato, um desdobramento aí nos próximos 30 dias por parte de ambos os lados, do lado americano, do lado brasileiro, que agora tem que sentar para negociar, detalhar aquilo que teria sido acordado entre os presidentes.
0: Vinícius Rodrigues Vieira, professor de Relações Internacionais da FGV e também da FAAP, conversando ao vivo com a gente. Professor, muito obrigado, viu, pela participação. Grande abraço e volte mais vezes aqui à Jovem Pan.
2: Eu que agradeço. Excelente noite a todos. Até mais.
0: Até. Continuar com os nossos comentaristas analisando esse encontro entre os presidentes do Brasil e dos Estados Unidos. Deixa eu passar para o Cristiano Beraldo, que acompanhou naturalmente as informações divulgadas. Não tivemos uma reunião televisionada, né, gravada, transmitida. Então, temos acesso a algumas informações, principalmente aquelas que foram divulgadas por Lula na entrevista coletiva e também as manifestações das autoridades dos Estados Unidos após o encontro. Mas quais aspectos devemos considerar? Lula adotando aquela postura pendular, né? Quando não está com o presidente norte-americano, faz uma porção de críticas. Após esse encontro, agora fala em amor à primeira vista com Donald Trump.
4: Pois é, Caniato, você vê que coerência não é o forte do nosso presidente, né? Esse amor à primeira vista, que já é uma história antiga, depois ele volta para o Brasil, aí critica os Estados Unidos porque se aliou a Israel, porque atacou o Irã, porque tirou da liderança da Venezuela alguém que é acusado de narcoterrorismo e quer classificar as organizações criminosas brasileiras como organizações terroristas, que elas de fato são. Aí o presidente brasileiro vai para lá numa chamada, né? Então, a dinâmica, se nós lembrarmos, houve ali uma sinalização de que haveria uma conversa meses depois, isso foi lá no começo do ano, só que começou a guerra contra o Irã, então esse assunto ficou para depois. E aí, salvo engano, na sexta-feira ou no final de semana, enfim, o governo americano disse: olha, o senhor pode vir aqui na quinta-feira dessa próxima semana, a tal hora que o senhor vai ser recebido pelo presidente americano. E o que que o presidente brasileiro faz? Depois de todas as bravatas que ele vinha fazendo, ele entra no avião e se manda. Vai para lá, tá lá no horário, bonitinho. A gravatinha lá, bonitinho, sorrindo, não foi de chapéu, né? Foi como presidente da República. E aí é recebido com muito sorriso. E aí a gente olha, por que Donald Trump estava sorrindo? Quais são os sinais que tem ali? Donald Trump estava sorrindo, foi gentil, ele nem deu aquela puxada no braço, que ele tem essa mania, ele aperta a mão de alguém que chega ali para visitar, ele traz a pessoa para perto, ele não fez isso com Lula. E claramente ele fez desta forma porque ali foi discutido algo de interesse dos Estados Unidos. E o que tem de interesse dos Estados Unidos hoje, mais evidente, foi a aquisição da mina em Goiás, que é a única mina que está produzindo em escala industrial terras raras, fora da Ásia. E essa mina foi comprada por uma empresa norte-americana há 15 dias. E esta empresa norte-americana, além de ser financiada com dinheiro do governo americano, o próprio governo é sócio desta empresa, tem 10% das ações. Esta mina é uma de duas minas, a segunda mina de terras raras em Goiás, e está sob processo de licenciamento. E eu tenho certeza absoluta que os Estados Unidos não querem que este assunto do licenciamento da segunda mina de terras raras vire a celeuma que foi o licenciamento ambiental para exploração de petróleo na costa do Amapá. Portanto, para mim, e ainda tem um outro elemento, que foi a ida do ministro de Minas e Energia, estava presente na comitiva, e ali, para mim, se tratou disso para o interesse dos Estados Unidos. Agora, o que nós precisamos saber é o que foi pedido em troca pelo Brasil. Quais os interesses que o presidente brasileiro colocou ali na frente? Proteger algum amigo? Não classificar as organizações criminosas brasileiras como terroristas? O que, que ele pediu em troca? Então fica esse ponto de interrogação, e eu desconfio que nós teremos muita dificuldade de descobrir a verdade, porque esta verdade do que se tratou ali certamente não será a versão divulgada pelo presidente que está em campanha.
0: Pois é, deixa eu passar para o Mota, porque havia também expectativa de que tratassem de aspectos que envolvia o enfrentamento ao crime organizado. Parece que isso não entrou na discussão. Terras raras e a questão tarifária / comercial acabaram sendo os pontos mais importantes discutidos nesse encontro, segundo as informações divulgadas na entrevista coletiva pelo presidente brasileiro. Você, Mota, quais aspectos desse encontro chamaram atenção? Devemos nos atentar exatamente ao quê?
5: Bom, primeiro é preciso dizer que essa reunião foi um gol para o governo do PT. Não há outra forma de descrever esse evento. E é um encontro, sob muitos pontos de vista, inexplicável. Porque o governo do PT representa e defende inúmeras pautas que conflitam diretamente com políticas e estratégias do governo de Donald Trump. O governo petista é aliado histórico de Hugo Chávez, de Maduro, do governo cubano, dos ayatolás iranianos. O governo do PT é contra a classificação das facções do narcotráfico como terroristas. O governo do PT é o governo do sul global, que não perde a oportunidade de falar mal dos Estados Unidos e do próprio Donald Trump. O governo do PT é o governo da ordem mundial, do mapa de cabeça para baixo. Então é muito difícil entender quais foram exatamente os interesses americanos que só poderiam ter sido atendidos com um encontro que, obviamente, vai ser usado pelo governo do PT como peça de propaganda eleitoral. A única explicação razoável que eu ouvi para esse encontro é que ele seria fruto de um investimento de milhões de dólares no trabalho de lobistas. Investimento esse que teria sido feito por um grande pecuarista brasileiro.
0: Pois é, essa é uma informação, inclusive, divulgada e que está estampada em muitos portais de notícias. Deixa eu só trazer uma fala do presidente brasileiro, porque ele concedeu uma entrevista coletiva na Embaixada do Brasil e, além de ter feito ali uma abertura, né, tratado de alguns aspectos importantes na visão dele sobre a reunião, depois ele respondeu a vários questionamentos dos jornalistas. E aí, durante essa coletiva, ele deu uma declaração muito inusitada sobre o combate ao narcotráfico, o combate às drogas. A nossa produção separou esse trecho. Acompanhe.
6: Os Estados Unidos falavam em combater o crime organizado, a questão das drogas, tentando ter base militar dentro dos outros países, quando, na verdade, para você fazer com que os países deixem de plantar ou fabricar aquilo que a gente chama de droga, é preciso que a gente crie alternativa econômica para esses países. Como que você vai fazer um país deixar de produzir coca se você não oferece uma alternativa de algum produto para que alguém possa plantar e ganhar dinheiro?
0: Então, é inusitado. É muito inusitado. Deixa eu passar para o Luiz Felipe Dávila. Eles não trataram, não estava no cronograma dessa pauta, desse encontro, Dávila, a questão que envolvia o combate ao narcotráfico ou a classificação das facções como grupos terroristas. Enfim, eles acabaram se debruçando principalmente sobre os minerais críticos e também as questões tarifárias e comerciais. Mas aí, quando questionado por jornalistas, o presidente acaba falando sobre essa alternativa. É preciso dar uma alternativa para que os países deixem de produzir drogas. Antes disso, Dávila, eu só preciso dividir a rede. Me despeço de algumas emissoras, de parte da rede, que ficará agora com a sua programação local. Obrigado pela audiência. Retomo, então, o contato com o Luiz Felipe Dávila para avaliar e refletir e tentar compreender, né, que pensamento e análise foi essa do presidente da República sobre dar uma alternativa aos países, países que produzem drogas. Bom, não são os países, né? São os criminosos que se utilizam de um pedaço de terra, de um terreno, para produzir alguns entorpecentes. Por exemplo, o Brasil não produz cocaína. É rota de cocaína, mas não produz cocaína. Cocaína é produzida em outros países. Mas você conseguiu compreender exatamente essa lógica que foi especificada pelo presidente nessa entrevista, Dávila?
1: Caniato, você precisa entender as palavras do presidente da República sob a ótica da esquerda. Precisa usar essa lente ideológica da esquerda. A lente ideológica da esquerda é o seguinte: criminoso é vítima da sociedade, é vítima da burguesia ambiciosa, é vítima da economia do mercado que cria tanta desigualdade. Por isso, qual é a solução? A solução é tratar o crime de maneira impune e usar o Estado para distribuir um monte de benesse e extorquir do setor privado o máximo que pode em termos de impostos. É essa mentalidade anti-mercado, é essa mentalidade antiga de uma esquerda marxista do século passado que norteia as ideias e a política do governo petista. Não faz nenhum sentido. Aliás, vários países que adotaram a economia de mercado descobriram outras vocações muito mais interessantes do que ficar produzindo coca. Aliás, ficou rico o país produzindo coca? De jeito nenhum. Continua um país liderado por traficantes, com uma pequena minoria que tem dinheiro, e o resto é um monte de pobre que planta cocaína e não recebe nada, nem um milésimo do que é o que o tráfico acaba transformando em dinheiro, vendendo nos mercados globais. Então, mesmo o Brasil não é um produtor, mas o Brasil é onde passa toda a rota da comercialização de droga. Por quê? Por causa da impunidade. É o crime organizado infiltrado no Estado brasileiro, infiltrado na justiça, em comércios legais, ilegais, em financiamento de campanhas, em escolha de magistrados. Por isso, Caniato, isso mostra de novo que esta filosofia anti-mercado, essa filosofia de esquerda que trata criminoso como vítima da sociedade, faz com que os países permaneçam eternamente na pobreza.
0: Pois é, os nossos comentaristas avaliam o encontro entre Lula e Trump, mas também as declarações que o presidente brasileiro deu e as respostas aos questionamentos dos jornalistas. E aí chama atenção a essa fala que nós exibimos há pouco, quando o presidente brasileiro diz que é preciso dar uma alternativa para o país parar de produzir droga. É preciso, na avaliação dele, oferecer um outro produto para o país e aqueles trabalhadores ganharem dinheiro. Deixa eu passar para o Bruno Musa também trazer suas análises e percepções. É importante lembrar para a nossa audiência que países, por exemplo, o país que tem um grupo criminoso que produz droga, como disse o Dávila, não ganha um centavo, né? Não tem recolhimento de imposto, não tem anuência do país para que a facção criminosa, para que o cartel produza cocaína, maconha ou outro tipo de droga. É uma atividade ilícita, irregular. Então, como assim é preciso dar uma alternativa para o cartel? Você conseguiu compreender essa, Musa?
3: Não, Caniato. Eu vou te falar que essa eu tentei Eu tentei segurar minha risada, não consegui. De verdade, eu fiquei tentando entender o que que ele quis dizer com isso. Veja, um país ele é produtor de drogas, algo que é ilícito naquele país e no país para onde ele exporta. Aí ele está, portanto, transgredindo as regras, produzindo algo que mata outras pessoas, que entra de forma ilegal. E aí você quer ajudar essa pessoa porque ele não tem competência para gerar qualquer tipo de produto que agregue valor dentro da legalidade. E aí nós temos que ajudar essa pessoa. Então vamos aprofundar um pouco mais. O que seria ajudar esses países? Dar empréstimos mais baratos via BNDES, o dinheiro do pagador de imposto? Alguém já viu isso acontecer? Nós temos dívidas com Cuba, com Angola, ou melhor, nós somos credores de dívidas que a gente não vai receber. Venezuela, construção de portos por todas as partes que nós financiamos. Será que agora ele quer também ajudar países produtores de coca a conseguirem uma alternativa para produzirem algum outro tipo de produto que é lícito e que agregaria valor à sociedade? Mas o Brasil é um dos países mais improdutivos do mundo. O Brasil tem um déficit de 8,5% do PIB. Como é que ele quer sair, desse campo e ajudar de fato algum outro país que é criminoso? Ou melhor, não o país, aquelas pessoas que estão praticando aquele crime. Com qual dinheiro? Quem vai financiar? Seremos nós que financiaremos os produtores de coca para que eles deixem de ser produtores de coca? Veja, não tem nenhum sentido. De novo, faz parte de uma narrativa e, como o Dávila muito bem colocou, uma visão de mundo completamente distorcida da esquerda, Caniato, que defende bandidos e adoram apoiar os transgressores dessas regras porque acham que eles são vítimas de uma sociedade. Ora, eles não tinham alternativa viável econômica, portanto, essas pessoas optaram pelo mundo do crime. Não, o crime é uma escolha. Eles optaram por aquilo porque é mais rentável produzir aquilo. E eles não se prepararam, seja por vários motivos, para tentar agregar valor de outra forma. Se somarmos 8 bilhões de pessoas que tem no mundo, não é a maioria que são pessoas, são bandidos. Não, mas nós temos países pobres como o Brasil, onde a grande parte das pessoas em número são pobres, mas não são criminosos. Isso mostra claramente que o crime é uma escolha. Pessoas pobres optaram por não ir para o caminho do crime. Outros optaram porque é mais vantajoso economicamente versus o risco que se apresenta. Portanto, mais uma vez, eu sigo sem entender o que Lula fala. E cada vez mais ele se aproxima, para mim, pelo menos dos seus discursos, de Joe Biden, ex-presidente dos Estados Unidos.
0: Pois é, tem uma manifestação interessante no nosso chat do Cristiano Santana. Cristiano Santana diz o seguinte: com essa fala do presidente, ele dá a entender que o comércio de drogas é algo lícito, ou seja, é uma atividade legal. De fato, deu a entender para muitas pessoas. Deixa eu passar para o Cristiano Beraldo, xará, inclusive, do Cristiano, que nos escreveu. Beraldo, você acha que pode ser interpretada essa fala como algo que acabe preparando o terreno para que lá na frente seja sugerida a liberação das drogas, por exemplo?
4: Não, o presidente não precisa disso, Caneto. O presidente já tem o Supremo Tribunal Federal, que legisla por livre e espontânea vontade o quanto eles acham que alguém pode consumir de drogas e que é aceitável. O presidente da República é o mesmo presidente que disse que o traficante é uma vítima do usuário. Agora ele vai aos Estados Unidos dizer que só se pode combater a produção de drogas se houver uma alternativa econômica para cessar essa produção. Ele falou isso nos Estados Unidos, que acabou de prender o Nicolás Maduro. Foi lá, foram na Venezuela, tiraram o Nicolás Maduro de pijaminha, de dentro da casa dele, e levaram em cana lá para Nova York. E aí o presidente brasileiro vai dar essa declaração nos Estados Unidos. Hoje é o dia de nós nos envergonharmos por sermos representados por alguém que fala um absurdo desse. Isso para mim é revoltante, colocar a produção de drogas no patamar de outra atividade econômica qualquer. A produção de drogas só se prolifera porque o governo, a autoridade do governo, que deveria combater desde o nascedouro a atividade criminosa, se omite e, com o passar do tempo, se torna conivente. Nós temos uma realidade no Brasil hoje em que o Brasil, como disse o Caniato, não produz a cocaína, mas toneladas de cocaína atravessam o Brasil para alcançar os nossos portos e dali irem para a Europa e os Estados Unidos. Isso só acontece porque nós estamos dentro do esquema máximo de corrupção. Mas o presidente não fala isso. Ele teria inúmeras coisas para falar, para demonstrar minimamente que ele está interessado em combater o tráfico de drogas. Mas ele se recusa, ele vai no caminho oposto. Portanto, não há a menor esperança de que o problema gravíssimo de criminalidade que temos hoje no Brasil será levado a sério e combatido por esse governo. É bom que ele tenha falado isso lá, porque assim fica mais fácil, não só das autoridades norte-americanas, mas também para toda a imprensa norte-americana dar a devida cobertura de como o povo brasileiro está nas mãos de pessoas que compactuam com esta realidade absurda e miserável que temos hoje no Brasil, nesse Brasil dominado pela criminalidade.
0: No giro anterior, o Mota fez uma reflexão a respeito da reunião em si, mas eu não tinha trazido essa manifestação do presidente brasileiro. Você, Mota, quer fazer um complemento, fazer a sua análise a respeito dessa declaração? Diz um pouco sobre como o governo trata da questão da droga ou do enfrentamento ao narcotráfico?
5: Além da questão ideológica, que o Dávila já explicou muito bem, esse raciocínio mostra uma profunda falha cognitiva e moral. Pense nisso. Dizer que os plantadores de droga, os traficantes, só fazem isso porque não têm uma outra fonte de renda e que nós temos que dar a eles uma outra fonte de renda. Senão, eles estão justificados em fazer isso. É a mesma coisa que dizer que o sujeito que coloca uma arma na cabeça de um pai de família para roubar o celular e muitas vezes atira, já chega atirando e mata a pessoa, ele está justificado, porque ele não tem outra fonte de renda. E a menos que a gente dê uma fonte de renda para o bandido, ele está justificado em cometer esses crimes. É um raciocínio que você pode levar para todos os tipos de crime. Você desculpa, justifica a atitude do criminoso. Esse raciocínio saiu do mesmo lugar daquele outro raciocínio que dizia que o traficante é vítima do usuário. Isso não é só um problema ideológico. É claro, por trás disso existe uma forma de pensar que faz parte da essência da esquerda em qualquer lugar do mundo, que é olhar para um criminoso como um pobre coitado ou um revolucionário que busca a justiça social. Mas como o Cristiano Beraldo apontou muito bem, é preciso ter uma falha muito grande do ponto de vista cognitivo e moral para fazer uma afirmação dessas, uma conferência de imprensa em solo americano, o país que hoje combate com mais vigor o tráfico de drogas.
0: Deixa eu passar para o Dávila, porque tem um elemento também que a gente tem que tratar e avaliar. Dávila, você se lembra bem que nos posicionamentos do governo brasileiro em relação a tarifas, Magnitsky contra Moraes e esposa, Ramagem, e até naquelas discussões sobre o Brasil não classificar facções como grupos terroristas, o Lula adotou um discurso firme, sim, firme contra Donald Trump e contra os Estados Unidos. E o que aconteceu? Ele viu a avaliação ou a popularidade dele

0: Primeiramente, um encontro com Donald Trump para a esquerda vai ser visto como um Lula frouxo, porque a esquerda gosta do presidente Lula, como você acabou de colocar, Caniato, batendo, conflitando com Donald Trump, e não indo lá aos sorrisos e contemplar um aperto de mão. Agora, a camada do eleitor que Lula tenta buscar com este gesto diplomático é justamente o eleitor indeciso. Mas um presidente que hoje, nas pesquisas de opinião, tem 49% de rejeição, não é um gesto de aperto de mão com Donald Trump que vai convencê-lo a votar num presidente que a cada dia só fala coisas que mostram maior desconexão com a realidade. Você acha que esse eleitor do centro votaria num presidente que diz que é bom se endividar, o brasileiro é bom para o brasileiro se endividar, quando 82 milhões de brasileiros estão enforcados em dívidas, em inadimplência, e lá o presidente do seu palanque diz que isso é bom? Você acha que esse eleitor indeciso vai votar num presidente que diz que o traficante, o criminoso, ele é vítima do usuário num país que milhares de jovens perdem a vida justamente por estar envolvido com o tráfico de drogas, por ser agredido e morto por pessoas do crime organizado? É óbvio que não. Então, tudo aquilo que importa à população, que é a segurança pública, que é a inadimplência que está estrangulando o Brasil que produz, trabalha, empreende, Lula só fala asneira, não fala uma palavra para mostrar que vamos sair desse buraco. Por isso, um presidente que não tem resposta para as maiores aflições do eleitor não pode esperar que ele será retribuído com voto no próximo, na próxima eleição.
1: Pois é, e tem um pack de fotos que a assessoria da presidência distribuiu com os retratos, né, os registros do encontro. Daí, presidente brasileiro tá sorridente, enfim. E Donald Trump, numa feição diferente daquela que a gente está acostumado. E Donald Trump, muito sorridente, um sorriso que ele não costuma distribuir. E aí, o presidente Lula disse naquele encontro com a imprensa que Trump estava com um semblante sério, e aí ele teria feito a sugestão para que ele sorrisse, porque sorrir é melhor. E aí Donald Trump teria colocado esse sorriso no rosto. Para muitos, não é um sorriso muito verdadeiro. Enfim, foi para atender ao pedido do presidente brasileiro. Tudo isso que eu estou dizendo, segundo as informações, com o intérprete do lado, porque Lula acaba sempre se comunicando em português. Deixa eu passar para o Bruno Musa, para avaliar um pouco da situação que envolve o posicionamento de Donald Trump, a necessidade dos Estados Unidos a partir dessa reunião e talvez uma falsa impressão do presidente brasileiro quando indica esse amor à primeira vista. Donald Trump fez a seguinte menção: Lula é uma pessoa, é uma figura, né, um líder muito dinâmico. Já Lula fala sobre amor à primeira vista. Enfim, há interesses de ambos os lados, mas talvez a percepção seja distorcida de um lado e para o outro, né?
2: Sem dúvida, quando teve aquele primeiro encontro em que eles falaram da química, eu ainda estava fazendo o 3 em 1, programa antes aqui dos Pingos, e comentei bastante por lá, que me parece que é, digamos, uma frase bem protocolar e típica de Donald Trump, claro, ali dentro daquele contexto político como um todo, mas que obviamente ele não é nenhum ingênuo, a gente sabe que os dois são ideologicamente opostos e, portanto, era muito mais uma frase da boca para fora. Ele fala isso do Xi. Ele falou que Gustavo Petros era até simpático quando eles são claramente, entre aspas aqui, até podemos colocar inimigos. Então, é uma forma que ele faz, o Donald Trump. E não, assim, cai quem quer nesse tipo de coisa. Dessa vez, ele foi até, digamos, mais enfático, dinâmico. O que seria dinâmico? Eu confesso que eu não consegui entender o que ele quis dizer com o Lula ser dinâmico. Mas logo depois, vendo a entrevista do próprio Lula, ele veio a público com aquele monte de narrativa e falácias que nós tivemos a oportunidade aqui de perguntar até para o professor de Relações Internacionais. O que de fato houve de concreto? Lula falou uma série de questões, eu anotei algumas coisas aqui que me chamaram.

0: até a atenção, falando que o papo foi ótimo, falaram de terras raras, do comércio, de tarifas, só que ele não abre mão da soberania e da democracia. A democracia já foi. A soberania, eu queria entender qual soberania. É aquela controlada pelo crime organizado que detém 25% do território nacional onde moram os brasileiros, ou é algum outro tipo de soberania? Ou é soberania de ter as terras raras, segunda maior reserva do mundo, mas que nós mineramos 0,5%, mesmo sendo a segunda maior reserva, porque nós não temos tecnologia, capacidade, nem dinheiro para fazer esse tipo de produção. Então, é discurso vazio, Caniato. É mais uma vez um discurso vazio, onde, no meu entender, ele volta de mãos abanando. Eu prefiro esse cenário, mesmo sendo essa mentira política, do que eles voltarem brigando. Se eles voltassem brigando, ele usaria aquele discurso mais duro dele, ideologicamente mais radical, de dizer que Donald Trump não foi receptivo com ele, que, portanto, quer invadir o Brasil e acabar com a soberania brasileira, e ele poderia capitalizar isso, como ele tentou fazer ali no primeiro encontro, que depois até a aprovação dele, pelo menos nas pesquisas, começou a subir. Então, eu acho que ele não tem absolutamente nada a capitalizar em cima disso. Voltar sem essa discussão e com esse papinho até infantil de que se deram muito bem, tá bom, deixa assim, ele não tem nem como capitalizar nada mais do que isso.
1: Pois é, a gente gira os assuntos aqui em Os Pingos nos Is, agora bastidores da política. Carlos Bolsonaro pediu desculpas à deputada estadual Ana Campagnolo, do PL de Santa Catarina, durante reunião do partido. Quem vai trazer os detalhes dessa manifestação é o Matheus Dias, chega ao vivo aqui em Os Pingos nos Is. Seja bem-vindo, Matheus, ótima noite a você. Então, o PL catarinense enfrentava um racha após um anúncio de Carlos Bolsonaro ao Senado pelo Estado. Parece que agora as coisas estão se encaminhando para uma resolução. Conta pra gente esse bastidor. Bem-vindo.
2: Parece que sim, viu, Caniato? Se ainda restam mágoas, aí a gente não sabe, mas publicamente houve um pedido de desculpas. Boa noite para você, a quem nos acompanha também aqui nos Pingos nos Is. No caso, Carlos Bolsonaro se reuniu a pedido de Jorginho Melo. Ele fez uma reunião essa semana com candidatos e pré-candidatos do estado de Santa Catarina, todos ali da direita, aliados políticos. Se reuniram e nessa reunião teve então um pedido de desculpas de Carlos Bolsonaro para Ana Campaiola. Esse pedido de desculpas depois foi verificado e confirmado publicamente pelo pré-candidato, filho do ex-presidente, ele que publicou nas redes sociais dizendo que pediu desculpas, mas com a frase que temos coisas muito mais importantes do que apenas nós, temos um Brasil para resgatar por nossos filhos. Bola para frente. Foi o que ele disse nas redes sociais, colocando ali panos quentes, né, Caniato, sobre essa briga que começou pela escolha dos pré-candidatos ao Senado pelo partido. Isso tudo em Santa Catarina teria gerado um racha, porque a organização, ou pelo menos o acordo ali entre partidos, é de que seria uma vaga do PL para o Senado e uma vaga para o PP de Ciro Nogueira. No caso, a vaga do PL. Bolsonaro queria incluir o filho dele, Carlos Bolsonaro, para essa vaga, enquanto a vaga do PP seria por vontade de Jorginho Melo, atual governador que tenta a reeleição, seria do senador Hesperidião Amin, também do PP. No caso, essa vaga, então, acabou ficando em haver. Isso porque Carol de Toni, que era do PL, ficou bastante magoada na época, chegou a especular uma saída do partido, disse que estava conversando com outras siglas, e Ana Campagnolo, que é deputada estadual também do PL, disse que a vaga deveria ser de Carol de Toni e não de Carlos Bolsonaro. Eles se atacaram, então, nas redes sociais. Ana Campagnolo, na época, publicou dizendo que Carlos Bolsonaro estaria roubando a vaga de Carol de Toni. Carlos Bolsonaro respondeu dizendo que não, muito pelo contrário, que o partido tinha definido pelos dois nomes. O fato é que situação política foi se desenrolando ao longo do tempo. Então, o PL indicou que os dois pré-candidatos seriam tanto Carlos Bolsonaro quanto Carol de Toni. Isso parece que foi resolvido, tanto que a deputada federal, então, Carol de Toni, continua no partido, no PL, e continua como pré-candidata ao Senado pela sigla. Parece que quem ficou para escanteio foi o senador Hesperidião Amin, que tenta a reeleição. Agora, dessa vez, então, foi o momento de pedir desculpas à Ana Campagnolo. Essa rusga ainda existia, essa rebarba que ainda faltava ser cortada ali, né, Caniato? Dessa vez, então, houve esse pedido de desculpas e parece, então, que tanto Carlos Bolsonaro como Carol de Toni serão mesmo os pré-candidatos que vão até o final da candidatura pelo PL. O fato é que o senador Esperidião Amin, do PP, parece que também não vai desistir tão fácil assim da pré-candidatura, viu, meu amigo?
1: Pois é, ele, político muito experiente, muito conhecido em Santa Catarina, tem ferramentas para fazer a articulação nos bastidores. Vamos acompanhar quais serão os desdobramentos e os capítulos desta novela chamada Política em Santa Catarina. Grande abraço, Matheus. A gente volta a conversar aqui na programação. Uma rápida parada. Daqui a pouco a gente volta com mais notícia, mais informação. Vamos analisar essa situação de Santa Catarina. Se você puder, durante esse 1 minuto e meio de intervalo, vote na nossa enquete do dia. Vale a pena, hein? Até já. Tchau.
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8: Agora sim, recebendo a rede de rádios, todos com a gente aqui nos Pingos nos Is, Carlos Bolsonaro, pedindo desculpas em Santa Catarina. Ele é pré-candidato ao Senado e parece que o PL de Santa Catarina agora está em um novo estágio, está vivendo dias de paz. Você, Cristiano Beraldo, quais aspectos devemos considerar em relação a essa situação? A novela se encerra por aqui ou tem que considerar um personagem importante chamado Hespedião Amin?
9: É, sem dúvida alguma, Hespedião Amin terá um peso grande nessa eleição e a vida de Carlos Bolsonaro não será tão fácil. Ele obviamente tem uma competitividade muito grande pelo sobrenome Bolsonaro. Bolsonaro em Santa Catarina é muito popular. O seu irmão, Jair Renan, será candidato a deputado federal, que tudo indica será muito bem votado lá por Santa Catarina. Mas, no caso da disputa do Senado, o Carlos Bolsonaro terá que trabalhar a sério, vai ter que trabalhar muito, diferente das candidaturas dele para a Câmara de Vereadores do Rio de Janeiro. E com isso, fica claro que não adianta brigar com aquelas pessoas que são aliadas dele dentro do próprio partido. Ana Campagnolo é uma figura que tem uma relevância muito grande dentro do estado de Santa Catarina, no eleitorado que votaria ou que o Carlos Bolsonaro precisa trabalhar para que vote nele. Então fica evidente também, Caniato, que essas movimentações políticas, elas não podem ser feitas na base da imposição. Essas brigas, esses desgastes, essas críticas públicas, elas acabam gerando muito desgaste, mas o fato concreto é que na hora que vai se aproximando da eleição, todos precisam se entender. Então, fica feio agora pedir desculpa, dizer, ora, veja bem, vamos todos ser amigos, sabendo que ficou uma mágoa ali. Então, problemas como esse precisam ser resolvidos antes deles acontecerem. E parece que faltou essa maturidade política para que todos os arranjos fossem feitos. E, apesar dessa bandeira branca com Ana Campagnolo, a candidatura de Hespedião Amin continuará e, de novo, representará um esforço adicional muito relevante para Carlos Bolsonaro, para ele ser eleito.
8: Pois é, algumas pessoas da nossa audiência levantando a possibilidade de Hespedião Amin ser o vice na chapa com Jorginho Melo. Não sei, eu acho que o Beraldo acompanha esse bastidor. Rapidamente, Beraldo, alguma chance de Hespedião Amin deixar de disputar o Senado para fechar a chapa com Jorginho Melo na vice?
9: Olha, Caniato, eu acho que tudo é possível, mas, de novo, dependerá de uma articulação, de uma negociação, de um entendimento para que a direita em Santa Catarina, essa direita bolsonarista de Santa Catarina, caminhe unida. Caso contrário, aparecerão outros nomes na disputa que vão acabar enfraquecendo esses candidatos.
8: Pois é, você, Mota, o Mota sempre menciona os episódios que envolvem as discussões sobre as candidaturas ao Senado em Santa Catarina como uma novela. E você dizia que se surpreendia como isso acabava gerando tanto corte e tanta manchete, né, Mota? Parece que acharam uma solução. Parece.
10: Essas brigas são distrações desnecessárias no momento que a oposição deveria estar toda unida com o único objetivo: recolocar o Brasil na direção certa. Nunca antes na história desse país reinou tamanha confusão. As instituições parece que estão se desfazendo diante dos nossos olhos. O Brasil caminha por um caos econômico, jurídico, político. Em um momento como esse, a oposição não deveria estar tropeçando nas próprias pernas. Então é bom ver que há uma correção de curso.
8: Deixa eu passar para o Dávila, mas eu acho que é preciso analisar um outro aspecto. Dávila, para além da situação de Santa Catarina, a gente pode fazer que tipo de análise e reflexão sobre estratégias, a maneira como os grupos políticos estão se organizando para escolher os nomes que disputarão o Senado? A disputa para o Senado ganhou uma cor especial esse ano, né? Há muitas discussões a respeito da importância de se colocar gente que tome decisões sobre assuntos importantes, né? O que é preciso considerar sobre a maneira como esses grupos políticos têm escolhido os pré-candidatos? Por exemplo, a esquerda olhou o movimento da direita e agora parece que acordou e tem escolhido nomes de peso, dá para afirmar isso.
4: É, Caniato, é preciso ter visão estratégica para fazer uma boa seleção dos candidatos de direita, visando ocupar as duas vagas e não se contentar em ganhar uma única vaga e passar uma outra vaga para a esquerda. Por exemplo, como está ocorrendo em São Paulo hoje. Não podemos, temos que pensar a que tipo de perfil de candidato nós precisamos ter para ganhar as duas vagas. Se tivéssemos um pouco mais de visão estratégica e menos loteamento político entre partidos, nós poderíamos chegar a dois nomes na direita, por exemplo, em São Paulo, capaz de ganhar as duas vagas. Veja o caso de Santa Catarina, que é muito interessante. A grande briga dentro do PL para o nome das candidaturas foi resolvido, apaziguado, pacificado com a escolha de Carol Detone, que permaneceu no partido e vai disputar a vaga do Senado, e Carlos Bolsonaro, que também vai disputar. Ou seja, o PL monopolizou as vagas. Isso, evidentemente, atrapalhou as articulações políticas de Jorginho Melo, do governador que disputa a eleição, que queria também trazer o PP para dentro da sua aliança. Não conseguiu. Então, agora, o Espiridião Amin vai ter que disputar no voo solo. Mas veja só que interessante. O PT, sabendo que vai perder em Santa Catarina para a direita, está tentando beliscar uma vaga. E como eles fazem isso? Lançando um único nome. E lá é o nome do Décio. E o Décio Freitas está em terceiro lugar. Então, é um candidato ainda competitivo, mesmo com Carol Detone e Carlos Bolsonaro liderando as pesquisas. E a mesma coisa em São Paulo. Eles vão lançar um candidato forte para tentar garantir uma das vagas em São Paulo. Então, é hora da direita olhar a eleição do Senado com uma visão mais estratégica. Que perfil de candidato nós temos de ter para conquistar as duas vagas e não se contentar com uma única vaga? Porque este peso da direita no Senado fará muito a diferença, principalmente com o avanço de reformas importantes e, principalmente, a moralização do Supremo Tribunal Federal.
8: Interessante essa análise que o Dávila faz. Eu até vou passar a palavra para o Bruno Musa para refletir sobre também a maturidade do eleitor na hora de escolher os representantes. Musa, não faz tanto tempo, eu me deparei com uma eleição em que eleitores falavam com muita tranquilidade que votariam em um candidato para deputado federal mais à direita e para um candidato ao Senado da esquerda. E está tudo bem. E a pessoa acaba simpatizando com uma figura porque deu uma entrevista ou porque deu uma declaração que agradou sobre determinado tema. Você acha que para alguns eleitores, falta critério, é preciso refletir sobre as próprias escolhas na hora de decidir quem será o candidato que a pessoa vai registrar ali na urna eletrônica?
5: Sim, Caneto, mas isso é um processo de amadurecimento político que a gente vê na base da sociedade, né? Alguns anos atrás, como a gente já mencionou aqui, às vésperas de uma Copa do Mundo, nós jamais teríamos espaço para conversar no dia a dia a respeito de qualquer coisa que não fosse a Copa do Mundo. Hoje sequer se menciona a respeito disso. Nós que vivemos anos 80, anos 90, das ruas pintadas, das bandeirinhas, das camisetas, hoje isso tudo morreu porque a política se tornou protagonista, infelizmente, pelo campo negativo. Mas isso faz parte para que as pessoas se tornem mais maduras, mas é um processo. Esse processo de amadurecimento ele demora muito mais tempo. E também podemos fazer a conexão com o que a gente já comentou aqui outra vez, quando nós falamos que não há uma clareza do que é a ideologia da esquerda e do que é a ideologia da direita. Quais ideias defendem um lado e outro? Quais valores? Quais as pautas econômicas? O que defende institucionalmente? Uma vez que no Brasil nós temos 30 partidos, não há 30 ideologias. Portanto, há uma mistura, uma falta de clareza do que cada um dos partidos defende. Não há ideologia clara, salvo poucas pessoas, raras exceções, raros burocratas dentro da política brasileira que sabe o que defende. O restante é, olha, se o governo atual é da esquerda, eu me junto a eles. Se daqui a pouco muda para a direita, eu também me junto a eles. Isso não é ideologia, isso não é crença, isso não são valores. Afinal de contas, você não muda do dia para a noite. E sim, o que nós vemos é uma troca por conveniência. Só que isso cria uma sensação completamente do abstrato. O que um político defende? Quem ele é? Se ainda há um processo de amadurecimento que acaba de se iniciar na sociedade brasileira e as pessoas ainda não sabem bem defender esquerda, direita e as suas profundas análises, quando o político vai, pega um microfone na mão e fala qualquer coisa populista, ele consegue facilmente, entre aspas, manipular a cabeça daqueles eleitores para fazer acreditar nos seus discursos bonitos que não são colocados em prática. Mas, de novo, eu acho que não há outro caminho senão esse processo de amadurecimento, que eu acredito até que ele venha acontecendo mais rápido, graças à informação descentralizada, mais rápido do que se imaginaria alguns anos atrás.
8: Musa, você menciona processo de amadurecimento. Queria que você compartilhasse com o nosso público e fizesse o convite para a live, né? Um evento digital online que você realizará em parceria com a New Cursos, compartilhando muita informação e conhecimento, né?
5: Isso será agora, justamente nesse sábado, um papo realmente mais aberto para a gente fugir daquelas notícias de você proteger o teu patrimônio, entender o ciclo econômico apenas quando a manchete sai no jornal. Como eu sempre falo, não acredite em juros acima da média, a gente está vendo o Banco Master para isso, não acredite em milagres, não acredite em satisfação de curto prazo, sequer apenas isso, talvez não seja realmente para você, porque é uma grande mentira. Então é compreensão num ciclo, entender a mudança política, comportamental, econômica que o país está vivendo, irmos realmente destrinchando no detalhe. São 5 horas que ficaremos ao vivo nesse sábado agora, dia 9, o QR Code está na tela, e o link newcursos.com.br. Lembre-se, se quisermos perder a dependência dos burocratas que não querem te conhecer, mas dizem que te amam e sabem o que é melhor para você sem te conhecer, a gente precisa ir mais a fundo e realmente nos esforçarmos para que a gente possa nos protegermos com relação a isso. Então, abordaremos todos esses temas sob o ponto de vista do ciclo econômico para essa profunda conexão e até possível provável mudança que o Brasil vive. Então, o QR Code está na tela, sábado agora, das 9 da manhã às 2 da tarde. Vai ser um prazer contar com todos vocês. Vamos lá.
8: É isso aí, recado dado. Bom, deixa eu compartilhar com o nosso público, porque a enquete que nós publicamos no portal da Jovem Pan está disponível no site jovempan.com.br ou no canal do programa Os Pingos nos Is no YouTube. Então, seria muito legal se você colaborasse com a gente, emitisse a sua opinião sobre a situação que envolve o caso do Banco Master. Com o avanço das investigações, a deflagração de várias operações e muitas informações vindo à tona, qual você acha que é o grupo político que mais sente, que mais acaba sendo prejudicado, que poderia, inclusive, ser citado nessas operações e no avanço das investigações? Se você puder, vote. Demos 3 opções. Você acha que é o Centrão, que mais acaba sendo prejudicado, ou a esquerda, ou não, na sua avaliação, é a direita. Há pouco eu olhei o resultado. Parcial, em primeiro lugar esquerda, depois centrão e depois direita. Vote na enquete, eu conto com você. Agora eu quero compartilhar com vocês mais notícias, mas antes disso, uma rápida parada para você que nos acompanha pela rede.
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6: Da mesma forma que não considero o Brasil mais um país civilizado. Nós estamos passando longe de conceitos essenciais de civilização. E aí o nosso presidente da República vai aos Estados Unidos falar que quem escapou, tudo bem. Eu não estou inventando nem colocando palavras na boca dele. Ele disse que quem escapou, tudo bem. A partir da semana que vem, não vai escapar mais. Tudo bem? Aqueles que cometeram crime, até semana que vem, está tudo bem? É um recado? Pessoal, se manda aí, faça as malas. Aliás, ele poderia ter feito, inclusive, propaganda do resort que tem lá na Rocinha para proteger bandido, onde bandidos do Brasil inteiro vão se esconder. Era essa a mensagem? É esse o conceito? Ou semana que vem, o poder público vai entrar na Rocinha e acabar com essa palhaçada, esse absurdo que está aqui estampado na cara de palhaço de todo o povo brasileiro? Não me parece que isso acontecerá. Sobretudo vindo de um presidente da República que, quando houve aquela operação no Rio, que num só dia eliminou mais de 110 criminosos que estavam de fuzil na mão, este foi o presidente da República que se manifestou contra a polícia, a favor da bandidagem, dizendo que não pode ser assim. Então, Caneto, sinceramente, esta frase não foi uma gafe, foi a demonstração daquilo que efetivamente o presidente pensa.
7: Deixa eu passar para o Mota, porque a gente trata tanto de combate ao crime organizado, inclusive a participação de muitos especialistas, né? Por vezes o delegado Palumbo já trouxe as suas impressões, suas discussões, recebemos aqui Guilherme Derrite, o Mota também é um estudioso no assunto. Você, Mota, para além dessa declaração inusitada do presidente da República, o que esperar desse plano de combate ao crime organizado? Parece que o presidente entende que esse é um tema importante, mas há dúvidas exatamente sobre o que será apresentado, né?
8: Eu fiquei sem saber se eu entendi direito o que ele falou, Caniato. Porque ele disse que a partir da semana que vem, né, agora vai começar o combate ao crime para valer. Agora! Mas o PT já está há 20 anos no governo federal. Até agora, o PT fez exatamente o quê? Quando você fala de improviso, é muito difícil esconder as coisas nas quais você acredita. E a esquerda tem uma convicção profunda de que o criminoso não tem que ser punido coisa nenhuma. A prova está no veto do governo do PT. Há uma lei que foi aprovada aumentando as penas. E o PT, o governo do PT, vetou um aumento de pena para o crime de roubo seguido de lesão grave. O que é isso? É quando o sujeito vai roubar o seu celular, aí ele te dá um tiro e você perde o uso do braço. Ou ele te dá uma facada e você fica com um problema para o resto da vida no fígado, por exemplo. Milhares de brasileiros sofrem isso. Então, o deputado Kim Kataguiri apresentou um projeto para aumentar a pena desse crime. O governo vetou. A desculpa é que, olha, se esse aumento fosse aprovado, a pena de roubo seguida de lesão grave ficaria maior do que a pena do homicídio qualificado e desequilibraria o sistema. Prestem atenção na desculpa. É evidente que o problema está na pena do homicídio qualificado, que no Brasil é ridícula. Na Alemanha, a pena mínima para homicídio qualificado é prisão perpétua. A mesma coisa no Reino Unido, a mesma coisa no Japão, a mesma coisa em praticamente todos os estados americanos. Em muitos casos, cabe também a pena de morte. Aqui no Brasil, a pena para homicídio qualificado é de 20 a 30 anos. Mas é de mentirinha, meus amigos, porque tem progressão de regime, porque tem remissão de pena por leitura, porque tem progressão. No Brasil, enquanto nos outros países a pena mínima é prisão perpétua ou pena de morte, aqui no Brasil há casos em que assassinos condenados por homicídio qualificado ficam presos apenas 7 anos. Portanto, nunca esqueçam, quando vocês ouvirem um discurso como esse, o que está sendo dito não é ato falho. O que vocês estão ouvindo é a essência do projeto político da esquerda.
7: É importante essa reflexão do Mota, né? Lula não é um outsider, né? Não chegou agora ao poder. Deixa eu passar para o Luiz Felipe Dávila analisar também essa mudança de postura, e parece uma mudança, entre aspas, muito oportuna, porque ele está em solo norte-americano. Então, para muitos, ele quis dar um recado para os norte-americanos, dizendo, vamos apresentar um plano de combate ao crime organizado. Olha, não vamos classificar como facções terroristas, mas vamos apresentar um plano de combate ao crime organizado, um plano robusto. Será, Dávila?
9: O Caniato, eu fico imaginando a Desk Latin America, dentro do Departamento de Estado, aquele que olha para os países da América Latina, olha o Lula e fala assim, vamos puxar, ver o que o Lula e o PT fizeram nos 20 anos que estiveram no poder para combater o crime. Vamos lá pegar as votações. Todas as votações foi para amolecer e não endurecer pena. Todas as votações foi para tratar bandido como vítima da sociedade. O Mota já deu aqui os ótimos exemplos. Agora, vamos pensar só nesse governo, né, Mota? Podemos mencionar aí a PEC da segurança, aquela desgraça enviada pelo governo, que foi consertada no Congresso Nacional, principalmente na Câmara, pelo deputado Mendonça Filho. Depois, contra a PEC antifacção, que também o Derrit teve que sair da secretaria, recuperar o seu mandato de deputado para ir lá consertar as asneiras propostas pelo governo. Ou seja, todas as atitudes e votações do governo e do PT e da esquerda é no sentido contrário do que deveria ser o endurecimento de penas. Por último, Caniato, e isso é o mais importante, esse governo só pensa em eleição. Ele quer um slogan para dizer para o povo que ele está fazendo alguma coisa para a segurança pública. Mas o povo sente na pele, todos os dias, o que é viver num Brasil inseguro, como bem lembrou o Cristiano Beraldo, que morrem mais de 40 mil pessoas por ano assassinadas. Você tem que sair de casa, tirar o seu celular, sua aliança, tudo, porque você é roubado, assaltado, e esses bandidos saem pela porta da frente. Muitos deles já foram presos mais de 20 vezes. Ou seja, este é um governo que não tem credibilidade alguma para falar sobre endurecimento de pena. É mais um discurso palanqueiro para tentar impressionar os americanos e a população. Só que não cola quem tem, na verdade, uma trajetória de mais de 20 anos sendo o governo que tolerou o crime. Tanto tolerou que o crime organizado hoje é esta máquina que faz com que o Brasil corre um sério risco de se tornar um narco-estado.
7: Pois é, presidente da República anunciando para os jornalistas que o governo apresentará o plano de combate ao crime organizado. E aí ele acabou dizendo, bom, quem escapar até semana que vem, tudo bem, porque depois que esse plano for apresentado, o governo não vai deixar mais nenhum criminoso fugir. Você, Bruno Musa, só para a gente encerrar aqui, fechar a discussão, talvez algum jornalista deveria ter tomado o microfone e dito, presidente, mas presidente, o PT já passou por tantas administrações, por que não fez isso antes, né? 30 segundos, Bruno.
10: Pois é, mas isso pressuporia você peitar as coisas óbvias do presidente, que está aqui há 72% mais ou menos desse século, que já foi um quarto dele, e continuamos sendo governados ou desgovernados por uma mesma ideologia. Realmente, o Brasil continua no século passado. Mas como muito bem colocou o Mota, isso não é sem querer, isso é método. E esse método ele vem sendo praticado ano atrás ano.
7: Resultado da enquete do dia, vamos colocar a pergunta que nós publicamos no portal e também no nosso YouTube. Qual grupo político você acha que deve ser mais prejudicado com as revelações do caso do Banco Master? Esquerda, em primeiro lugar, 50%. Centrão, em segundo lugar, 38%. E, por último, direita, 12%. Agradeço a todos que entraram nos nossos canais, votaram, manifestaram a opinião. Um forte abraço aos nossos comentaristas e a você pela audiência e pela parceria. Fique agora com o Jornal Jovem Pan e os destaques importantes do dia. Até amanhã. Tchau, tchau. Obrigado mais uma vez. Valeu.
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13: Olá, uma boa noite.
14: Boa noite para você que nos acompanha em todo o país.
13: Quinta-feira, 7 de maio de 2026.
14: Vamos ao destaque do dia, política externa.
13: Presidente Lula se reúne com o líder norte-americano Donald Trump. Na agenda, comércio exterior, minerais críticos e combate ao crime organizado.
14: Lula propõe a criação de um grupo de trabalho para tratar das tarifas comerciais.
13: Destaca que Brasil está preparado para discutir qualquer assunto com qualquer país.
15: Nós não temos veto, não tem assunto proibido. A única coisa que nós não abrimos mão é da nossa democracia e da nossa soberania.
14: E ainda, incentivo ao turismo e ao emprego.
13: Iniciativa inédita vai oferecer crédito facilitado e com condições especiais a microempreendedores inscritos no Cadastro Único.
14: Serão 100 milhões de reais para atender quem mais precisa e atua no setor. Caroline Blaut.
16: A proposta é transformar pequenos negócios em fonte de renda estável e ampliar a autonomia das famílias.
13: E você vai ouvir também apoio ao Rio Grande do Sul.
14: O governo do Brasil já destinou mais de 89 bilhões de reais ao estado após as enchentes de 2024.
13: E hoje foram assinados contratos para obras de prevenção às chuvas, Pablo Mundim.
17: Entre as intervenções está a primeira etapa das obras do canal de drenagem de São Leopoldo, além de novos sistemas de contenção e proteção nas bacias do Rio Gravataí, Arroio, Feijo, Eldorado do Sul e Vale dos Sinos.
14: Hoje, na apresentação da Voz do Brasil, eu, Mariana Jungmann e Nazi Brum.
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14: Tarifas comerciais, combate ao crime organizado, minerais críticos.
13: Alguns dos temas abordados hoje em reunião do presidente Lula com o presidente dos Estados Unidos, Donald Trump.
14: E quem está em Washington e traz todas as informações desse encontro é a repórter Luana Karen. Oi, Luana, boa noite.
18: Boa noite, Mariana, Nazi, boa noite aos ouvintes da Voz do Brasil. A reunião entre Lula e Donald Trump durou 3 horas, divididas entre reunião privada e almoço de trabalho. Lula foi recebido pelo presidente norte-americano na porta da Casa Branca. Do lado brasileiro, a comitiva contou também com 5 ministros de Estado. A relação comercial entre os dois países, estremecida após a imposição de tarifas extras a produtos brasileiros, esteve em pauta. Lula disse que sugeriu a Trump a criação de um grupo de trabalho para discutir a questão das tarifas comerciais.
19: Então eu falei assim, doutora, vamos fazer o seguinte, vamos colocar um grupo de trabalho e vamos permitir que esse moço da indústria do comércio do Brasil, junto com o teu moço do comércio, sente em 30 dias, apresente para nós uma proposta para a gente poder bater o martelo. Sabe? Quem tiver errado vai ceder. Se a gente tiver que ceder, nós vamos ceder. Se você tiver que ceder, vocês vão ter que ceder.
20: E Luana, outro tema discutido na reunião foi a questão dos minerais críticos. O que é que o presidente Lula relatou sobre isso?
18: Olha, Nazi, o presidente Lula defendeu a cooperação no que diz respeito à exploração de terras raras e minerais críticos, como lítio, cobalto e níquel. Esses minerais são fundamentais para a indústria bélica e de tecnologia. A proposta feita pelo presidente Lula a Donald Trump é que parte do beneficiamento da produção seja feita no Brasil.
19: O Brasil tem obrigação de ter uma regulamentação em que o Brasil seja soberano. O Brasil tem obrigação de compartilhar com quem queira participar conosco, seja os Estados Unidos, a China, a Alemanha, a França, qualquer um que quiser, a Índia, o Brasil estará aberto a construir parceria. O que nós não queremos é ser meros exportadores dessas coisas. Nós não queremos repetir o que aconteceu com a prata na América Latina, com o ouro. Nós queremos que o Brasil seja o grande ganhador dessa riqueza que a natureza nos deu.
14: Ô Luana, e o enfrentamento ao crime organizado era um dos temas aguardados para serem tratados nessa reunião, né? O que foi discutido aí em relação a isso?
18: É isso mesmo, Mariana. Olha, o presidente Lula se colocou à disposição para estabelecer parcerias relacionadas ao combate à lavagem de dinheiro e ao tráfico de armas. E lembrou que é preciso dar alternativas econômicas para que as pessoas possam sobreviver. O presidente disse ainda que entregou a Trump um documento listando as medidas do governo para enfrentar o crime organizado e as propostas para a cooperação entre os países.
20: Então, Luana, o clima geral da reunião foi positivo, não é isso?
18: Pois sim, Nazi. Tanto os ministros quanto o presidente Lula saíram otimistas e animados da reunião com Donald Trump. Em uma rede social, o presidente norte-americano chamou Lula de presidente dinâmico e disse que a reunião foi muito boa. Lula reforçou que o Brasil está aberto a discutir qualquer tema com os Estados Unidos.
19: Então eu saio muito, muito satisfeito da reunião. Acho que foi uma reunião importante para o Brasil e importante para os Estados Unidos. O Brasil está preparado para discutir com qualquer país do mundo qualquer assunto. Nós não temos veto, não tem assunto proibido. A única coisa que nós não abrimos mão é da nossa democracia e da nossa soberania. O resto é tudo discutível.
18: Ao fim da reunião, sobrou espaço até para brincadeiras sobre a Copa do Mundo de Futebol. O presidente Lula disse que pediu que Trump não revogue o visto de nenhum jogador brasileiro e disse que o Brasil sairá campeão dos Estados Unidos. Mariana Inazi.
14: Luana Karen falando com a gente ao vivo de Washington. Obrigada, Luana, pelas informações.
20: O turismo brasileiro está a todo vapor. Já são mais de 2 milhões de postos de trabalho criados entre janeiro e março.
14: Ainda no primeiro trimestre, o fluxo de visitantes internacionais ultrapassou a marca de 3 milhões de turistas.
20: E essa semana, a cidade de Fortaleza se transforma num centro estratégico do setor com o Salão do Turismo.
14: O Brasil ganha novo impulso com o anúncio de uma linha de financiamento para microempreendedores de baixa renda.
20: A linha de crédito especial deverá atender, por exemplo, guias de turismo, motoristas, vendedores ambulantes e artesãos.
14: As novidades foram anunciadas pelo presidente em exercício, Geraldo Alckmin.
21: O encontro marca o lançamento de novas políticas públicas para fortalecer o turismo brasileiro. Entre as medidas anunciadas está uma nova linha de crédito voltada para microempreendedores individuais de baixa renda. Cada microempreendedor pode acessar até R$ 21 mil em crédito. A linha conta com garantia do Fundo de Operações e tem apoio inicial de até R$ 100 milhões. O financiamento é voltado a quem está no Cade Único e enfrenta dificuldades para acessar crédito. Segundo o ministro do Desenvolvimento e Assistência Social, Família e Combate à Fome, Wellington Dias, a ação pode levar pessoas que hoje recebem o Bolsa Família a serem futuros empregadores.
22: A gente vai abrir o Cadastro Único, vamos qualificar essas pessoas juntos, garantir as condições para o emprego ou para um pequeno negócio.
21: De acordo com o ministro do Turismo, Gustavo Feliciano, a proposta é transformar pequenos negócios em fonte de renda estável e ampliar a autonomia das famílias.
0: O turismo real é aquele que o visitante sente na pele. Isso é justiça social na veia, trocando a dependência pelo protagonismo.
21: Outra novidade é o lançamento de um guia inédito para qualificar o atendimento a turistas neurodivergentes. Para o ministro Gustavo Feliciano, algumas medidas simples podem fazer grande diferença no acolhimento.
0: Queremos que cada museu e hotel brasileiro saiba receber quem percebe o mundo de forma diferente, mas o vive com a mesma intensidade.
21: Ao participar da cerimônia de abertura, o presidente em exercício, Geraldo Alckmin, comemorou o crescimento da entrada de turistas estrangeiros no Brasil e anunciou que os turistas chineses não vão mais precisar de visto para entrar no país.
1: A partir agora da semana que vem, 11 de maio, não precisa mais ninguém da China ter visto. E nós estamos falando do segundo país mais populoso do mundo, 1,3 bilhão de pessoas. Então vai outro estímulo aí ao turismo.
21: O Salão do Turismo segue até o dia 9 de maio, reunindo as principais inovações do setor. A entrada é gratuita e a programação pode ser conferida no endereço gov.br/turismo. Reportagem Caroline Blaut.
14: O governo do Brasil anunciou uma nova fase nas obras de reconstrução do Rio Grande do Sul após as enchentes de maio de 2024.
20: Mais de 89 bilhões de reais em recursos federais já foram destinados ao Estado e aos municípios gaúchos para apoiar a população.
14: E hoje foram assinados contratos de 5 bilhões e 400 milhões de reais para obras de prevenção de enchentes no Rio Grande do Sul.
20: Também foi apresentado um balanço das obras feitas até agora.
2: Há 2 anos, o Rio Grande do Sul viveu uma das maiores tragédias climáticas da história do país. As enchentes atingiram praticamente todo o estado, deixaram cidades submersas, milhares de famílias desalojadas e um rastro de destruição em infraestrutura, moradias, escolas e serviços públicos. 2 anos depois, o governo do Brasil voltou ao estado para apresentar um balanço da reconstrução e anunciar uma nova etapa de investimentos. Em Porto Alegre, a ministra da Casa Civil, Miriam Belchior, participou de reunião nesta quinta-feira com autoridades federais, estaduais e municipais e autorizou o início de novas obras em diferentes regiões gaúchas. Os recursos fazem parte do Fundo Federal criado para recuperação e proteção contra eventos extremos. Segundo a ministra da Casa Civil, entre as intervenções está a primeira etapa das obras do canal de drenagem de São Leopoldo, além de novos sistemas de contenção e proteção nas bacias do Rio Gravataí, Arroio Feijo, Eldorado do Sul e Vale dos Sinos. Ao todo, 16 municípios devem ser beneficiados.
23: Nós definimos quais eram as obras prioritárias, 8 intervenções prioritárias.
2: Desde o início da tragédia, mais de 89 bilhões de reais em recursos federais já foram destinados ao Estado. Cerca de 94% desse total já foram executados em ações de assistência social, saúde, educação, defesa civil, recuperação econômica e habitação. Para a ministra Miriam Belchior, a reconstrução não é apenas recuperar o que foi perdido, é garantir moradia, infraestrutura e segurança para que as famílias possam recomeçar com dignidade.
23: Das famílias que foram afetadas e atingidas, tanto na área urbana quanto na área rural, e nós já temos 24 mil famílias que sabem onde vão morar. 13.299 já estão morando nas suas casas novas. Conseguimos juntos, né? Apoiar as famílias, as empresas, recuperar a infraestrutura.
2: No Rio Grande do Sul, a ministra da Casa Civil também inaugurou o campus do Instituto Federal do Rio Grande do Sul em Viamão, no interior gaúcho. Reportagem Pablo Mundim.
14: E novos locais vão começar a receber alertas de desastres.
20: A ideia é reforçar as ações de defesa civil para ampliar o monitoramento e proteger a população.
24: O Centro Nacional de Monitoramento e Alertas de Desastres Naturais, o CEMADEM, ampliou a rede brasileira de monitoramento e passou a atender mais de 162 municípios em todo o país. Com isso, o número de cidades monitoradas sobe para mais de 1.200. A expansão contempla municípios com alto risco de deslizamentos, enxurradas e inundações. Bahia, Santa Catarina, Minas Gerais e Pernambuco estão entre os estados com maior número de cidades incluídas na nova etapa. O reforço da rede faz parte das ações do novo PAC, inclui a instalação de novos pluviômetros automáticos, equipamentos que acompanham o volume de chuva e ajudam na emissão de alertas mais precisos para a defesa civil. Segundo o CEMADEM, o aumento dos eventos climáticos extremos exige mais investimento em prevenção e monitoramento. O órgão também construirá um novo data center para ampliar a capacidade de processamento de dados e melhorar o acompanhamento das áreas de risco. Atualmente, mais de 2 mil municípios brasileiros são considerados vulneráveis a desastres como enchentes e deslizamentos. O objetivo do governo é ampliar o monitoramento para todas essas cidades nos próximos anos.
3: Claudimário Carvalho, para a Voz do Brasil.
14: Microempresas e empresas de pequeno porte com dívidas podem acessar o Desenrola Empresas para conseguir melhores condições de pagamento e limpar o nome.
4: 2 milhões de pequenos e microempreendedores podem ser beneficiados em um primeiro momento.
14: Podem participar aquelas empresas que já contrataram crédito pelo Procred 360 ou Pronamp.
4: O programa oferece vantagens como maiores prazos de pagamento e de carência e aumento nos limites de crédito.
5: Poderão ser renegociadas dívidas contratadas até 31 de janeiro de 2026, com atraso mínimo de 90 dias. O programa vai beneficiar empreendedores e microempreendedores com melhoria nas condições de crédito nos programas existentes. E a expectativa é de beneficiar mais de 2 milhões de negócios. No Procred 360, voltado a empresas com faturamento anual de até R$ 360 mil, reais, a A carência passa de 12 para 24 meses e o prazo total de pagamento sobe de 72 para 96 meses. O limite de crédito aumenta de 30 para 50% do faturamento, podendo chegar a 60% no caso de empresas lideradas por mulheres, com teto de R$ 180 mil. Reais. Já no Pronamp, voltado a empresas com faturamento anual de até R$ 4,8 milhões, a carência também passa para 24 meses. O prazo total sobe para 96 meses e o limite total de crédito aumenta de R$ 250 mil para R$ 500 mil. Segundo o ministro do Empreendedorismo, da Microempresa e da Empresa de Pequeno Porte, Paulo Pereira, o endividamento não afeta só o consumo, como compromete a atividade produtiva quando atinge pequenos negócios.
6: Empresas que está negativada ou que tem situação de inadimplência não consegue investir nos seus equipamentos, no aumento da sua produtividade, no crescimento da sua capacidade de comercializar. Por isso, a ideia do presidente Lula é devolver para as empresas fluxo de caixa, capacidade de investimento, possibilidade de contração, que vai gerar, né, um dinamismo ainda maior na economia brasileira.
5: Para acessar o Desenrola Empresas, basta procurar o contato com o banco onde a dívida foi contraída e fazer a renegociação. Com locução de Thaísa Vitória, reportagem Luciana Colares de Holanda.
14: A produção industrial brasileira cresceu pelo terceiro mês seguido.
4: A expansão foi de 0,1% na passagem de fevereiro para março.
14: Em relação a março do ano passado, o aumento na produção industrial foi de 4,3%.
4: O gerente de pesquisa do IBGE, André Macedo, destaca os setores que mais cresceram em março.
8: As influências positivas mais importantes foram assinaladas por COC, produtos derivados do petróleo e biocombustíveis e produtos químicos. A atividade de produtos derivados do petróleo e biocombustíveis, que marcou o quarto mês seguido de crescimento na produção e avançou nesse período 11,5%, foi impulsionada em grande parte pela maior produção de óleo diesel, enquanto que no setor de produtos químicos observa-se a maior produção dos produtos ligados ao setor agrícola, com destaque para adubos e fertilizantes.
14: Segundo o IBGE, a indústria já acumula expansão de 3,1% neste ano de 2026.
4: Inaugurada essa semana em Pelotas, no Rio Grande do Sul, a primeira Casa da Igualdade Racial do Estado.
14: O espaço oferece atendimento jurídico, psicológico e social a vítimas de racismo, além de ações culturais, educativas e de inclusão produtiva voltadas à população negra.
4: É a terceira unidade em funcionamento no país.
25: A iniciativa pretende fortalecer comunidades, ampliar oportunidades e enfrentar o racismo de forma articulada. A Unidade Gaúcha é a terceira do país. todas foram construídas numa parceria entre o governo do Brasil, estados e municípios. E cada uma custou cerca de R$1 milhão. A ministra da Igualdade Racial, Raquel Barros, fala da importância desse espaço para a comunidade negra do país.
7: As mulheres negras sempre precisam de apoio, sofrem muitas violências. E a gente não tinha um espaço adequado para receber essas pessoas. É um trabalho de promover dignidade para quem mais precisa, e a população negra é a maioria nesse país, e a gente sabe que a gente ainda precisa avançar muito, mas existe uma escolha desse governo. E a escolha desse governo é fazer com que o Brasil seja um Brasil que tenha direito para todas as pessoas.
25: O espaço possui atividades permanentes de ações educativas voltadas ao fortalecimento da identidade negra. E ainda neste primeiro semestre, mais 3 casas da igualdade racial serão inauguradas no país. 2 em Minas Gerais e 1 na Bahia. Reportagem Cleide Lopes.
14: O inverno começa oficialmente no dia 21 de junho.
20: E por

0: Vacinação é indispensável.
1: Não tem coisa pior do que ficar doente. Segundo, que eu não quero também transmitir para as pessoas, que eu trabalho com pessoas de 60 a mais. Então, não posso nem resfriar.
0: Quem também aguardava a vez para se imunizar era Ivonilde Maria de Mesquita Gomes. A aposentada conta que se vacina regularmente e hoje separou o período da tarde para tomar o imunizante contra a gripe.
2: Desde que eu completei 60 anos que eu faço, né? Porque se você fica gripada, bem, os sintomas são mais leves, sabe?
0: Mais de 17 milhões de doses da vacina contra a gripe já foram distribuídas no país pelo governo. As doses reforçam os estoques das UBSs para a campanha nacional de vacinação contra a influenza, que começou em 28 de março nas regiões Nordeste, Centro-Oeste, Sul e Sudeste. Realizada anualmente pelo Ministério da Saúde, com apoio de estados e municípios, a mobilização prioriza crianças, gestantes e idosos com 60 anos ou mais, grupos mais suscetíveis a formas graves da doença. Éder Gatti, diretor do Programa Nacional de Imunizações, explica que a vacina é a principal forma de prevenção e os imunizantes atuais reduzem hospitalizações.
3: É uma vacina que protege muito bem, ela é produzida no Brasil pelo Instituto Butantan e ela protege para 3 tipos de vírus da gripe. E o objetivo dela é principalmente evitar hospitalização e morte.
0: O diretor do Programa Nacional de Imunizações destaca também que a vacina disponibilizada no SUS é segura.
3: É uma vacina muito segura, o Brasil usa ela já há mais de 2 décadas e todos os anos a gente renova a composição dessa vacina conforme orientações da Organização Mundial de Saúde.
0: Além da vacina contra a gripe, o SUS oferece imunização contra o vírus sincicial respiratório para gestantes entre a 28ª e a 36ª semana de gestação. Ela protege os bebês contra bronquiolite e formas graves de infecções respiratórias, transferindo anticorpos via placenta. A aplicação é dose única e recomendada em cada gestação. Reportagem Gabriel. Noronha.
4: E o Brasil já atingiu a marca de 1 milhão de gestantes vacinadas contra o vírus sincicial respiratório, causador de doenças como bronquiolite e a pneumonia em bebês.
5: A vacinação das gestantes vem sendo oferecida de forma inédita pelo SUS e garante a proteção dos bebês nos primeiros dias de vida, quando eles são mais vulneráveis a terem complicações graves provocadas pelos vírus.
4: Além da vacina, o SUS também passou a oferecer o Nirsevimab, um medicamento que garante a proteção imediata contra o vírus e é indicado para prematuros e crianças pequenas com comorbidades, como doenças cardíacas e pulmonares.
5: O ministro da Saúde, Alexandre Padilha, destacou que a vacina introduzida em dezembro na rede pública já reduziu em 63% a morte de bebês pelo vírus sincicial respiratório e em mais de 50% os casos de internação por esse vírus.
4: Padilha também convocou as mamães a se protegerem.
6: Gestante, a partir da 28ª semana, se vacine para bronquiolite. Nasceu bebê prematuro, Nirsevimab já disponível nas maternidades.
4: E um recorde na saúde do país. O Brasil registra número histórico de transplantes em 2025.
5: Ao todo, foram 31 mil procedimentos, o que representa um aumento de 21% em relação a 2022.
4: De acordo com o Ministério da Saúde, o número é resultado dos investimentos em melhoria logística e distribuição entre os estados.
5: No ano passado, foram destinados R$1,5 bilhão para o Sistema Nacional de Transplantes, um crescimento de 37% comparado a 2022.
4: Além disso, o aumento de transplantes também conta com um esforço da Força Aérea Brasileira no transporte ágil dos órgãos e equipes médicas. Foram mais de 4 mil voos nesse período.
5: O esporte brasileiro atinge marca histórica e chega ao recorde de contemplados pelo Bolsa Atleta.
4: O programa oferece apoio financeiro a mais de 11 mil esportistas e garante condições de treinamento e participação em competições nacionais e internacionais.
7: O programa Bolsa Atleta alcançou em 2026 o maior número de beneficiários da história. Com a inclusão de mais 32 atletas, o total chega agora a 11.214 contemplados em todo o país, um aumento de 10% em relação ao recorde anterior de 10.196 registrado em 2025. Os novos beneficiários fazem parte da categoria Atleta Pódio, voltada a esportistas de alto rendimento, que estão entre os melhores do mundo em suas modalidades. Ao todo foram incluídos atletas olímpicos, paralímpicos e surdolímpicos, com destaque para modalidades como natação, atletismo, judô e ciclismo.

0: além de atletas guia que auxiliam competidores com deficiência visual. O Bolsa Atleta é um programa coordenado pelo Ministério do Esporte que oferece apoio financeiro para treinamento e participação em competições. O benefício atende diferentes fases da carreira esportiva, desde a base até o alto rendimento, com foco em garantir condições para o desenvolvimento dos atletas brasileiros. Dilson Santa Fé, para a Voz do Brasil.
1: E essas foram as notícias do Governo do Brasil.
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2: Fique agora com as notícias do Poder Judiciário e do Congresso Nacional. Uma boa noite.
1: Boa noite para você e até amanhã.
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4: Eu sou Paula Groba.
5: E eu sou Ricardo Nakaoka.
4: E estes são os destaques de hoje do Jornal do Senado, que começa agora.
5: Nova lei endurece regras e combate fraudes no seguro defeso.
4: Comissão aprova proibição de ligações automáticas de telemarketing.
5: Projeto cria rede de proteção para trabalhadoras domésticas vítimas de violência.
4: Boa noite.
5: Boa noite.
4: A denúncia de agressões e tortura contra uma trabalhadora doméstica grávida no Maranhão acendeu um alerta sobre a violência sofrida por mulheres dentro do ambiente de trabalho.
5: Diante da repercussão do caso, chegou ao Senado um projeto que cria uma rede nacional de proteção para trabalhadoras domésticas vítimas de abusos e maus tratos. Repórter Alexandre Campos.
6: Pela proposta, o atendimento deverá ser integrado e respeitar o tempo, a vontade e as decisões da vítima de violência doméstica. Segurança da pessoa agredida, discrição, linguagem acessível e respeitosa também deverão ser observadas pelos agentes da rede de acolhimento. Por outro lado, serão vedadas condutas que revitimizem a pessoa agredida, discriminação ou preconceito contra ela, demora na prestação de apoio e pedidos desnecessários de relato do ocorrido. A autora do projeto, a senadora doutora Eudócia, do PSDB de Alagoas, afirmou que a ausência de um protocolo nacional pode comprometer a segurança e proteção das vítimas de violência doméstica.
7: O protocolo contribuirá para aumentar as denúncias de violência contra as mulheres que se sentirão amparadas pela lei e encorajadas a procurar ajuda.
6: O projeto ainda prevê indicadores de avaliação para apurar a qualidade do atendimento. Em caso de descumprimento do protocolo, tanto o órgão como o agente responsável estarão sujeitos à sanção.
4: E o programa Antes que Aconteça, de prevenção à violência doméstica e ao feminicídio, apresentado pela senadora Daniela Ribeiro, virou lei.
5: A iniciativa soma ações de educação, acolhimento às vítimas e vigilância aos agressores. Repórter Raíssa Abreu.
8: A iniciativa da senadora Daniela Ribeiro, do PP da Paraíba, prevê ações educativas, estruturas de apoio às vítimas em instituições públicas e privadas e medidas de proteção, como o uso da inteligência artificial para monitorar agressores. Durante a votação da proposta em plenário, a senadora destacou a formação de defensoras populares, capacitadas para evitarem os casos de violência.
9: Não precisa mais a história de briga de marido e mulher, ninguém meter a colher, não. Todo mundo mete a colher, sim. E isso é para salvar vidas. Quando vê ali aquela mulher disse assim, não, mas eu não quero denunciar porque é o pai dos meus filhos. A gente sabe que tem todas essas dificuldades. Mas aí, essa defensora popular tem a condição de fazer a denúncia.
8: Também estão previstas ações de recuperação e reeducação de agressores, como as rodas de conversa.
4: Em meio ao aumento de denúncias de fraudes em benefícios sociais, o governo federal endureceu as regras para a concessão do seguro defeso, pago a pescadores artesanais durante o período em que a pesca é proibida.
5: A nova lei, sancionada pelo presidente Lula, cria mecanismos mais rigorosos de controle e prevê punições mais severas para irregularidades. Os detalhes com o repórter Henrique Nascimento.
10: A nova lei do seguro defeso cria exigências como identificação biométrica e inscrição no cadastro único para pescadores artesanais terem acesso ao benefício. O texto também autoriza o pagamento de parcelas pendentes de anos anteriores, desde que os pedidos tenham sido feitos dentro do prazo legal. Durante a votação no Senado, parlamentares divergiram sobre os mecanismos de controle previstos na proposta. O senador Rogério Marinho, do PL do Rio Grande do Norte, criticou pontos do texto e afirmou que as mudanças poderiam facilitar irregularidades.
11: O governo do PT disse, olha, nós queremos evitar os furos, queremos evitar os ralos, queremos evitar a corrupção, porque a CGU identificou os problemas. Aí o relatório vem na contramão.
10: Já o relator da proposta, senador Beto Faro, do PT do Pará, rebateu as críticas e afirmou que a lei amplia as punições para fraudes.
12: Não é verdade que aqui se afrouxa qualquer questão, muito pelo contrário, é mais punição inclusive. As entidades, elas são chamadas a colaborar com o governo.
10: A nova legislação também amplia a transparência do programa e cria regras de atualização cadastral dos pescadores.
4: E o Congresso Nacional vai analisar duas medidas provisórias editadas pelo governo federal que destinam até 14,5 bilhões de reais para o financiamento de caminhões, ônibus e micro-ônibus. O objetivo é reduzir os impactos econômicos dos conflitos no Oriente Médio e renovar a frota rodoviária do país.
5: Outra medida abre crédito extraordinário de 17 bilhões de reais para ampliar o acesso ao crédito. Transportadores autônomos, cooperativas e empresas do setor poderão contratar o financiamento até o dia 28 de agosto.
4: Ligações automáticas que interrompem o trabalho, o descanso e até o sono dos brasileiros podem estar com os dias contados. A Comissão de Ciência e Tecnologia do Senado aprovou um projeto que proíbe chamadas de telemarketing feitas por robôs sem qualquer atendimento humano.
5: Pelo texto, o uso de ligações automatizadas só será permitido para confirmação de uma compra ou contrato feitos anteriormente em outro canal de venda. Repórter Rodrigo Rezende.
13: Se você tem um celular, é muito provável que já se cansou de receber dezenas, às vezes centenas de ligações de números desconhecidos com mensagens automáticas oferecendo produtos dos mais diversos, de planos de academia a empréstimos consignados. Muita gente nem atende mais o telefone por causa disso. A Comissão de Ciência e Tecnologia do Senado aprovou um projeto do senador Ciro Nogueira, do Progressistas do Piauí, que proíbe ações de telemarketing para venda ou adesão de produtos sem que haja intervenção humana. Ou seja, ficariam vedadas as abordagens telefônicas automáticas com os chamados robôs. O relator da proposta, senador Hamilton Mourão, do Republicanos do Rio Grande do Sul, afirmou que os consumidores estão cansados do excesso de ligações automatizadas.
14: Hoje, volta e meia, a gente recebe uma sequência de ligações que são efetivamente ligações feitas por robôs. E esse projeto vem exatamente para impedir que essas coisas continuem a acontecer.
13: Mourão acatou uma emenda que prevê que o uso de ligações automatizadas só será permitido para confirmação de uma compra ou contrato feitos anteriormente em outro canal de venda, um processo conhecido como dupla checagem. A proposta segue agora para análise da Câmara dos Deputados.
4: E em muitas regiões do Brasil, fazer uma ligação ou acessar a internet ainda é um desafio diário. Para tentar mudar essa realidade, a Comissão de Ciência e Tecnologia aprovou um projeto que amplia a cobertura de celular e internet em áreas de difícil acesso.
5: A proposta ainda passará por uma segunda votação antes de seguir para a Câmara dos Deputados. Repórter Márcio Maturana.
15: Operadoras de celular e de internet podem ter que assumir compromisso de abrangência na cobertura para atender a regiões de difícil acesso ou menos atraentes economicamente. Um projeto aprovado em primeiro turno na Comissão de Ciência e Tecnologia previa essa obrigação apenas em áreas rurais, mas a delimitação foi retirada pelo relator, o senador Hamilton Mourão, do Republicanos do Rio Grande do Sul.
16: Entendemos que a lei não deve delimitar uma destinação específica para os recursos oriundos dos leilões de radiofrequência, como no caso o atendimento de áreas rurais. Isso porque a tecnologia é dinâmica e o objetivo de cobertura do campo pode ser alcançado sem uma amarra legal que pode engessar a aplicação dos investimentos.
15: Pelo texto, os compromissos das empresas associadas à exploração das faixas de frequência de celular e internet devem representar pelo menos 90% do valor mínimo da licitação. Esse projeto agora aguarda uma segunda votação na própria Comissão de Ciência e Tecnologia antes de seguir para a Câmara dos Deputados.
4: O presidente do Senado, Davi Alcolumbre, anunciou o lançamento do site História do Senado. O portal já está disponível e reúne fatos marcantes da instituição. A iniciativa celebra os 200 anos do marco inicial do Parlamento Brasileiro, quando foi instalada a Assembleia Geral Legislativa em 1826.
10: Alcolumbre destacou que o especial Senado 200 Anos inclui 8 documentários sobre momentos importantes da atuação da Casa. O site também reúne análises das constituições brasileiras, registros de posses presidenciais e textos sobre a participação do Senado em temas fundamentais, como relações internacionais, meio ambiente, direitos humanos, cultura e patrimônio. Para o presidente do Congresso Nacional, a iniciativa amplia o acesso da sociedade às informações ao oferecer conteúdo amplo e organizado.
17: Ao celebrar o bicentenário, o Senado Federal reafirma o seu compromisso com a memória, a democracia e o conhecimento histórico. O site foi concebido como espaço público acessível a pesquisadores, estudantes e cidadãos interessados no papel do Parlamento na formação do Estado brasileiro.
10: Com edição de Paula Groba e trabalhos técnicos de João Lira, o Jornal do Senado fica por aqui. Acompanhe agora as notícias da Câmara dos Deputados. Boa noite.
4: Boa noite e até amanhã.
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19: Aumenta a pena para assassinato e lesão de agentes públicos de segurança.
20: Câmara estabelece medidas para evitar acidentes com animais silvestres.
19: Parlamentares aprovam política para exploração de minerais estratégicos.
20: Boa noite. Câmara aprova projeto que cria a Política Nacional de Produção e Beneficiamento de Minerais Considerados Estratégicos. O repórter Antônio Vital acompanhou a votação.
21: A Câmara dos Deputados aprovou o projeto que cria uma Política Nacional para Exploração e Beneficiamento de Minerais Críticos e Estratégicos, fundamentais para a fabricação de equipamentos de informática, para fornecimento de energia e defesa nacional. São exemplos de minerais estratégicos o lítio, cobalto, nióbio e terras raras, usados na fabricação de baterias, painéis solares e equipamentos eletrônicos. O projeto original foi apresentado pelo deputado Zé Silva, do União de Minas Gerais, e o texto final, elaborado pelo relator, deputado Arnaldo Jardim, do Cidadania de São Paulo, contempla também sugestões previstas em outras 14 propostas sobre o assunto. O projeto prevê incentivos para empresas do setor, e a ideia é estimular produtos industrializados no Brasil, com possibilidade, inclusive, de tributação sobre a exportação de minério bruto. A proposta também prevê a criação de um fundo garantidor de natureza privada, com recursos totais de R$5 bilhões, dos quais 2 bilhões serão aportados pelo governo federal para ajudar no financiamento das empresas. Outra fonte de recursos serão títulos emitidos no mercado. As empresas beneficiadas com incentivos fiscais terão que aplicar pelo prazo de 6 anos, no mínimo 0,3% de sua receita operacional bruta em projetos de pesquisa, desenvolvimento e inovação, e outros 0,2% no fundo garantidor. Para isso, os projetos terão que ser aprovados por um conselho, batizado de Conselho Nacional para a Industrialização de Minerais Críticos e Estratégicos. O conselho terá representantes do governo, das empresas, de universidades, de estados e municípios. O conselho foi criticado pelo deputado Gilson Marques, do Novo de Santa Catarina, que defendeu mais liberdade para as empresas, inclusive estrangeiras, investirem no Brasil.
22: Não tem que ter crédito fiscal direcionado ou regime especial complexo. Tem que ter redução geral da carga e não o contrário. Tem que evitar escolher os vencedores. Tem que ser livre a entrada de investimento externo e sem restrições de controle societário. A liberdade de exportação tem que ter uma ausência de obrigação de beneficiamento no Brasil.
21: A proposta original do governo previa a criação de uma estatal chamada Terrabras, com monopólio sobre a exploração de minerais críticos em regime de partilha, em que apenas o excedente da produção fica a cargo de empresas privadas. A criação de um conselho com poder de aprovar os projetos, com maioria de representantes do governo, acabou sendo aceita para permitir a aprovação. Para o deputado Bongás, do PT do Rio Grande do Sul, ter uma política definida em lei é melhor que nada.
23: Então o avanço de hoje é nós termos uma legislação que permita esse regramento, que cria o fundo, que tem um conselho, que tem um comitê. Essa nós vamos votar sabendo que o debate sobre a soberania vai mais longe. E para isso, inclusive, nós temos que ter outra correlação nesse Congresso para a gente poder ter um dia uma Terrabras para administrar os bens.
21: Já deputados da bancada governista criticaram o projeto por não impor limites a empresas estrangeiras em um setor considerado estratégico. Foi o que disse a deputada Jandira Fegali, do PCdoB do Rio de Janeiro.
24: Mesmo que o texto tenha
0: todas as expressões de defesa da soberania, que cria um conselho com vários poderes para, inclusive, determinar quem deve ou não deve estar dentro do Brasil. Mas se a lei não regula, não dá limites, não estabelece percentuais, qual é o limite do capital estrangeiro, se é que ele deve existir nessa intervenção em área tão estratégica, nós não estamos, de fato, fazendo a defesa da soberania nacional.
21: O projeto também prevê incentivos para a chamada mineração urbana, que é a obtenção de minerais críticos a partir do desmonte de produtos industrializados, como televisores, computadores e baterias. O relator Arnaldo Jardim disse que a proposta garante soberania nacional e estimula o beneficiamento no país.
1: O Brasil não pode ser mero exportador de commodities minerais. Deve ter estratégia, política, determinação de agregar valor, fazer o seu beneficiamento, fazer a transformação e usar isso, que é um atributo nosso geológico, como um instrumento claro de desenvolvimento.
21: O projeto que cria uma política nacional para exploração e beneficiamento de minerais críticos e estratégicos seguiu para análise do Senado. Da Rádio Câmara de Brasília, Antônio Vital.
18: Economia.
19: Welter, do PT do Paraná, comemora o lançamento do programa Desenrola 2.0 como medida para aliviar o endividamento das famílias. O deputado explica que a iniciativa prevê renegociação de dívidas com redução de juros, beneficiando milhões de trabalhadores.
20: Welter acrescenta que o programa busca enfrentar problemas como o alto custo do crédito, além do impacto das apostas e do consumo facilitado. Para ele, a medida deve contribuir para reorganizar a vida financeira das famílias e reduzir o peso das dívidas no orçamento doméstico.
18: Trabalho.
19: André Janones, da Rede de Minas Gerais, pede aprovação imediata da proposta de emenda que acaba com a escala 6x1. Ele critica atrasos e a instauração de uma comissão que, segundo ele, foi criada para ouvir apenas empresários, demonstrando tratamento desigual entre patrões e empregados.
20: André Janones reclama da falta de consultas a trabalhadores na concessão de benefícios fiscais e rejeita a proposta de compensação financeira do governo a empresas com o fim da jornada 6x1. Segundo ele, a população cobra mudanças e o cenário eleitoral aumenta a pressão sobre os parlamentares.
19: Patrus Ananias, do PT de Minas Gerais, defende o fim da escala 6x1, argumentando que o tema ganha relevância no contexto do Dia do Trabalho. Ele apela à sensibilidade social, humana e espiritual dos parlamentares para a aprovação da matéria e por mais qualidade de vida aos trabalhadores.
20: Patrus Ananias destaca sua experiência pessoal na defesa dos direitos trabalhistas e reforça que a jornada de 40 horas semanais, sem corte salarial, amplia o tempo para família, fé e lazer. Ele disse ainda que trabalhadores brasileiros ganham menos, tornando urgente a aprovação da proposta.
19: Silvio Antônio, do PL do Maranhão, apela ao governo federal para atender as reivindicações dos servidores técnico-administrativos das universidades federais em greve desde fevereiro deste ano. Segundo ele, a paralisação envolve 37 entidades e afeta o funcionamento das instituições.
20: Silvio Antônio alerta também para cortes em importações do Conselho Nacional de Desenvolvimento Científico e Tecnológico, o CNPq, comprometendo pesquisas científicas e projetos ligados às universidades federais. Ele pede medidas urgentes para garantir atividades acadêmicas e o desenvolvimento científico nacional.
18: Desenvolvimento regional.
19: Paulo Pimenta, do PT do Rio Grande do Sul, destaca a atuação do governo federal na reconstrução do estado após as enchentes de 2024. O deputado afirma que a resposta à tragédia envolveu mais de 111 bilhões de reais com ações coordenadas por 18 ministérios.
20: Paulo Pimenta informa que famílias, empresas e produtores rurais receberam apoio para retomar suas atividades. Ele cita recursos para moradias, infraestrutura, escolas, unidades de saúde e para a renegociação da dívida estadual.
19: Ícaro de Valmir, do Republicanos de Sergipe, denuncia a falta de água em Aracaju e em municípios do interior após a concessão do serviço à iniciativa privada. O deputado afirma que a crise obriga moradores, hotéis e restaurantes a depender de caminhões-pipa para o abastecimento.
20: Ícaro de Valmir cobra do governo de Sergipe providências para normalizar o fornecimento de água. Ele critica a omissão do executivo estadual diante do problema e relata que famílias chegam a buscar água em locais impróprios.
19: Paulo Marinho Júnior, do PL, denuncia a precariedade da segurança pública e a má qualidade do atendimento médico no município de Caxias, no Maranhão. O parlamentar relata que a cidade enfrenta uma grave onda de violência marcada por homicídios e apreensões de grandes quantidades de entorpecentes.
20: No setor da saúde, Paulo Marinho Júnior relata a falta de leitos para crianças e o descredenciamento de uma clínica do SUS devido à perseguição política. Ele argumenta que o descaso administrativo e a inação dos órgãos fiscalizadores agravam a situação dos habitantes.
18: Transportes.
19: Átila Lins, do PSD do Amazonas, comemora a decisão da Justiça Federal que permite a continuidade das obras da BR-319. Segundo o deputado, a medida responde à ação movida pelo governo federal com o apoio da bancada amazonense no Congresso.
20: Átila Lins sustenta que a rodovia, especialmente em seu trecho do meio, é estratégica para acabar com o isolamento do estado e garantir o desenvolvimento regional.
19: Marina Silva, da Rede de São Paulo, contesta acusações de que pessoas do seu círculo familiar estariam envolvidas em processo que pede a suspensão temporária de editais para as obras na BR-319, que liga Manaus a Porto Velho. A deputada diz que informação divulgada no Senado é falsa.
20: Marina Silva defende que o debate sobre a BR-319 ocorra com informações corretas, sem ataques pessoais e com o devido cuidado ambiental, social e cultural que a região amazônica exige.
18: Meio ambiente.
19: Câmara aprova medidas para evitar acidentes com animais silvestres em rodovias. O repórter Marcelo Lacher nos conta como deve funcionar.
2: O plenário da Câmara aprovou o projeto que estabelece medidas para reduzir acidentes com animais silvestres, principalmente atropelamentos em estradas, rodovias e ferrovias. Pelo texto aprovado, estudos ambientais obrigatórios para obras e ampliação de rodovias e ferrovias deverão prever medidas para evitar atropelamentos. Com base nesses estudos, os órgãos responsáveis poderão exigir, por exemplo, a instalação de estruturas que facilitem a travessia dos animais, como passagens aéreas e subterrâneas, cercas, sinalização e redutores de velocidade. O projeto também determina que órgãos públicos e concessionárias que administram rodovias façam o monitoramento das áreas com mais acidentes. A proposta também cria um Cadastro Nacional de Acidentes com Animais Silvestres, que reunirá informações sobre ocorrências em todo o país. Esses dados deverão ser públicos e usados para orientar políticas de prevenção e melhorar a segurança nas estradas. As regras também passam a valer para estradas e ferrovias já existentes, que deverão se adaptar às novas exigências. No caso de concessões, essa adequação deverá respeitar o equilíbrio financeiro dos contratos já existentes. Relatora da proposta, a deputada Dula Salabert, do PSOL de Minas Gerais, argumentou que o projeto ajuda a reduzir acidentes, protege a biodiversidade e melhora a segurança nas vias. Segundo ela, a medida organiza ações que hoje são adotadas de forma isolada e cria uma política mais estruturada para enfrentar o problema.
3: Para quem não sabe, no Brasil, a cada segundo, 15 animais silvestres são atropelados nas nossas rodovias. São mortos no Brasil por ano 500 milhões de animais em nossas rodovias. E aí vivemos essa contradição. Temos a maior biodiversidade, mas somos também o país que mais atropela animais em rodovias.
2: O projeto que estabelece medidas para evitar atropelamento de animais silvestres em estradas, rodovias e ferrovias seguiu para análise do Senado. Da Rádio Câmara de Brasília, com informações de Daniele Lessa, Marcelo Larcher.
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18: Direitos Humanos.
20: Raymond, do PT do Rio de Janeiro, relatou na Comissão de Administração e Serviço Público projeto que cria cotas para a contratação de pessoas com síndrome de Down em empresas públicas. O parlamentar considera que a medida garante inclusão e reconhece a capacidade produtiva desse segmento.
8: É um projeto riquíssimo. Ele diz que as empresas públicas de administração direta e indireta têm que ter uma cota de contratação das pessoas com síndrome de Down. Olha que coisa maravilhosa! É o projeto de inclusão para que essas pessoas com síndrome de Down sejam, de fato, reconhecidas como pessoas que trabalham e que podem trabalhar.
7: O projeto relatado por Raymond aponta que a inserção das pessoas com síndrome de Down no mercado de trabalho favorece o desenvolvimento das interações sociais e mentais do segmento. Hoje, segundo o IBGE, há cerca de 300 mil brasileiros nesta condição.
20: Padre João, do PT de Minas Gerais, registra a realização de mais uma Assembleia Geral dos Bispos do Brasil, organizada pela CNBB. O parlamentar reforça as denúncias feitas pela entidade contra a violência às mulheres, as guerras e os ataques às religiões.
7: De acordo com o padre João, os bispos criticaram a negação de territórios aos povos indígenas e o avanço do agronegócio sobre essas terras. Ele pede que dioceses e paróquias ampliem a divulgação das pautas sociais apresentadas pela CNBB.
18: Segurança Pública.
20: Câmara aprova aumento de penas para homicídios contra guardas portuários, policiais legislativos e agentes de segurança privada. O repórter Antônio Vital acompanhou a votação.
21: O plenário da Câmara aprovou o projeto que considera crime hediondo o assassinato de guardas municipais, agentes socioeducativos, agentes da guarda portuária, integrantes do sistema prisional, policiais legislativos e agentes de segurança privada. Isso no caso em que os crimes tiverem relação com a atividade dos agentes. Com isso, o homicídio praticado contra integrantes dessas categorias passa a ter pena de até 40 anos de prisão, no lugar da pena máxima atual de 30 anos. Hoje, a legislação já prevê aumento de penas para crimes praticados contra policiais, promotores, juízes e oficiais de justiça. A proposta também prevê aumento de penas para lesão corporal praticada contra guardas municipais, agentes socioeducativos, agentes de guarda portuária, integrantes do sistema prisional, policiais legislativos e agentes de segurança privada. Nesses casos, lesões corporais gravíssimas e lesões corporais seguidas de morte também serão consideradas crimes hediondos, com penas que podem aumentar em 2/3. Além disso, os condenados têm que cumprir a maior parte da pena na cadeia, sem direito a benefícios como regime aberto ou semiaberto. O aumento de penas nesses casos valem para casos de crimes cometidos em função da atividade desempenhada pelo policial. E os agravantes serão aplicados também se as vítimas forem cônjuge, companheiro ou parente de até 3º grau da vítima. O projeto foi uma sugestão do Conselho Nacional de Segurança Privada à Comissão de Segurança Pública e Combate ao Crime Organizado da Câmara. No plenário, o relator foi o deputado delegado da Cunha, do União de São Paulo. Ele argumentou que agentes de segurança privada são vítimas de homicídio e lesão corporal por vingança. O relator defendeu penas maiores para assassinos de policiais como maneira de desestimular esse tipo de crime.
9: Os policiais são executados em razão de serem policiais. O criminoso descobre que se trata de um policial e para ser premiado no crime organizado, ele executa aquele policial. Hoje, a pena do crime funcional era de apenas pena mínima de 12 anos e máxima de 30. Uma pena que não garante o repúdio verdadeiro que se deve ter contra o homicídio contra um policial.
21: O projeto que considera crime hediondo o assassinato de guardas municipais, agentes socioeducativos, agentes de segurança portuária, integrantes do sistema prisional, policiais legislativos e agentes de segurança privada, seguiu para análise do Senado. Da Rádio Câmara de Brasília, Antônio Vital.
18: Justiça.
19: Júlio Lopes, do PP do Rio de Janeiro, presidente da comissão externa voltada ao combate à pirataria e à agenda do Brasil Legal, anuncia uma aliança nacional contra a falsificação e venda de produtos que violam direitos de propriedade intelectual e prejudicam consumidores.
11: Um pacto de que aquelas plataformas, pessoas que estão promovendo a pirataria sejam notificadas pela comissão que eu tenho a honra de presidir, a Comissão do Brasil Legal, e a partir de 10 dias de notificação sejam então multadas pelo PROCON do Brasil como veiculadores, como promotores de pirataria. Isso é crime. Na reincidência dessas multas, a Comissão do Brasil Legal, junto com a CBF e junto com as maiores marcas esportivas do Brasil e do mundo, vão qualificar essas instituições, pessoas ou promoters como não qualificadas à veiculação dos seus produtos.
20: De acordo com o parlamentar, o prejuízo com a pirataria saltou de 4 bilhões para 500 bilhões de reais em 20 anos. Júlio Lopes espera que a pressão sobre a reputação de divulgadores de falsificações sirva para frear o crime no país.
19: Termina agora o jornal Câmara dos Deputados, com trabalhos técnicos de Wellington Teles e apresentação de Luciana Vieira e Val Monteiro. Boa noite.
20: A Voz do Brasil está de volta amanhã. Uma boa noite para você.
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